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hora do embalo gostoso. Olha só que beleza, travesseiro encharcado do Brilhação Rodeio hoje aqui no nosso bailão. Eu sigo o bailão. Lembrando que depois das 22 horas tem aí o Emerson Naná na programação musical. É com ele, hein? O Emerson Naná no comando do sucesso. 22 horas aí desta quinta-feira, toda noite, né? As 22 é com ele. Eu vou com o nosso bailão só sucesso, ele diz aqui, ó. É, chegou Naná por aqui, viu? Chegou o Emerson Naná. Já deu ar das graças aqui. É verdade ou não é? Na seleção musical é com ele depois. Oh, maravilha, o homem tá preparado, o homem tá que tá. Vou trazer aqui um recado. Eu tenho Doce Pecado, tenho Champion também. Oh, eu tenho Champion aqui. Tenho, olha só, tenho Boca Louca. Vou trazer o Boca Louca, hein? Vamos lá nesse embalo gostoso pra recordar aqui também o Boca Louca. Gurizada do Champion cantando aqui no nosso bailão no Rodeio Boca Louca hoje. Quem gosta muito dessa música é meu amigo o Jarli que já apareceu hoje. Ô Jarli, sumiu? É feriado, o Jarli sumiu. O homem deve estar no love, que só. É, deve estar amando hoje, né? Tá no love. Tá certo. Alô, Jarli. Um abraço pra ti, bom descanso. Amanhã ele aparece com todo o gás aí, né? É verdade. Hoje ele sumiu. Deixa eu ver quem mais. Galera que foi pro love hoje sumiu, né? Deixa eu trazer aqui mais participações. Vou carimbar o recado aqui também no nosso bailão. Tô com Doce Pecado aqui, eu vou trazer Medley. Já tem Medley por aqui com a Tandara Duarte, hein? Alô, Tandara Duarte! Alô, Doce Pecado! Mas antes eu tenho aqui o Juliano também sumiu? O José mandou aqui o recado. O Juliano também tá no love. Já vi que ele tava no love hoje já. Galera que foi pro love aí nesta quinta-feira sumiu, viu? É verdade. Deixa eu trazer aqui música. E já vou com Boca Louca aqui também. Já vou pintar com Boca Louca do Champion. E já tenho também Doce Pecado Medley com a Tandara Duarte. Tem música chegando. Alô, Alex Alves! Alô, Champion!

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1: E aí?

0: Obrigado, gente.
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0: Maravilha, Don't Say Goodbye. Mercosul, mais uma deles por aqui. O Fusquinha bordou também, pintou com Costa Express. Banda modelo, pedaço de papel. Aqui é 98.5. Mais um break. Rapidinho, estou de volta. Depois eu volto com mais música ainda no nosso bailão da 98. Bailão desta quinta-feira, 21 horas, 29 minutos.
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Maravilha, aqui 98.5, pra galera curtindo o nosso bailão da 98. Quinta-feira, 4 de junho. Trazer mais duas aqui, depois eu volto pra reta final do nosso bailão da 98. Depois, às 22 horas, lembrando que tem a programação aí também do Emerson Naná. Eu tenho por aqui, uma delas é o Doce Desejo, depois é o Destaque Nacional, Calamidade Emocional, já que eu falei deles, que estão com trabalho novo, vou trazer aqui o trabalho novo também do Destaque Nacional, mas antes eu tenho aqui, a culpa é sua, Doce Desejo, a culpa é sua! Simbora, 21 com 34!

maravilha, nosso bailão da 98 se encaminhando pra reta final. Vou fechar por aqui, deixar sucesso aí pra vocês. Na sequência já vem aí o Emerson Daná com sucessos aí depois das 22. O musical vai com ele. Tem bandas rolando por aqui, tem sucessos pintando aqui na 98. Muito obrigado pela companhia. Passamos do horário hoje, é sempre até as 21 horas, mas hoje feriado, não teve Voz do Brasil. Aí teve bailão da 98 rolando por aqui na noite, tá bom? Muito obrigado pelo carinho, pela companhia, pela audiência. Recebi o recado do Jarli agora. Jarli me mandou aqui uma foto do quê? De um porco carneado. O homem tá carneando um porco, rapaz. Aproveitou o feriado. Alô, meu amigo Jarli. Deixa eu ver o que ele mandou aqui, ó. Tava na carneação nesse momento. Mandou aqui o recado, ó. Mas tava ouvindo, né? Tá ligado, tá? Tá mais ligado do que antena, né? O homem tá que tá. Deixa eu ver quem mais aqui, ó. Ah, tava carneando um porco com o tio dele, né? É um porco? É isso? Tá certo? Não, é um gado? É um gado mesmo, diz ele, ó. Não, um porco. É um porco e um boi. Dois. Duas carneações, Jarli. Por isso que não parou, homem. Ah, tava aí um porquinho e um boi, né? Tá aí, ó. Bastante serviço, então. Ô, rapaz. Um abraço pra ele aí. Obrigado pela companhia. Tá certo? Ele estava carneando um porco e mandou uma foto de um boi aqui. Carneou os dois. Então tá certo. Um abraço pra ele. Deixa eu ver quem mais aqui na companhia na reta final. Muito obrigado a todos vocês. Amanhã, sexta-feira, estou de volta pra fechar a semana a partir das 19 horas no comando dos sucessos. O melhor das bandas passam por aqui. A noite da 98 é com as bandas até as 21 horas sempre. Hoje passamos um pouco, né? Devido aí a que não tem Voz do Brasil, hoje estendemos aí o nosso bailão até as 22. Um abraço a todos vocês. Fecho com Doce Bandida. Portal da Serra já tem por aqui. Gosto desse amor. Tem também música chegando aí, Receita de Amar. Tem o gerente do Pérola Negra. Em seguida tem o musical do Emerson pintando também na noite. Até amanhã. Valeu! Ótima noite. O resto de noite de quinta-feira. Valeu, até amanhã. É a 98, é a

0: Faz barulho pro Luciano Passarella aí, gente.
1: Obrigado, rainha. Obrigado, gente. Top demais.
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2: 22 horas e 5 minutos.
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1: 22h25.
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0: Eu não conseguiria cantar se não fosse vocês aí dando força. Obrigado, viu, gente?
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2: 22 horas e 47 minutos.
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1: 23 horas e 6 minutos.
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1: Luciano, meu mano, tô achando que essa galera tá afim de tirar o pezinho do chão, explodir e ser feliz, hein?
2: Eu também, Zezé. A galera quer sacudir, olha aí.
1: O que você acha, então, Luciano, da gente lançar aqui agora o nosso grito de guerra?
2: Manda ver, Zezé.
1: Vem com a gente.
2: Segura, Luciano.

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1: 23 horas e 25 minutos.
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2: 23 horas e 43 minutos.
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siga tranquilamente, entre a inquietude e a pressa, lembrando-se de que há sempre paz no silêncio. Tanto quanto possível, sem humilhar-se, viva em harmonia com todos os que o cercam. Fale a sua verdade mansa e claramente, e ouça dos outros, mesmo a dos insensatos e ignorantes. Eles também têm sua própria história. Evite as pessoas agressivas e transtornadas. Elas afligem o nosso espírito. Se você se comparar com os outros, você se tornará presunçoso e magoado, pois haverá sempre alguém inferior e alguém superior a você.

intensamente o que já pôde realizar. Mantenha-se interessado em seu trabalho, ainda que humilde. Ele é o que de real existe ao longo de todo o tempo. Seja cauteloso nos negócios, porque o mundo está cheio de astúcias. Mas não caia na descrença. A virtude existirá sempre. Muita gente luta por altos ideais. E em toda parte, a vida está cheia de heroísmo. Seja você mesmo. Principalmente, não simule afeição, nem seja descrente do amor. Porque mesmo diante de tanta aridez e desencanto, ele é tão perene quanto a relva. Aceite com carinho o conselho dos mais velhos, mas também seja compreensivo aos impulsos inovadores da juventude. Alimente a força do espírito, que o protegerá no infortúnio inesperado. Mas não se desespere com perigos imaginários. Muitos temores nascem do cansaço e da solidão. E a despeito de uma disciplina rigorosa, seja gentil para consigo mesmo. Você é filho do universo, irmão das estrelas e árvores. Você merece estar aqui. Mesmo se você não pode perceber.

portanto, esteja em paz com Deus, como quer que você o conceba. E quaisquer que sejam seus trabalhos e aspirações, na fatigante jornada pela vida, mantenha-se em paz com sua própria alma. Acima da falsidade, dos desencantos e agruras, o mundo ainda é bonito. Seja prudente. Faça tudo para...

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0: Obrigado, pai.
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siga tranquilamente, entre a inquietude e a pressa, lembrando-se de que há sempre paz no silêncio. Tanto quanto possível, sem humilhar-se, viva em harmonia com todos os que o cercam. Fale a sua verdade mansa e claramente, e ouça dos outros, mesmo a dos insensatos e ignorantes. Eles também têm sua própria história. Evite as pessoas agressivas e transtornadas. Elas afligem o nosso espírito. Se você se comparar com os outros, você se tornará presunçoso e magoado, pois haverá sempre alguém inferior e alguém superior a você.

intensamente o que já pôde realizar. Mantenha-se interessado em seu trabalho, ainda que humilde. Ele é o que de real existe ao longo de todo o tempo. Seja cauteloso nos negócios, porque o mundo está cheio de astúcias. Mas não caia na descrença. A virtude existirá sempre. Muita gente luta por altos ideais. E em toda parte, a vida está cheia de heroísmo. Seja você mesmo. Principalmente, não simule afeição, nem seja descrente do amor. Porque mesmo diante de tanta aridez e desencanto, ele é tão perene quanto a relva. Aceite com carinho o conselho dos mais velhos, mas também seja compreensivo aos impulsos inovadores da juventude. Alimente a força do espírito, que o protegerá no infortúnio inesperado. Mas não se desespere com perigos imaginários. Muitos temores nascem do cansaço e da solidão. E a despeito de uma disciplina rigorosa, seja gentil para consigo mesmo. Você é filho do universo, irmão das estrelas e árvores. Você merece estar aqui. E mesmo se você não pode perceber,

Portanto, esteja em paz com Deus, como quer que você o conceba. E quaisquer que sejam seus trabalhos e aspirações na fatigante jornada pela vida, mantenha-se em paz com sua própria alma. Acima da falsidade, dos desencantos e agruras, o mundo ainda é bonito. Seja prudente. Faça tudo.

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0: 5:12. 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
1: A sexta-feira vai ter o mesmo ritmo, o mesmo cenário. O dia começa com neblina e com nevoeiro em vários pontos, mas depois o sol predomina. Temperatura vai ficar próxima da registrada hoje. Dá para esperar em Restinga Seca a temperatura também em alguns pontos ao redor dos 10 graus. As máximas à tarde é que devem subir mais. Devem passar já dos 25 graus, né? Porque em relação a hoje vão subir 2 graus. Então, se hoje vamos a 24, 25, muito possivelmente amanhã nós vamos aí a uns 26, 27 graus no período da tarde. Para o final de semana, é uma situação diferente. O sol aparece com nuvens, sábado e domingo, mas vão ocorrer períodos de maior nebulosidade. E até pode ter alguma precipitação isolada e passageira no sábado da tarde para a noite. No domingo é mais difícil que isso ocorra na parte central do estado. Então, no sábado tem uma possibilidade de ter aí alguma chuva isolada e passageira da tarde para a noite. E no domingo, apenas períodos de maior nebulosidade. Onde deve chover no domingo, até pode ter alguma chuva forte, é no oeste do estado. Demais áreas devem ter apenas períodos de maior nebulosidade, como é o caso da região central.
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0: 5:24.
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0: 5:34.
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1: Cinco horas e 46 minutos.
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0: 5:56.
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0: 5:57.

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2: Bom dia, queridos irmãos e irmãs. Primeira sexta-feira do mês. Primeira sexta-feira do mês, em plena semana eucarística. Jesus misericordioso, Sagrado Coração de Jesus, eu clamo a vossa misericórdia. Em nome do Pai, do Filho e do Espírito Santo. Amém. Jesus amado, que tendo voltado para o Pai, quis sempre estar conosco. E nós cremos, Senhor, nesta manhã, que nossos olhos se abriram sob o Teu olhar vigilante. Nossos primeiros passos foram dados sob o Vosso olhar vigilante. Tudo o que fizermos hoje, Senhor, estará sobre o Vosso olhar vigilante. Cremos, Senhor, que estás no meio de nós. Cremos e professamos que nos acompanha a cada instante e em cada momento. Mas temos a certeza plena da Vossa presença real na Eucaristia. E é por isso, Senhor, que nesta manhã vos adoramos e proclamamos. Graças e louvores se deem a todo momento ao Santíssimo e Diviníssimo Sacramento. Jesus Eucarístico, nesta semana eucarística, venho colocar confiante no início desta manhã minha prece, meu clamor, meu pedido. Aceita, Senhor, o que o meu coração eleva em oração. Jesus Eucarístico, que dissestes, o que peçais ao Pai em meu nome, Ele vos dará. É por isso, Senhor, que nesta semana eucarística, eu clamo, ó Santíssimo Sacramento, em vosso nome, me conceda esta graça. Jesus, eu clamo no início deste dia, coração eucarístico de Jesus, em vós confiamos. Libertador de nossos males, em vós confiamos. Remédio eterno, em vós confiamos. Socorro dos enfermos, em vós confiamos. Jesus Eucarístico, nunca seremos dignos daquilo que esperamos alcançar, mas pedimos incessantemente, atenda-nos na vossa misericórdia. Amém. Graças e louvores se deem a todo momento ao Santíssimo e Diviníssimo Sacramento. Um ótimo dia, sob o olhar vigilante de Jesus Eucarístico. Amém.
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4: Agora são 6 horas 7 minutos. 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

0: Olá, ouvintes, muito bom dia. 6h09, estamos chegando com mais uma edição do programa Olho Vivo, iniciando nesta manhã de sexta-feira. Hoje cara de segunda, né? Ou cara de sábado, mas é sextou, gente, é pós-feriado. Hoje 5 de junho. Estamos aí no seu rádio, aqui pelos 98,5 FM, cumprimentando você, ouvinte, você que nos acompanha diariamente, acompanha nesse horário ou nos demais horários, você que acessa e acompanha a integração através dos aplicativos ou aqui no meio tradicional, pelo rádio, na sintonia dos 98,5 FM. Uma ótima e excelente manhã é o que desejamos a todos vocês. São 6h10, 6h10, Luiz Fernando Machado, conosco aí nos trabalhos e áudio. Bom dia, Luiz Fernando, e o bom dia do Norton Ávila, aqui no estúdio. Bom dia, Norton.
1: Bom dia, Rafael. Bom dia, Luiz Fernando. Bom dia especial a todos os ouvintes da Rádio Integração. Prazer estar mais uma vez aqui, podendo estar junto com todos aí, trazendo informações, as notícias, participar do programa Olho Vivo e desejando, claro, uma ótima sexta-feira, como tu falou, né? Cara de segunda pela parte da manhã, mas depois do meio-dia já fica com clima de novo de sexta-feira aí, de final de semana. Mas desejando, assim, que tenhamos um excelente dia produtivo e as dificuldades que vamos enfrentar no dia de hoje, que superamos, e tenhamos aí uma sexta-feira, um final de semana excelente aí, meio a família e meio as pessoas que a gente gosta. Então, uma excelente sexta-feira aos ouvintes aqui da Rádio Integração.
0: Agora são 6h11, 6h11, no oferecimento de Bolzan. 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
1: São 6h11, o nosso WhatsApp já recebendo sua mensagem, seu recado neste amanhecer de sexta-feira, pelo 3261-1270 é o WhatsApp da Rádio Integração. Teremos o maior prazer em receber o seu recado, mensagem de texto ou de áudio, não ligação, né, mas mensagem de texto, de áudio, você enviando aí. A gente tem o maior prazer aí em relatar, trazer a informação, inclusive como está o tempo, né, como se comporta o tempo aí na sua comunidade, na sua cidade. Mande seu nome completo, da onde está falando, também mandando a mensagem, que estaremos relatando no ar em instantes as mensagens no 3261-1270. Inclusive, a temperatura, já que a gente fala em tempo, a temperatura neste momento aqui em Restinga Seca em 12 graus e cerração, né? O nevoeiro lá fora, aí um tempo mais fechado em razão da cerração, mas tenho certeza que logo mais aí o sol vai dar as caras e logo mais também te traz em instantes a previsão do tempo para o dia de hoje. Mas vamos começar com a mensagem do dia, para que tenhamos uma excelente sexta-feira, um excelente início do final de semana. Antes de começar mais um dia, lembre-se que você carrega dentro de si talentos, experiências e capacidades que o tornam único. Nem sempre enxergamos toda a nossa força, mas ela está presente em cada desafio superado e em cada passo dado até aqui. Confie no seu potencial, mesmo quando o caminho parecer difícil. Os resultados nem sempre aparecem de imediato, mas a dedicação, a perseverança e a vontade de seguir em frente fazem toda a diferença. Acredite que você é capaz de alcançar muito mais do que imagina. Que esta sexta-feira renove sua confiança e a sua motivação. Encare o dia com otimismo, valorize suas conquistas e mantenha a certeza de que as grandes realizações começam quando acreditamos em nós mesmos. Com essa mensagem para esta sexta-feira, iniciamos o programa Olho Vivo, hoje 5 do mês de junho. Um bom dia!
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1: Hora certa, 6 horas 17 minutos, 12 graus a temperatura. Bom dia, você ouvinte, obrigado pela companhia. Bom dia, Restinga Seca, bom dia, Quarta Colônia, bom dia, região central do estado. Você que nos acompanha em casa, tomando seu café, tomando seu chimarrão, você se preparando para a lida, você já no campo, aí na lida do campo, e você também circulando pelas rodovias da nossa região, obrigado pela carona, obrigado por levar a integração aí, você sendo bem informado na manhã desta sexta-feira. Cuidado na estrada, aí, acirração, nevoeiro aí que cobre alguns pontos, aqui 149, principalmente entre a 287, a cidade de Restinga Seca, onde eu circulei há poucos instantes. Tem trechos aí com forte serração, nevoeiro. Cuidado então ao circular aí, manter a atenção no seu trajeto também. Quem vem no sentido oposto, né? Os demais veículos também todos tendo atenção para que tenhamos aí um trânsito mais seguro. Cautela, prudência aí ao circular pelas rodovias da nossa região. 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Pois hoje, sexta-feira, dia 5, o Rio Grande do Sul tem mais um dia de sol com nuvens e temperaturas mais altas do que o habitual para o período. Pela parte da manhã, bancos de nevoeiro, neblina ou nuvens mais baixas aparecem em alguns pontos, mas dissipam com o passar das horas. O ar mais quente que cobre o estado favorece a elevação dos termômetros, a temperatura mais elevada para o dia de hoje, principalmente pela parte da tarde, que deve chegar ou até mesmo em algumas regiões ultrapassar os 25 graus. Então, este amanhecer, temperatura mais baixa, né? 12 graus a temperatura, a incidência de neblina, nevoeiro, serração no Rio Grande do Sul, em diversos pontos do Rio Grande do Sul. Não é diferente aqui na região central do estado, mas assim que o sol aparece, aí começa a dissipar essas nuvens, esse nevoeiro, e o sol marca a presença em mais um dia lindo aqui no estado, aqui para a nossa região, e a temperatura subindo, né? Passando aí das 11 horas da manhã, meio-dia, começa a elevação da temperatura. Aqui em Restinga Seca, então, a mínima em 11 graus e a máxima para o dia de hoje, podendo chegar aos 25 graus pela parte da tarde. Em algumas regiões, como na fronteira oeste, aí, a temperatura podendo chegar aos 26 graus no dia de hoje, né? Ainda estamos no outono, não chegamos no inverno, mas esse efeito, né? As manhãs mais frias, mais gelada, e depois ao passar do dia, das horas, a temperatura vai se elevando, então uma temperatura bem agradável na tarde de hoje, né? Então aproveitar aqueles que estão fazendo o feriadão, aqueles que estão em casa aí descansando, que não saíram para viajar, aproveitar esse feriadão, mas que estão em casa, né? Dia de abrir a casa, fazer aquela faxina, lavar as roupas, enfim, manter a ordem em casa e aproveitar esse lindo sol, porque a expectativa aí para a próxima semana, do final do domingo, início da segunda-feira, é de mudança no tempo, mas isso a gente destaca logo mais com o Luiz Fernando Nartigal, que é o meteorologista da Metsul. 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
1: São 6 horas 21 minutos, temperatura em Restinga seca em 12 graus, manhã amanhecer desta sexta-feira, hoje 5 do mês de junho. Bom dia, você ouvinte aqui da Rádio Integração.
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15: Agora são 6 horas 27 minutos, 6h27, hora certa, e a temperatura em Restinga Seca, Norton?
1: Seguimos com 12 graus a temperatura neste momento.
15: E serração também neste amanhecer. Para você que já nos leva de carona, já viaja pela região, percorrendo aí as rodovias, as estradas que levam aí para o seu destino e acompanhando aqui a nossa programação, uma bela manhã, um ótimo dia de sexta-feira, pós-feriado, Norton, ontem Corpus Christi, muitas celebrações que evidenciaram o dia de ontem e ontem a integração lá presente em Vale Vênito, tradicional evento religioso que ocorre há muitos anos, há mais de 130 anos, esta devoção a Corpus Christi lá em Vale Vênito no dia de ontem.
1: Isso, uma linda celebração. Saímos cedo aqui de Restinga Seca e pegamos muita serração no caminho, mas passando o santuário, o recanto ali, ainda estava bem fechado a serração, era por volta de 8h30 da manhã, e a gente achou, tá, vamos chegar em Vale Vênito, vai estar fechado o tempo de serração, também nevoeiro. Bem pelo contrário, chegando ali na praça ali em Vale Vênito, não tinha uma serração, não tinha uma nuvem, céu azulzinho, um lindo domingo e convidativo para o público prestigiar o evento religioso, e assim aconteceu. Acredito das vezes que eu fui a Vale Vênito, tirando o Festival de Inverno, mas de Corpus Christi, eu acho que é a primeira vez que eu vejo tantas pessoas, tantos fiéis acompanhando a celebração religiosa, né? Muita gente lotou mesmo a igreja, na paróquia Corpo de Deus. Inclusive, iniciou a celebração o arcebispo Dom Leomar Antônio Brustolin. Eram muitas pessoas do lado de fora, na frente da igreja, que não conseguiram entrar, não tinha espaço para o pessoal sentar, mas mesmo assim o arcebispo convidou aí a todos para que, mesmo em pé, pudessem ficar dentro da igreja, se abrigar e acompanhar a Santa Missa. Assim aconteceu, mesmo ao lado, ali em pé, sentado nos degraus que tem próximo ao altar, muita gente, então, os fiéis marcaram presença. E assim como o arcebispo falou, né, a presença dos jovens, né, não só os idosos, mas muitos jovens que levaram aí as crianças, os filhos, a família aí para prestigiar este grande evento religioso, ontem feriado, então grande público presente. Claro, né, celebração religiosa foi o ponto principal pela manhã, missa, que foi transmitida aqui pela Rádio Integração. Após, teve o almoço também lotado, em mais de 1.300 fichas vendidas, convites aí vendidos antecipadamente, conforme Tomás Bortoluzzi, mais de 1.300 fichas vendidas antecipadamente, casa cheia também no salão paroquial, e claro, né, a certeza que o público pôde aproveitar as belezas de Vale Vênito. E pela parte da tarde teve a missa da saúde, o pessoal aproveitou também o espaço acolhedor que é Vale Vênito e celebraram então no dia de ontem Corpus Christi. A repercussão ainda hoje aqui no programa Olho Vivo, teremos a participação do arcebispo Dom Leomar Antônio Brustolin e também a participação da prefeita de São João do Polesne, Jaqueline Milanese, após essa celebração religiosa, também concederam entrevista aqui à Rádio Integração.
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15: 6h31, 6h31, também no dia de ontem, acompanhamos a programação que foi realizada lá no Recanto Maestro, por ocasião dos 30 anos do Grupo SINS. Grupo SINS, que oferece atendimento e assistência em saúde em Restinga Seca e demais municípios da região, sediados em Santa Maria, e ocasião em que o casal fundador, o Marco Machado e a Maria Inês Lançanova, que lançaram a empresa há 30 anos atrás, fundaram e tiveram esta ideia de organizar e de promover também este encontro entre muitos outros profissionais de saúde e esse atendimento também nos municípios. Foi o dia de agradecer, Norton, agradecer aos colaboradores, aos conveniados, aos que trabalham diretamente junto na unidade central lá em Santa Maria, neste evento que reuniu então os profissionais da imprensa e a Rádio Integração, que divulga já há um bom tempo, desde que o SINS praticamente chegou aqui em Restinga Seca, é nosso cliente, somos parceiros aí da empresa SINS, na divulgação também dos profissionais que atuam aqui na cidade, e para tanto teremos entrevistas aí com os integrantes do escritório aqui de Restinga Seca, a Aline Souza, a Emanuela Boésio e também a Vanessa Freitas, que também esteve lá e participou, e os diretores, né, o casal fundador, o Marco Machado e a Maria Inês Lançanova, que são os diretores fundadores aí há 30 anos da empresa, o Grupo SINS, que oferece todo esse trabalho de assistência à saúde, e aqui em Restinga Seca, sediado ali ao lado da agroveterinária Argenta Atzbach. Bem ao lado ali do Carlão, está o escritório do SINS e o consultório aqui em Restinga Seca.
1: Parabéns então ao SINS, logo mais então as entrevistas aqui no programa Olho Vivo. Também estivemos acompanhando nesta semana e iremos repercutir hoje aqui no programa, foi realizada então junto à Casa de Cultura Iberê Camargo aqui em Restinga Seca, uma reunião com diversas entidades e empresas aqui do município de Restinga Seca para organizar aí a Festa do Colono Motorista, uma promoção da Rádio Integração, 30ª edição, e também a parceria, a realização da Prefeitura de Restinga Seca. Será realizado então nos dias 11 e 12 de julho, dois dias então o evento neste ano. No sábado à tarde então teremos a parte dos Jogos Rurais no Centro de Eventos, no domingo pela manhã o tradicional desfile, e à tarde, aí tarde de domingo, o tradicional baile também no Centro de Eventos. As entidades foram convidadas a participar desta reunião para organizar como será realizada a comercialização dos produtos, as bebidas, a parte de alimentação, organizar também os espaços, como será tudo realizado, para que dê tempo hábil aí para todos se organizarem e terem a melhor forma de receber os visitantes para a festa. A gente sabe que esse grande evento aí idealizado, o pontapé inicial foi pela Rádio Integração, juntamente aí da Prefeitura, e agora chegando aos 30 anos, né, 30ª edição. Então, repercussão teremos hoje aqui no programa, a entrevista com o Mirinho, o Valdomiro Grigoleto Júnior, ele que é o secretário de Cultura, Turismo e Esportes de Restinga Seca. A reunião foi conduzida por ele, também pelo diretor da secretaria, o Júlio Sônego, e também teremos a participação no programa do Potássio Rosa, ele integrante da comunidade de São Miguel Velho, ou São Miguel dos Carvalho, como o pessoal costuma falar, né? E vai conceder entrevista também à comunidade quilombola, também participando neste ano do tradicional evento. Então, ainda hoje, no programa Olho Vivo, as entrevistas em relação à organização da festa por parte das entidades, 30ª Festa do Colono Motorista em Restinga Seca.
15: Agora são 6 horas 35 minutos, 6h35, temperatura em Restinga Seca.
1: 12 graus a temperatura. Quem aniversaria no dia de hoje, neste 5 de junho? Nos meus contatos, o ex-prefeito do município de Dona Francisca, produtor rural Edaléu Dalla Nora. Parabéns, Edaléu, felicidades e muitos anos de vida. É um dos aniversariantes do dia de hoje, 5 de junho.
15: Também te cumprimenta o Cláudio Fernandes, também aniversaria hoje. Aos parabéns aqui também para o Diego Xavier, a Bárbara Mônigo. Os parabéns também a todos os demais que celebram o seu dia, recebem aqui o Bom Dia da Integração. E você também pode participar pelo WhatsApp, cumprimentando aí os aniversariantes, cumprimentando aqui os amigos que aniversariam hoje, algum familiar. Sempre bem-vinda a sua manifestação. E quem manda já um bom dia, já na lida aqui por Formigueiro e bastante nevoeiro, é o Gustavo Pacheco. Gustavo Pacheco já participando, mandando também seu recado nesta manhã, dizendo que muito, muito nevoeiro lá por Formigueiro. Também conosco, desde cedo, acompanhando aqui a Rádio Integração, o amigo Marion. Bom dia, Marion. Os amigos aí do Barro Vermelho que nos acompanham, o amigo Marion Lopes, na sintonia aqui do programa. Lá de Formigueiro também, desejando um bom final de semana, um bom dia à equipe do Olho Vivo. É o Jair Ferreira Machado também conosco. Vicente Guerra também lá na Palma, lá em Santa Maria, deseja feliz sexta-feira. Um abraço aí os amigos que estão em sintonia da Rádio Integração e participando aqui pelo 3261-1270, é o WhatsApp aqui do programa.
1: 6 horas 37 minutos, trazendo informações do esporte, também final de semana esportivo. Não temos o Campeonato Brasileiro nessa pausa aí, os jogadores de férias aí, principalmente para a dupla Grenal, tentando voltar após a Copa do Mundo, reabilitar aí essas posições que beiram aí a zona de rebaixamento. Então, pausa no Campeonato Brasileiro, mas teremos amistoso da Seleção Brasileira, agendado então para amanhã, sábado, às 7 horas da noite, nos Estados Unidos. Brasil vai enfrentar o Egito, um amistoso aí em preparação à Copa do Mundo, que inicia na próxima semana. Aí já no outro sábado, sem ser esse sábado, né? Amanhã, dia 6, no outro sábado, dia 13 do mês de junho, aí sim já valendo, né? Pela Copa do Mundo, Grupo C, também no sábado, então, dia 13, às 7 horas da noite, às 19 horas, já valendo pela Copa do Mundo, Brasil e Marrocos, Brasil estreando então na Copa do Mundo. Mas antes, então, amanhã, sábado, 7 da noite, esse treinamento, esse amistoso aí para alinhar a equipe para a estreia aí na Copa do Mundo. Copa do Mundo neste ano no Canadá, Estados Unidos e também no México. Então, torcendo aí para um bom treino, um bom amistoso da Seleção Brasileira e, claro, né, boa sorte e vitórias convincentes na Copa do Mundo e que possamos chegar ao final aí em mais um ano, pela sexta vez aí sim, erguer a taça de campeão do mundo, a Copa do Mundo, neste ano de 2026. Mas temos esportes também aqui junto à comunidade da Quarta Colônia, nossa região central do estado. Amanhã pela manhã, a comunidade ali, a Sociedade de Bolão São Miguel, fazendo o ato inaugural, a partir das 9 horas da manhã, já recebendo aí as autoridades, os convidados, e às 10 horas da manhã, inaugurando essas 4 novas pistas de bolão. Então estaremos, inclusive, a integração presente, transmitindo esse ato, as atividades inaugurais, os padrinhos e madrinhas pela parte da manhã também, que irão levar o nome das pistas, e a competição, o torneio de integração, que segue no final de semana. Então, o convite para amanhã estar junto à Sociedade de Bolão São Miguel, em São Miguel, Restinga Seca, para acompanhar então este ato inaugural de uma obra aí que leva a parte esportiva, mas a gente sabe que é a parte educacional, recreativa, a integração da comunidade. Muitas mãos passaram ali para que, nos últimos anos, para que essa obra fosse concluída. Então, as empresas também que ajudaram, as doações. Então, amanhã teremos a transmissão deste ato. E também no final de semana, mas aí em Paraíso do Sul, pois a Associação Paraíso Futsal, a APF de Paraíso do Sul, irá estrear então em casa no domingo, neste domingo, dia 7, pela Série Bronze do Estadual de Futsal. A programação inicia às 2h30 da tarde do domingo no ginásio municipal, com um triangular amistoso da categoria sub-10. Aí a partida, sim, oficial, já agendada para as 5 horas da tarde, entre a APF, Associação Paraíso de Futsal, enfrentando o Chacal Esporte Clube do município de Pantano Grande, pela segunda rodada da Liga Sul Rio-Grandense de Futsal. A APF então estreou fora de casa e agora se estreando em casa, e o jogo marcará a inauguração da revitalização da quadra do ginásio municipal, que recebeu uma nova pintura promovida pelo Sicredi Centro-Serra. Então o Sicredi aportou um recurso financeiro destinado aí para o município de Paraíso do Sul e realizou toda a revitalização da quadra. Ela foi lixada, pintada novamente nas cores do Sicredi, as cores verdes, e dando esse clima aí de melhorias no ginásio para receber então a série bronze do estadual. Além de incentivar a formação de novos atletas por meio dos jogos da categoria de base, o evento também busca fortalecer o futsal regional e mobilizar a torcida para apoiar a equipe de Paraíso do Sul nessa disputa estadual. E os ingressos, né, tem cobrança de ingresso, até mesmo esse valor destinado aí para o incentivo e atividades da Associação Paraíso Futsal, o valor do ingresso é R$ 5,00, então baratinho aí, R$ 5,00 para você acompanhar a estreia da Associação Paraíso Futsal em Paraíso do Sul pela Série Bronze do estadual. E tenho certeza que esta atividade movimenta sim o esporte na nossa região. Já temos a AGF na Série Ouro, em Agudo, e agora a Série Bronze em Paraíso do Sul também, município de Faxinal do Soturno também disputando esta competição, a prefeitura aí também apoiando essas ações, e tenho certeza aí movimenta o esporte, mas movimenta também o comércio. São eventos que giram muito a parte comercial, bebidas, lanches, restaurante, enfim, movimenta o comércio e leva a região a ir a Paraíso do Sul, assim como vai a Faxinal do Soturno, vai a Agudo, prestigiar esses jogos esportivos aí a nível estadual. Que bom seria se os demais municípios, Restinga, os demais municípios da região pudessem também ter equipes no futsal, independente da categoria e também da série, né? Série bronze, série prata ou série ouro, disputando essas competições de futsal e também de outros esportes a nível estadual e quem sabe futuramente também nacional. Então um convite neste domingo, dia 7, a partir das 14h30, um triangular amistoso, categoria sub-10, e aí valendo pela série bronze do futsal gaúcho, a Associação Paraíso a partir das 17h e Chacal Esporte Clube de Pantano Grande, Ginásio Municipal de Esportes de Paraíso do Sul. É o programa Olho Vivo, 6h43, temperatura 12 graus.
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15: Agora são 6 horas 48 minutos, 6h48. Você ligado com a integração, ligado aqui pelos 98,5 FM, acompanhando Olho Vivo, acompanhando a nossa programação Norton. E aqueles que chegam também por casa, que já estão por casa, que trabalharam durante a madrugada, ou que já estão em deslocamento também, vai aí o nosso bom dia a todos vocês, conferindo a hora certa, 6h48.
1: A temperatura que segue em 12 graus aqui em Restinga Seca, mas vai subir a temperatura hoje, podendo chegar aos 25 graus aqui em Restinga Seca, também na nossa região. Logo mais também a gente destaca a previsão do tempo com Luiz Fernando Nartigal, meteorologista da Metsul.
15: E agora quem participa conosco é o Adenir Riz, o Adenir que representa aí o grupo Produtos JB Mix, também participando nesta manhã. Adenir, bom dia!
21: Olá, muito bom dia! Bom dia, meu amigo Rafael e também ouvintes da programação de toda a grande região que estão ligados aqui no seu programa para falar de saúde. 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Fica então essa dica importante de saúde de quinta-feira para você ouvinte aqui da rádio e também de toda a grande região. Boa quinta-feira e uma boa semana a todos.
15: Valeu, valeu, Adenir. Tá aí o recado, participando conosco nesta manhã. São 6h51, 6h51. É a integração do Restinga Seca e o programa Olho Vivo. E ainda hoje, no Horto em Ouvintes, teremos também a participação dos integrantes lá da comissão organizadora da festa de Santo Antônio, lá no Pedregulho. Programação que será no domingo e a integração transmite. Estaremos lá transmitindo a missa, presidida aí pelo Padre Wilson Venturini, comunidade do Pedregulho, Capela Santo Antônio, uma das capelas mais antigas, ou se não é, a mais antiga construção, capela ainda, com desde a sua construção ainda em atividade aqui em Restinga Seca, pois neste ano a capela celebra 107 anos de atividades ou de fundação lá do que tivemos a obra, então a construção ali daquela capela. E falando em centenário, Norton, o tema também deste ano da festa do Colônia Motorista é referente também ao centenário do prédio da Estação Férrea. É o que teremos também neste ano. A atual edificação ali que existe até hoje completa neste ano o centenário, né? 100 anos então daquele prédio que foi reformado, revitalizado agora há alguns anos atrás e que atualmente serve ali de sede da Secretaria da Indústria e Comércio, que está sediada ali. Então, este ano celebrando também os 100 anos daquele prédio e a gente faz referência também lá à Capela do Pedregulho, para quem não conhece ali, um lindo espaço que tem ali, um lugar alto com aqueles coqueiros ali à frente. E então, neste ano, 107 anos que existe aquela capela nesta localidade, e domingo agora teremos a festa, a programação também que será lá desenvolvida, e por consequência também a festa, né? Toda essa festividade em honra a Santo Antônio, já há muitos anos que existe também essa devoção e essa programação que ocorre também ali na localidade.
1: Isso aí, convidando a toda a região a se fazer presente, assim como prestigiar os demais eventos na região, não será diferente também aqui em Restinga Seca, prestigiando também essa atividade tão importante neste final de semana. E falando em evento, Rafael e ouvintes, hoje também, pessoal do Agro, quem quer acompanhar não só de São João do Polesne, mas da região, tem evento então hoje em São João do Polesne, uma palestra técnica voltada ao planejamento da próxima safra. Então, o evento inicia hoje às 6h30 da tarde, na Câmara de Vereadores de São João do Polesne, destinado então aos produtores rurais, técnicos, estudantes e também demais interessados. Promovido pela Secretaria Municipal de Agricultura, em parceria com a Cooperativa Agrícola Mista Nova Palma Limitada, Campal, e também Serviço Brasileiro de Apoio às Micros e Pequenas Empresas, o SEBRAE, e a Sala do Empreendedor de São João do Polesne, o evento contará com a palestra de Jossana Ciolin Seira, ela é meteorologista do Instituto Rio Grandense do Arroz, o IRGA, inclusive ela é moradora, ela é natural de São João do Polesne, e ela abordará sobre a perspectiva climática para a safra 2026-2027. Então, hoje o evento, a partir das 6h30 da tarde, entrando à noite, iniciando a noite aí na Câmara de Vereadores de São João do Polesne. E depois da palestra, né, haverá um jantar aí por adesão no DTG Sinuelo dos Plátanos. Então, a comunidade não só de São João do Polesne, mas da região, convidada a participar desta importante palestra, falando aí sobre a perspectiva climática para a safra 2026-2027.
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1: E falando nisso, né, Rafael, na quarta-feira ainda recebemos por parte da Prefeitura de Silveira Martins, e agora fazendo uma correção, até porque divulgamos na quarta-feira amplamente também aqui na programação, mas foi errada a data, né, um erro por parte da Prefeitura de Silveira Martins, porque conforme a Prefeitura estava agendado para a semana que vem, a terça-feira, dia 9 de junho, o trabalho que já vem acontecendo através do projeto Flores para Todos da Universidade Federal de Santa Maria. Quem está à frente também deste projeto é o Nereu Streck, professor da Universidade, natural aqui de Restinga Seca, com apoio da Prefeitura na manutenção dos canteiros, as flores da parte central ali da cidade de Silveira Martins. Então a Prefeitura havia divulgado que seria na próxima terça-feira, dia 9. Eles acertaram a data, né? Só erraram o mês, né? Então foi confirmado para o dia 9 de julho, mês que vem. Não nesta terça, na semana que vem, mas no mês que vem, dia 9 de julho, é essa atividade que acontecerá junto à rua Siqueira Couto, em Silveira Martins. Esse trabalho aí da União da Universidade Federal de Santa Maria e a comunidade de Silveira Martins, embelezando aí paisagismo na área central de Silveira Martins. Então não é na semana que vem, é no dia 9 do mês de julho. 6 horas 57 minutos, 12 graus a temperatura. 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
15: Agora são 6 horas 58 minutos, 6h58, logo logo, previsão do tempo, você confere em instantes a previsão, as demais informações, e o Olho Vivo chega no seu rádio, sempre com a parceria de Bolzan, 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Desejo uma excelente sexta-feira. 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É que Postos, Fuser, Postos e TRR desejam para vocês que estão conosco viajando com a integração um bom dia. 7 horas em ponto, temperatura nos 12 graus. 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Quando são 7 horas 1 minuto, 7:01, para quem desperta nesse horário, para quem coloca aí o celular para despertar, ou conosco na Alexa, ou também lá no rádio relógio, né, no tradicional rádio relógio, conferindo a hora certa, são 7 horas 1 minuto, 7:01, 12 graus, a temperatura em Restinga Seca. Excelente manhã de sexta-feira.

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5: Agora são 7 horas, 5 minutos, 7 e 5.
6: Temperatura em Restinga Seca neste momento segue marcando 12 graus a temperatura. 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Quem traz os detalhes como se comporta o tempo hoje, também para o final de semana, Luiz Fernando Nartigal, meteorologista da Metsul. Bom dia, Luiz Fernando.
7: Muito bom dia a todos. Ar seco mantém o tempo firme no estado nesta sexta. Hoje o tempo seco com sol predomina em todo o território gaúcho ao longo do dia, inclusive aqui na capital e região metropolitana. Quando aparecem algumas nuvens altas no céu, essas nuvens não impedem o predomínio do sol. Agora no começo da manhã é que teremos formações localizadas de neblina e de nevoeiro, sobretudo em pontos do oeste, centro e do leste gaúcho. Até mesmo alguns pontos da capital e da grande Porto Alegre pode ter aí algumas formações de neblina de nevoeiro. Pelo satélite tem algumas formações de nevoeiro na parte mais sul da capital. Nada de vento, de um modo geral o vento fica calmo hoje durante o dia. A temperatura na madrugada já ficou próxima ou abaixo de 10 graus em grande parte do estado e até voltou a cair abaixo dos 5 graus no Planalto e também lá nos Aparados. Hoje a menor temperatura por enquanto está sendo registrada lá em Ausentes, onde em estação meteorológica já chegou a 2 graus a temperatura. Então tem uma discrepância, uma diferença grande entre os microclimas, né, na serra e em outras áreas do estado também. Aqui na capital, na zona sul da capital, chegou na estação da Secretaria da Agricultura a 10,8 a temperatura. Está caindo ainda, então pode cair um pouquinho mais. Nos vales da Grande Porto Alegre, nós temos temperatura até abaixo dos 10 graus, né? Vale do Caí ali, Montenegro, com 9 graus. No Vale do Paranhana, Três Coroas também registrou 9 graus. Então, tem os microclimas bem frios. Bem, durante o dia vai aquecer mais do que ontem. Ontem fez 24 graus na estação do Jardim Botânico, que é a estação de referência para fins climatológicos do INEMET. E hoje deve subir um grau a mais, né? Então, faz 24, 25 graus em pontos da capital. Talvez em alguns locais até faça acima dos 25 graus. E nos vales da Grande Porto Alegre, eu não descarto até 27 graus hoje à tarde, porque ontem já fez 26, né, ficou muito bom. Então tem aí, teremos uma tarde muito agradável. Para o final de semana, o ar vai ficar mais úmido. Nós vamos ter o sol aparecendo com nuvens em diversas partes do estado, tanto no sábado quanto no domingo, mas vão ocorrer períodos de maior nebulosidade em muitas áreas que vão deixar o céu nublado e encoberto. Por isso que tem chance de chuva isolada no sábado, em pontos do oeste, da metade sul, e até mesmo aqui no leste do estado. E no domingo, a chance de termos alguma precipitação também deve ser isolada, passageira, é nas metades oeste e norte do estado. Com esse quadro de ar mais úmido, no final de semana, teremos uma variação menor de temperatura. As máximas no sábado devem ficar entre 23 e 25 graus aqui na Grande Porto Alegre, mas no domingo sobem menos, devem ficar entre 20 e 22 graus. E as mínimas vão ficar perto dos 15 graus. Tem chuvas isoladas aí para algumas áreas do estado, mas serão pontuais essas precipitações no final de semana. Né? Em algumas áreas chove no sábado ali, posto oeste, da metade sul, aqui no leste, em torno da Lagoa dos Patos, pode ter alguma precipitação pontual. E depois no domingo tem alguma chuva isolada também, mas nas metades oeste e norte. Não está aparecendo, talvez no começo da semana, ali por segunda-feira, a gente possa ter chuva mais espalhada, mais abrangente no estado, mas por enquanto essas precipitações são com baixos acumulados e bastante irregulares, de acordo com o que se tem até agora.
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6: São 7 horas 9 minutos, 7:09, temperatura 12 graus, muita cerração. Acompanhei o tempo ali fora há poucos instantes, muita cerração, esse nevoeiro, essa neblina aí que cobre a cidade de Restinga Seca. Interior, acredito que com certeza também deve ter os demais municípios da nossa região, mas logo mais o sol dá as caras, marca presença aí, teremos uma linda sexta-feira, conforme aí foi divulgada pelo Luiz Fernando Nartigal, meteorologista da Metsul. 7 horas 10 minutos, o Bom Dia da Provida, serviços assistenciais aqui em Restinga Seca, que está localizada na Avenida Júlio de Castilhos, 1614, 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
5: Agora são 7 horas, 11 minutos, 7:11, logo mais, Norton, teremos a participação da reportagem.
6: A reunião realizada na última quarta-feira junto à Casa de Cultura Iberê Camargo aqui em Restinga Seca, tratando então uma reunião com os representantes e presidentes de entidades aqui de Restinga Seca, tratando então sobre a realização da 30ª Festa do Colono do Motorista, que acontecerá então no dia 11 e 12 de julho no Centro de Eventos e também o tradicional desfile pelas ruas da cidade.
5: Ainda hoje também teremos a repercussão deste encontro, evento que foi realizado ontem, 30 anos do SINS, com a presença aí dos conveniados, as unidades que foram, as que formaram então a empresa SINS, o grupo SINS, com a sua unidade central lá em Santa Maria, e demais 12 unidades conveniadas, entre elas a aqui de Restinga Seca, Também teremos estas participações para o dia de hoje. A comunidade do Pedregulho também organizando aí a festa para este domingo.
6: A repercussão também ontem, a festa de Corpus Christi em Vale Vento, com cobertura e transmissão à celebração religiosa aqui pela Rádio Integração. Teremos a participação do arcebispo Dom Leomar Antônio Brustolin, também a prefeita de São João do Polesne, Jaqueline Milanese, e também ontem o colega Francisco Bolzan conversou com Volmir Weber, o Penacho, que lá esteve presente também, concede entrevista hoje aqui no programa Olho Vivo.
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5: Agora são 7h19. Hoje, sexta-feira. Temperatura em Restinga Seca.
6: Seguimos com 12 graus a temperatura e muita serração lá fora.
5: E quem manda aqui os recados, Norton, também acompanhando aqui a integração desde madrugada e trabalhando e ouvindo aqui o som da integração, o amigo Nena ali na padaria. Também conosco, um bom dia. Trabalhamos durante a madrugada escutando o som da madrugada na integração e ainda na sintonia, assim vai durante todo o dia.
6: É, o Nena, parabéns, Nena, aí por cedito da manhã, fazer esse trabalho aí, levando a alimentação aí a todos os lares aqui em Restinga Seca. E para essa época do ano, não no verão, né, acho que temperatura agradável para trabalhar ali junto aos forno ali também, essa temperatura agradável que deve ficar lá dentro no inverno, no outono e no inverno, mas no verão deve ser mais complicado, né, Nena? Mas obrigado aí pela companhia ao longo do dia de hoje, também nos dias que sempre a gente tem a companhia do Nene e também os demais colaboradores, a família também, sempre presente acompanhando a nossa programação.
5: Também quem participa, manda inclusive aqui a imagem da serração do nevoeiro nesta manhã, é o amigo Sidney, que está em sintonia também e já trafegando aí pela região, trafegando conosco. O amigo Sidney Pacheco, que manda aqui o recado, né? Terrível a neblina hoje, né? E um bom fim de semana a todos. É o que deseja também o amigo Sidney conosco aqui no programa.
6: É, o cuidado aí quem circula pelas rodovias, né? E de moto, principalmente. Saiu de casa ali, deu, não dá um quilômetro, já tá todo molhado em razão desse nevoeiro, dessa acirração. Então, cuidado no trânsito aí. E obrigado pela companhia, Sidney. E também, já que fala em Pacheco, o amigo Edílio Pacheco em Lomba Alta, também mandando mensagem aqui, desejando uma boa sexta-feira e um ótimo final de semana.
5: E é o relato que a Albertina Dalinhausen, lá de Formigueiro, nos envia, né? Ela manda aqui um bom dia, amigos. Aqui, serração fechada, que parece uma garoa, né? De tão forte que está a serração também lá por Formigueiro. São 7h21, 7h21. Hoje é sexta-feira. Hoje, 5 de junho de 2026...
6: A temperatura que segue nos 12 graus, a temperatura, e aguardando o sol, logo mais o sol estará presente aqui em nossa região. Bom dia!
5: E nós vamos aí com a sequência das entrevistas, ou trazendo estas participações registradas ainda na quarta-feira por ocasião da reunião com as entidades que promovem a parte da alimentação, essa parte

0: da festa do Colono e do Motorista. Norton Ávila acompanhou e nos traz aí na sequência o Mirim, o secretário Valdomiro Grigoleto. Também teremos o Roberto Potássio Rosa, representando aí também as demais entidades que estiveram participando nesta reunião. Quando são 7 horas 22 minutos, 7:22, Norton.
1: Participamos na tarde da última quarta-feira na Casa de Cultura Iberê Camargo, antigo prédio Miguel de Pata, aqui em Restinga Seca, da reunião tratando então com as entidades do município que irão participar da 30ª edição, são 30 anos da festa do Colono Motorista, e conosco Valdomiro Grigoleto Júnior, Mirinho, que é secretário de Cultura, Turismo e Esporte do município de Restinga Seca, e falar, Mirinho, aos ouvintes aqui da Rádio Integração, o que foi debatido, o que foi tratado, então, com as entidades aqui do município restinguense. Uma boa tarde.
2: Boa tarde, Norton. Boa tarde a todos os ouvintes da Rádio Integração. Uma satisfação nessa tarde de hoje, né? Reunimos as entidades. Estamos acertando detalhes da festa do Colono Motorista com novidades esse ano, 2 dias, né? Vão ter jogos rurais no sábado, apresentação artística das entidades no sábado e a tradicional desfile no domingo, né? Tenho certeza que a festa vai agregar ainda mais. Estamos convidando toda a comunidade para estar presente, para participar dos jogos. Vem bastante novidades. Nos próximos dias a gente vai estar divulgando aí as regras, as atividades que vamos ter, então levar toda a comunidade para o centro de eventos para, se Deus quiser, uma tarde maravilhosa no sábado, e no domingo a tradicional festa de desfile na Avenida Júlio Castilhos, e pela parte da tarde o tradicional baile já do Colono Motorista.
1: As datas então definidas?
2: Datas definidas, dia 11 e 12 de julho, então as datas já estão definidas e com certeza na hora nós vamos passando da programação.
1: São 30 anos da festa nesse ano de 2026. Inclusive destacando e agregando cada vez mais, assim como teve presente o Potássio Rosa e outras entidades, as comunidades do interior, as novidades que vêm para esse ano também, mas principalmente destacar o Colono, destacar o motorista, que as pessoas que vão participar do desfile, que vão no baile, que vão fazer os jogos também, que valorize, que use essa temática e divulguem a temática, né?
2: Com certeza, Norto, é isso que nós estávamos conversando, né? Então assim, ó, vamos trabalhar para que o Colono, é a festa deles, né? Festa do Colono e do Motorista, que eles estejam imbuídos nessa festa, que eles sejam representados nessa festa, que a gente possa ver pessoas de Colono vestidas a caráter no dia da festa, no sábado, no domingo. Eu acho que vai ser muito legal isso. Eu acho que é isso que nós vamos buscar. Eu acho que todas as entidades, em parceria com o nosso poder público, para que resgatamos ainda mais o Colono e o Motorista nesse dia especial.
1: Falando especificamente das entidades que irão participar na comercialização de seus produtos, a parte da alimentação, a parte das bebidas, ficou acertado então, assim como foi no ano passado, no pavilhão do meio central, ali junto ao centro de eventos, acontece nos 2 dias a comercialização.
2: Isso, Norto, isso vai ficar no mesmo formato do ano passado, eu acho que deu muito certo, né? Que isso também abriu o pavilhão maior, que pelo grande número de pessoas se sentiram assim, confortáveis ali dentro, né? Para só curtir o baile. Então as entidades vão para o pavilhão de novo, o pavilhão do meio, onde nós vamos montar as copas, será uma excelente, as entidades vão botar uma excelente copa com comidas, com bebidas, enfim, para que todo mundo possa aproveitar bastante a festa. Tenho certeza que vai ser 2 dias, nesse novo formato, 2 dias de grande evento para a nossa cidade.
1: E assim como foi no ano passado, né, esse valor arrecadado pelas entidades no evento, esse ano 2 dias, né, reverte e volta para a sociedade.
2: Para a sociedade, né? Para as melhorias da nossa sociedade, então, como vocês do Concepo, como o hospital, enfim, todas as entidades também, elas que participam da nossa sociedade, elas revertem esse valor. Então, tenho certeza que quem ir lá e for gastar sabe que está voltando para a sua comunidade, né? Isso é muito gratificante, né, Norton?
1: E os jogos no sábado à tarde, então, de início, a princípio, fica definido que os jogos acontecem no gramado em frente ao pavilhão.
2: Isso, os jogos no gramado em frente ao pavilhão, a gente vai estar acertando alguns detalhes ali, vai ter, vamos dar muita risada, fazer um esforço para todas as comunidades serem representadas, que elas participem dos jogos, né? Vamos dar uma premiação no Norton também, primeiro, segundo, terceiro lugares. Vamos dar uma premiação como incentivo, mas é uma tarde para nós descontrair, para nós dar uma risada. Vamos ter que debulhar milho, vai ter corrida do saco, vamos fazer algumas atividades lá.
1: Já fica de antemão o convite, né? As entidades, não só as entidades, as comunidades, as pessoas que queiram participar, que participe. É um momento de integração, né?
2: Com certeza, que todas as comunidades sejam representadas nesse dia, no sábado, nos jogos, no domingo, no desfile. Nós estávamos comentando na nossa reunião, que bom que tivesse um trator com reboque e mostrando a cultura do fumo, como é feito, enfim, um desfile temático também, que as pessoas possam resgatar o colono e o motorista, né?
1: E essa que é uma festa tradicional, se não a maior, uma das maiores de Restinga da região também.
2: Ah, né? É, com certeza, Norto, ela é uma das maiores do nosso município. A gente, é uma festa que pendura 30 anos, talvez é uma das mais, que mais tempos estamos aí, que temos aí no nosso município, e sempre de grande expressão, um grande número de pessoas que acompanham. Não será diferente esse ano, como eu falei anteriormente, 2 dias, muita festa, muita risada, resgatar o colono, resgatar o motorista aí e a comunidade que compareça, né?
1: Tá certo. Obrigado, Mirim, sucesso aí, tenho certeza que a gente volta a conversar antes do evento e trazendo mais novidades também aqui aos ouvintes.
2: Ah, muito obrigado, Norto, sucesso para nós, né? Que todas as entidades estejam junto com nós, que toda a comunidade esteja junto com nós e que possamos fazer 2 dias maravilhosos e que a nossa cidade merece isso.
1: Tá certo. Obrigado ao Valdomiro Grigoleto Júnior, Mirinho. Ele que é secretário de Cultura, Turismo e Esporte de Restinga Seca, então na reunião com as entidades, debatendo a 30ª edição da Festa do Colono Motorista aqui no município de Restinga Seca. A participação também na reunião junto aqui à Casa de Cultura Iberê Camargo, do Potássio Rosa, da comunidade de São Miguel, e participando, a comunidade quilombola participando desta atividade aí que traz em evidência o colono e também motorista. Inclusive, né, Potássio, agradecendo pela participação na edição deste ano de 2026. Boa tarde.
3: Boa tarde, Norton. Satisfação em poder falar com você e com os ouvintes da Rádio Integração. E falar aqui, né, da nossa tradicional festa do colono motorista, que, como colocado aqui há 30 anos, já tem evidência no nosso município e levando o entendimento, né, o reconhecimento do trabalho árduo do colono e do motorista. E como disse, né, o colono é o produtor, o agricultor, ele é um conceito amplo, né? A produção ela é feita do pouco, do muito, do médio e também do bastante, né? É uma diversidade de expansão nessa cultura, né, de produção alimentícia. E o que faz, né, é o celeiro, acho, de toda a comunidade, de todo o município, o celeiro é a agricultura, é o que move, né, e que traz o alimento para a mesa de todos. E a gente também, enquanto indiretamente, a gente tem aí grande parte de também de colono, né, se tu está inserido nesse contexto, tu também é um colono, né, tu também contribui para a produção. E se tu está num espaço de pequena a produção, tu também é um colono, porque tu também está ali com a produção de subsistência, ou seja, a produção, aquilo que tu produz para a tua família, para tua alimentação, para o aumento da renda, e fazendo também que os excedentes circulem na tua comunidade, com teus vizinhos, com teus parentes, né? Então também isso também se firma como colono. E resgatar essa produção no seu pleno, no seu todo, é muito importante, né? Porque isso faz a diferença, né, na vida administrativa, na economia do município, né, e na devolução com serviço de gestão pública para os seus contribuintes, né, para os seus munícipes. Então, a gente também está aí bastante contente por ser a nossa primeira vez em participar junto, em poder se organizar para participar do desfile, trazer alguma coisa que a gente tem para também contribuir, né, com essa diversidade cultural, produtiva, na sua plenitude, né, de existência do que tem enquanto conhecimento em várias as áreas aqui, como é no território de Restinga, né, um território com conhecimento vasto, diversificado, com muita produção de vários itens, de tudo aquilo que a gente possa imaginar. Restinga tem consigo, tanto é verdade que não fica só aqui, transporta para fora também, né? Então, isso tudo está junto nesse contexto, nesse dia, né, do colono motorista, né? Porque o motorista é o que vai levar essas boas novas da produção de Restinga Seca, as riquezas extraídas a partir do esforço e do trabalho de seus produtores, né, que estão no interior fazendo a vida acontecer a partir de um alimento sadio para uma boa saúde, né? Então é tudo de bom, né? Então, nesses 30 anos a gente está otimista e esperando, né, de que a gente possa fazer mais uma vez uma grande festa aí, onde todos que vêm saem daqui levando bons frutos, né, daquilo que trocarão conosco nesse dia para os seus municípios, né, para os seus estados, que aqui vem gente de outros estados também, e isso é importante.
1: Seu Potássio, também em relação ao que foi apresentado aqui na reunião, são dois dias, novidade para esse ano, dois dias de atividades, dia 11, sábado à tarde, então, as Olimpíadas, os Jogos, e também no domingo, tradicional desfile pela manhã e o baile pela parte da tarde. Tenho certeza que para vocês é uma motivação também poder mobilizar a comunidade ou participando também dos jogos, do baile e do desfile, mas também para vir prestigiar, valorizar o evento, valorizar o município.
3: Sim, com certeza, sem sombra de tudo, de dúvidas, né? Eu acho que tudo que está colocado aqui no nosso contexto de município, no nosso território, ele está envolve nós todos, direto ou indiretamente, nós estamos dentro desse contexto. E essa agregação de mais um dia na festa, isso só vem iluminar cada vez mais, né, a grandeza dessa festa, que já é tradicional, como já disse, aqui no nosso município, e com certeza é referência para outros municípios também. Nós somos referência para outros municípios. E com dois dias também tu vai poder contar, vai poder falar um pouco mais de Restinga, tu vai poder mostrar um pouco mais daquilo que ainda não foi mostrado. Outras coisas podem vir ainda, né, ser apresentada para que o público de fora e o próprio público do município que ainda não conhece pode conhecer. E isso oportuniza também, né, para as pessoas um pouco mais de lazer, de entretenimento e de diversão, né, para além de toda essa apresentação diversa que tem no município, sob o ponto de vista da produção.
1: Tá certo. Potássio, a gente agradece a atenção aqui, as informações aos ouvintes da Rádio Integração. Sucesso, bom trabalho na comunidade, principalmente, né, uma boa festa do colono e do motorista.
3: É o que a gente também deixa aqui com uma mensagem, né, que tenhamos todos nós uma boa festa com bastante integração, né, com bastante otimismo, para que a gente faça cada ano cada vez maior e melhor essa festa aí, né, orientado pela nossa força, nosso poder maior, nosso divino, nos dando aí dois dias aí bons, ótimos para fazer uma festa com uma grandeza aí que a nossa população e os visitantes aqui merecem.
1: Tá certo. Muito obrigado ao Potássio Rosa, representante também da comunidade de São Miguel, participando na reunião referente à festa do colono motorista aqui do município de Restinga Seca.
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1: A hora certa são 7 horas 34 minutos, temperatura em Restinga Seca em 12 graus. Bom dia, você ouvinte aqui da Rádio Integração.
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0: Agora são 7:38, 7:38, Integração no seu rádio. Você está com o programa Olho Vivo, manhã de sexta, manhã de cerração, em que estamos aí nesse dia de temperatura, Norton, que promete também subir um pouco mais ao longo da tarde.
1: Isso, a temperatura de momento segue, né? Assim como iniciamos o programa Olho Vivo, por volta das 6:05 da manhã, 12 graus, segue em 12 graus, vai subindo gradativamente, agora já começa a aparecer o sol, né? Mas segue essa cerração, mas em temperatura subindo aí ao longo das horas, ao longo da manhã, e podendo chegar pela parte da tarde aí nos 25 graus com a presença do sol, mas de momento seguimos com 12 graus a temperatura.
0: E os recados e avisos também nesta manhã, o convite aqui da coordenação da Capela Santo Antônio, comunidade do Pedregulho aqui em Restinga Seca, convidando para a festa, que será realizada agora domingo, dia 7, a programação festiva, às 10 horas, a missa, transmitida aqui pela Rádio Integração, meio-dia tem o almoço e o churrasco ligado, galeto, risoto, aipim, saladas e cucas. Valores, adultos R$50, crianças de 7 a 10 anos R$25. E à tarde, reunião dançante com Gustavo da Rosa e Gaiteiro, né? Teremos lá o Gustavo Rosa e grupo. E sorteio, aliás, sortida copa de doces e salgados. Então participe, é a festa em honra a Santo Antônio, comunidade do Pedregulho, interior aqui de Restinga Seca, neste domingo.
1: O convite para você prestigiar a festa da Paróquia Sagrado Coração de Jesus de Restinga Seca no dia 14 de julho. De junho, a programação completa, então dias 11, 12 e 13 de junho, tríduo preparatório na Igreja Matriz. No dia 14 de junho, um domingo, às 10 horas da manhã, tem a missa solene transmitido aqui pela Rádio Integração. Meio dia almoço e no cardápio risoto, churrasco, galeto, cucas e saladas diversas. Valor para adultos, R$50 antecipado e no dia, R$55. Crianças de 5 a 12 anos pagam R$25. À tarde tem o sorteio da ação entre amigos e também venda de doces. Participe da festa da Paróquia Sagrado Coração de Jesus de Restinga Seca no dia 14 de junho.
0: 7:41, 7:41, e amanhã teremos ali na Sociedade do Bolão São Miguel a programação que será a inauguração das novas 4 pistas. Novas pistas de bolão, serão 4 ali que serão inauguradas. e serão 8 dias de confraternização, reunindo atletas, equipes, famílias e amigos em uma grande festa do Bolão. A programação oficial inicia amanhã, dia 6. A partir das 9 horas da manhã, teremos a recepção. Às 10 horas, a solenidade de inauguração. 11 horas, o apadrinhamento das canchas, meio-dia almoço. E às 13h30, início do torneio de inauguração nas categorias masculino e feminino livre, veterano 50+ e melhor idade 60+. Duplas masculinas e femininas e casais, cada categoria terá sua premiação de acordo com a quantidade de inscrições. Então, amanhã é isso. Depois, domingo, segue o torneio a partir das 13h30 e às 18 horas tem a entrega da premiação. Nos dias 10 e 11... teremos o torneio feminino entre equipes e nos dias 16, 17, 18 e 19, à noite, o torneio masculino entre equipes. Então, é amanhã, venha celebrar esse grande momento da história da Sociedade de Bolão São Miguel e comemore essa nova etapa do Bolão aqui em Restinga Seca.
1: Participe da festa em honra a Santo Antônio da Comunidade de Santuário em Restinga Seca no dia 14 de junho. Programação: às 10h30 da manhã tem a celebração da missa, meio-dia o almoço com cardápio de risoto, churrasco de gado, porco, galeto, maionese, saladas, pão e cucas, ao valor de R$50. Reservas com a Sônia pelo telefone 99964-7041 ou com a Elisiane pelo telefone 99941-2273. Festa em honra a Santo Antônio da Comunidade de Santuário Restinga Seca é no dia 14 de junho.
0: Agora são 7 horas 43 minutos, 7h43. Você acompanha o programa Olho Vivo aqui pela integração do Restinga Seca. Os convites também dos eventos, as festividades que serão realizadas neste final de semana para os próximos dias. E lá em Silveira Martins, a paróquia Santo Antônio de Pádua, convidando aí para a programação que teremos até o dia 14 de junho, iniciando dia 5, iniciando hoje a novena, missa às 19 horas. Teremos também no próximo sábado, lá no dia 13, encerrando a missa aí da novena, não mais às 19 e sim às 17 horas e transmitida aqui pela Rádio Integração. E no próximo dia 14, que é no outro final de semana, a programação festiva, com a missa às 10 horas da manhã, meio-dia tem o almoço e o cardápio, sopa de nholine, risoto, churrasco de gado, galeto, maionese, salada verde, pão e cucas. Valores: R$55 antecipado na hora 60. Crianças de 8 a 10 anos, 25. Reservas pelo fone Whats 3224-1033 e à tarde, domingueira com o grupo Festeja. É a programação lá em Silveira Martins.
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0: Agora são 7 horas mais 45 minutos, 7h45. E o Banrisul apresenta a Orquestra Jovem Recanto Maestro, Turnê RS, segunda edição. Mais de 60 jovens músicos que levam a emoção da música sinfônica com apresentações gratuitas. E teremos agora, as próximas apresentações serão realizadas dia 14 de junho, Igreja Matriz São Roque, lá em Faxinal de Soturno, 17 horas. E no dia 18 de junho, aqui em Restinga Seca, na Igreja Matriz, Sagrado Coração de Jesus, a partir das 20 horas. É a programação que teremos agora para os próximos dias da Orquestra Jovem, que segue aí para outras tantas apresentações. E lembrando que as apresentações elas terão entrada franca. É a programação da Turnê RS, segunda edição, Banrisul apresentando Orquestra Jovem, Recanto Maestro. São 7h46.
12: Esse foi o espaço dos avisos aqui no programa Olho Vivo. Seguimos com a temperatura em 12 graus. 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E hoje conosco o Arthur, trazendo as informações. O que, que traz, Arthur, de informações, recados do hospital aqui em Restinga Seca? Bom dia, Arthur.
13: Bom dia, muito bom dia a todos os ouvintes da rádio. As informações do dia de hoje são: baixaram um paciente, não ocorreu nenhuma alta e permanecem internados 10 pacientes. Informamos que nas últimas 24 horas ocorreram 54 consultas médicas. Lembramos também que o hospital oferece exame de espirometria e que ainda restam algumas vagas para o dia 25 de junho. Essas são as informações.
12: Obrigado, Arthur. Um bom trabalho, uma ótima sexta-feira e também um excelente final de semana.
13: Obrigado. Tchau, tchau.
12: Aí o Arthur trazendo as informações, os recados do Hospital de Caridade São Francisco, aqui em Restinga Seca.
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0: Agora são 7 horas 48 minutos, 7h48. Logo teremos as informações de Formigueiro. 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Hoje é sexta, dia 5 de junho, você está com a integração e o programa Olho Vivo. 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
0: 7h49, 7h49, não tivemos aí os recados lá de Formigueiro, no oferecimento sempre de Causo Mais. Temperatura em Restinga Seca, Norton?
12: Seguimos com 12 graus a temperatura.
0: 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Um abraço ali pro Carlão, bom dia lá pras gurias, bom dia lá pro Vanderlei. 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Carlão e equipe deseja uma excelente manhã de sexta. Um ótimo dia a todos que estão conosco nesta manhã.
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0: Logo, logo, correspondente Guaíba. Na sequência, teremos o Integração e Forma, primeira edição.
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17: Stoska. Confira nesta edição.
18: Estados Unidos descartam ação militar após classificar PCC e Comando Vermelho como organizações terroristas. Deputados da base de Lula vão aos Estados Unidos contra Flávio, PCC e Tarifaço. Presidente da Ucrânia pede reunião com Putin e cessar-fogo total com a Rússia. Inscrições para o Enem 2026 terminam nesta sexta-feira. Este é o correspondente Guaíba, editado pelo jornalista Luiz Tosca. A Prefeitura de Porto Alegre terá ponto facultativo nesta sexta-feira mediante compensação de carga horária, conforme decreto de maio. A medida não se aplica aos servidores que desempenham atividades consideradas essenciais. Nesses casos, será mantido o horário de expediente definido para o funcionamento dos respectivos órgãos e serviços. Na segunda-feira, todos os órgãos e serviços municipais retomam o atendimento e as atividades em seu horário habitual. E todas as unidades de saúde municipais atendem normalmente nesta sexta-feira em Porto Alegre. A vacinação contra a gripe está disponível para a população com mais de 6 meses de idade. A medida tem como objetivo ampliar a proteção contra a influenza, especialmente nesse período de maior circulação de vírus respiratórios. E o governo do estado, por meio da Secretaria da Fazenda e da Receita Estadual, deu início a um novo programa de autorregularização, dessa vez relacionado ao uso indevido de créditos fiscais de ICMS relativos a serviços de transporte. A iniciativa abrange 278 estabelecimentos com indício de R$3.800.000 de ICMS não recolhido aos cofres públicos. Conforme a apuração, os créditos usados eram referentes a operações que não foram realizadas na prática. O levantamento feito pelo Fisco Gaúcho considera o período compreendido entre junho de 2021 e dezembro de 2025. E o prazo das inscrições para o Exame Nacional do Ensino Médio de 2026 termina nesta sexta-feira. Os interessados devem se inscrever exclusivamente pela internet na página do participante no portal do INEP. O prazo vale também para os candidatos que querem pedir o tratamento pelo nome social em todas as fases do exame. Neste ano, o INEP inclui no edital do Enem novas condições de pessoas com transtornos mentais, como ansiedade e toque. Após a inscrição, o sistema do Enem vai gerar a guia de recolhimento da União no valor de R$ 85,00. O pagamento da taxa de inscrição deve ser feito entre 25 de maio e 10 de junho. As opções de pagamento são via Pix, cartão de crédito, débito ou boleto. Para os estudantes que concluíram o ensino médio em escolas públicas, a inscrição é automática. Neste ano, a aplicação das provas do Enem está agendada para os domingos, dia 8 e 15 de novembro.
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19: O destaque da informação para o motorista que deixa Eldorado do Sul, sentido capital, pela 290 nesta manhã. Deve ficar atento, pois apesar do fluxo abaixo da média, percebe uma lentidão desde o acesso a Eldorado até a ponte do Jacuí. Então é importante redobrar o cuidado. No sentido contrário, não há nenhum tipo de retenção. 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
18: O presidente ucraniano Volodymyr Zelensky propôs um encontro presencial com Vladimir Putin em uma rara carta aberta ao líder russo, afirmando também estar pronto para um cessar-fogo total. No texto, Zelensky afirma que a Ucrânia propõe o fim dessa guerra por meio de um diálogo direto. Em declarações a um grupo de jornalistas estrangeiros, o presidente da Rússia afirmou estar disposto a negociar com Kiev uma saída para a guerra, com base no que foi discutido durante o encontro com o presidente americano Donald Trump em agosto do ano passado. Moscou exige que Kiev concessões políticas e territoriais, em particular uma retirada completa da região de Donetsk, que faz parte de Donbass. O governo ucraniano se recusa a aceitar essas condições. Trump voltou à Casa Branca afirmando que encerraria a guerra rapidamente, mas desde a eclosão de um conflito no Oriente Médio após um ataque conjunto dos Estados Unidos e de Israel contra o Irã, passou a ter outra frente de crise aberta.
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2: Hoje o tempo seco com sol predomina em todo o estado, mas aparecem algumas nuvens altas no céu. No começo da manhã, ocorrem formações localizadas de neblina de nevoeiro, sobretudo em pontos do oeste, do centro e do leste gaúcho. A temperatura na madrugada ainda ficou próxima ou abaixo dos 10 graus em grande parte do estado e caiu abaixo dos 5 graus no Planalto e nos Aparados. Na zona sul da capital, chegou a 10 graus. Durante o dia, aquece mais do que ontem e as máximas à tarde na maior parte do estado vão ficar ao redor ou acima dos 25 graus. Aqui na Grande Porto Alegre, as máximas podem chegar entre 25 e 27 graus. Da Metsul, Luiz Fernando, na Artigal.
18: Em Porto Alegre, tempo bom. Agora, na Rua Caldas Júnior, 15 graus. Deputados federais da base do governo Lula viajaram aos Estados Unidos para se contrapor à articulação da família Bolsonaro junto à Casa Branca e pedir ajuda da oposição ao governo Trump contra o tarifaço imposto ao Brasil. A viagem acontece cerca de 10 dias após o senador Flávio Bolsonaro, do PL, pré-candidato à presidência da República, se reunir com o presidente Trump em Washington, encontro que antecedeu o anúncio da Casa Branca de novas tarifas comerciais sobre o Brasil. A comitiva que desembarcou em Washington é composta por Pedro Czai, líder do PT na Câmara, Jandira Fegali, do PCdoB, André Janones, da Rede, Pedro Campos, do PSB. Apesar de promover encontros com parlamentares democratas para discutir aspectos técnicos como combate ao crime organizado e relações comerciais, a agenda tem um simbolismo eleitoral. O PIX também está na pauta dos deputados, uma vez que o sistema de pagamento foi citado pelos Estados Unidos como parte da justificativa para a proposta de tarifa de 25% sobre produtos brasileiros. Os parlamentares brasileiros levam informações públicas, reportagens, documentos e bases de dados para pedir aos democratas ajuda com a investigação de uma suposta rede criminosa nos Estados Unidos vinculada a Daniel Vorkaro, dono do extinto Banco Master. Os deputados alegam haver uma possível triangulação financeira transnacional ao mencionar o pedido de R$134 milhões feito por Flávio Avorcaro para financiar um filme sobre a vida do ex-presidente Jair Bolsonaro, um caso revelado pelo Intercept Brasil. A classificação do primeiro comando da capital e do Comando Vermelho como organizações terroristas pelos Estados Unidos, que passa a valer oficialmente nesta sexta-feira, não contempla operações militares no Brasil, segundo a porta-voz do Departamento de Estado americano. Amanda Robertson disse que a legislação usada para o enquadramento não trata de operações militares, mas tem como alvo os recursos financeiros dessas organizações criminosas. A porta-voz também disse que a legislação dos Estados Unidos prevê mecanismos de revisão das designações após alguns anos, mas a reversão desse tipo de enquadramento não costuma acontecer. Entre as consequências estão o bloqueio de bens localizados nos Estados Unidos, restrições e cancelamentos de vistos, deportações de integrantes identificados em território americano e a criminalização de qualquer tipo de apoio material ou financeiro às organizações. Ouça a segunda edição do Correspondente Guaíba a uma hora.
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12: Reunindo representantes de diversas entidades, ocorreu na tarde da última quarta-feira uma reunião para detalhar e organizar a 30ª Festa do Colono Motorista de Restinga Seca. O encontro foi realizado na Casa de Cultura Iberê Camargo. Na reunião, foi informado que o evento ocorrerá em 2 dias, dias 11 e 12 de julho, um sábado e domingo. No primeiro dia, as atividades serão realizadas pela parte da tarde no Centro de Eventos, com apresentações artísticas e jogos rurais, integrando competidores de diversas comunidades do interior, bem como da cidade. Os vencedores das mais diversas provas receberão premiações. No segundo dia, pela parte da manhã, ocorrerá o tradicional desfile temático pelas ruas da cidade, enaltecendo colonos e motoristas. Na parte da tarde, no Centro de Eventos, terá o baile no pavilhão principal com a banda ainda a ser definida. Durante os 2 dias de festa e de agradecimento para as duas classes que impulsionam o desenvolvimento do país, diversas entidades de Restinga Seca estarão com estandes em um dos pavilhões do Centro de Eventos para comercialização de bebidas e lanches, bem como a oferta de artesanatos e produtos da agricultura familiar. A 30ª Festa do Colono Motorista de Restinga Seca é uma promoção da Rádio Integração e Prefeitura de Restinga Seca. Estudantes da Cooperativa Escolar de Nova Palma participaram do Encontro Regional de Cooperativas Escolares, que ocorreu na última quarta-feira em Santa Maria. O evento reuniu estudantes, educadores e lideranças de diversos municípios da região, com o objetivo de fortalecer o cooperativismo escolar por meio da integração, da formação e da troca de experiências. Ao longo da programação, os estudantes participaram de atividades voltadas ao desenvolvimento de lideranças, ao fortalecimento dos princípios cooperativistas e à construção de conhecimentos por meio da intercooperação. A iniciativa proporcionou momentos de aprendizado, convivência e compartilhamento de experiências entre as cooperativas escolares da região. A Prefeitura de Formigueiro, por meio da Secretaria Municipal de Planejamento, Projetos e Desenvolvimento Econômico, em parceria com o Ministério Público e a empresa Cadena, realizou na última quarta-feira uma ação de coleta gratuita de lixo eletrônico. A iniciativa aconteceu na Praça Central, das 9 da manhã até as 4 horas da tarde, oferecendo à população a oportunidade de descarte corretamente de equipamentos eletrônicos que não possuem mais utilidade, contribuindo para a preservação do meio ambiente e para a destinação correta desses materiais. Além dos equipamentos de pequeno porte, a empresa também realizou a coleta de eletrônicos de grande porte, como geladeiras, freezers e também outros aparelhos volumosos. Nesses casos, a equipe fez a retirada diretamente no local indicado pelo proprietário. A paróquia Corpo de Deus do distrito de Vale Vêneto, em São João Polesne, realizou no dia de ontem a 138ª Festa de Corpus Christi. Com um momento especial de fé, adoração e amor a Jesus, percorrendo os tradicionais tapetes confeccionados com carinho e devoção pela comunidade, a programação iniciou às 10 horas da manhã com missa na Igreja Matriz e que foi celebrada pelo arcebispo Dom Leomar Antônio Brustolin e transmitida aqui pela Rádio Integração.
20: É, das vezes que participei aqui, nunca teve tanta gente, tanto jovem. Veja que o pessoal estranhou muito quando eu comecei por algumas novidades. Muita gente questionou. Hoje, igreja lotada, mais jovem, mais fé. A festa não começa com o bife à milanesa. A fé começa com a religião. Antes de fazer o salão, se fizeram as igrejas. Se nós não olharmos para isso hoje, nós vamos perder o rumo. Graças a Deus, não estamos perdendo. Estou muito feliz, muito feliz. Está indo um caminho de fé, religiosidade. Também a região da Quarta Colônia é muito sensível a isso, e tudo isso está ajudando bastante a crescermos, acima de tudo, no amor a Jesus Cristo.
12: Este é o arcebispo Dom Leomar Antônio Brustolin. A programação da festa de Corpus Christi em Vale Vêneto seguiu com almoço festivo no salão paroquial e, por fim, às 3 horas da tarde, ocorreu a missa da saúde. Silveira Martins foi palco de uma ampla programação voltada à educação ambiental na última quarta-feira, dentro das atividades da Semana do Meio Ambiente. Promovida pela Secretaria Municipal de Educação, em parceria com o Espaço Multidisciplinar da Universidade Federal de Santa Maria, em Silveira Martins, a iniciativa reuniu estudantes, educadores, pesquisadores e diversas instituições em uma tarde de oficinas temáticas e que abordaram sobre sustentabilidade, ciência, patrimônio natural e cultural, também empreendedorismo e pertencimento territorial. A ação integra as celebrações da Semana do Meio Ambiente, período dedicado à reflexão sobre a relação entre sociedade e natureza, inspirado pelo Dia Mundial do Meio Ambiente, celebrado no dia de hoje. Ocorre hoje, sexta-feira, dia 5, em São João do Polesne, uma palestra técnica voltada ao planejamento da próxima safra. O evento iniciará às 6h30 da tarde na Câmara de Vereadores de São João do Polesne e destinado aos produtores rurais, técnicos, estudantes e demais interessados. Promovido pela Secretaria Municipal da Agricultura, em parceria com a Cooperativa Agrícola Mista Nova Palma Limitada, CAMPAL, também Serviço Brasileiro de Apoio às Micro e Pequenas Empresas, o SEBRAE, e a Sala do Empreendedor de São João do Polesne, o evento contará com a palestra de Jossana Ciolin Cera, meteorologista do Instituto Rio Grandense do Arroz, o IRGA, que abordará sobre a perspectiva climática para a safra 2026-2027. Pela Rádio Integração, você acompanhou as notícias da nossa região na primeira edição de hoje do Integração Informa. Um bom dia a todos, eu retorno na segunda edição de hoje, que vai ao ar às 12h. Até lá! São 8h08, temperatura em Restinga Seca em 12 graus.

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8: Agora são 8 horas 13 minutos, 8:13. Você está com a Integração manhã de sexta-feira. Chegamos aí na sexta-feira e hoje é dia 5 de junho. Saudação a todos que levam a Integração de carona, você que nos acompanha em casa, aos amigos que sintonizam os 98,5 FM e chegamos no seu rádio sempre com a parceria de Bolzan Materiais e Construção. 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Na sequência, teremos a Farsul com as informações do agro, a semana, um resumo do que foi a semana no agronegócio gaúcho. E lembramos que amanhã tem Conexão Agro, a partir das 6 da manhã, Paulinho Salerno apresenta aí o Conexão Agro na produção e apresentação de Paulinho Salerno nas manhãs de sábado, aqui na Rádio Integração, programa Conexão Agro. São 8h16, 8 horas 16 minutos, na parceria do Sindicato Rural de Restinga Seca, Farsul e as informações para hoje.
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0: que não adotam barreiras de importação parecidas com as deles. Como o Brasil contesta essa exigência por já ter regras rígidas de fiscalização, a medida é vista como uma pressão política e jurídica de Washington. Mas um impacto mais pesado pode vir de outra proposta da gestão americana, uma sobretaxa geral de 25% na carona da chamada Seção 301, que investiga práticas comerciais consideradas desleais. Se essa barreira passar, ela vai atingir diretamente 81% de tudo que o Rio Grande do Sul vende para os americanos. No agronegócio gaúcho, quase 75% das exportações seriam sobretaxadas, somando um impacto potencial de US$ 144 milhões. Os setores mais castigados por aqui seriam os de fumo não manufaturado, madeira serrada de pinos e calçado de couro, que ficaram de fora da lista de isenções do governo americano. A Farsul reforça que o momento exige monitoramento permanente e forte articulação técnica para defender os interesses do produtor gaúcho no mercado internacional. O Índice de Inflação dos Custos de Produção, o IICP, medido pela Farsul, subiu 1,55% no mês de abril. Com isso, o indicador acelera para uma alta acumulada de 2,37% nos últimos 12 meses, confirmando o fim do período de alívio nos custos que foi visto ao longo do ano passado. A pressão foi puxada principalmente pelos fertilizantes, que subiram 8% no mês, devido às incertezas no mercado internacional. Por outro lado, a valorização do câmbio ajudou a baratear os defensivos agrícolas. Já na ponta dos preços recebidos pelos produtores, o IIPR registrou alta de 0,81% em abril. Essa recuperação foi impulsionada pela valorização de produtos importantes, como o leite, o arroz, o trigo e o boi gordo. Apesar dessa melhora recente, o acumulado em 12 meses para os preços recebidos pelo produtor ainda marca uma queda de 9,19%. A Farsul chama a atenção para o descolamento entre o campo e as gôndolas dos supermercados. Enquanto o produtor gaúcho ainda recebe menos pelo seu produto na comparação com o ano passado, a inflação oficial de alimentos e bebidas para o consumidor acumula alta de 2,69%. Para a federação, isso prova que a inflação que pesa no bolso do cidadão não nasce nas propriedades rurais, mas sim ao longo das outras etapas da cadeia econômica.
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0: O Senar do Rio Grande do Sul destaca dois grandes eventos com inscrições abertas. No dia 18 de junho, a região da Campanha recebe o Seminário de Turismo Rural em Hulha Negra. O encontro é focado em produtores e empreendedores que querem transformar a tradição, a cultura e as paisagens do Pampa em uma nova fonte de renda na propriedade, promovendo o desenvolvimento sustentável. Em Porto Alegre, já estão abertas as inscrições para o Seminário Campo das Ideias 2026. O evento de inovação acontece no dia 9 de julho, no Teatro do Bourbon Country, e vai debater a sociedade e o agro do futuro. É a oportunidade perfeita para acompanhar as principais tendências e novas tecnologias do setor. Para garantir a sua vaga e conferir os detalhes da programação de ambos os eventos, acesse o site do Senar. Termina aqui mais uma edição do programa Sistema Farsul em Campo. Até a semana que vem.
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5: Agora são 8h22, 12 graus a temperatura. Logo, logo tem Francisco Bouzan aqui no programa.
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4: 8:25, 8:25, integração no seu rádio, hoje sexta-feira, estamos aí nesse dia 5 de junho e cumprimentando os amigos e amigas que estão conosco, que estão em sintonia, acompanhando aqui pela rádio, acompanhando também lá na Alexa, aqueles que nos ouvem também através dos aplicativos, uma bela manhã de sexta-feira, todos vocês que estão em sintonia. Um bom dia, são 8:26, 8:26. Francisco Bouzan conosco nesta manhã, chegando também com as informações. Bom dia, Chico.
5: Bom dia, Rafael, bom dia, Wilson, bom dia, Luiz Fernando Machado, bom dia a todos desta manhã, depois do feriado de Corpus Christi, que tivemos ontem lá em Vale Evento, e nos deparamos com a chegada lá em todo o território aqui que saímos de Restinga, até a chegada lá na subidinha de Vale Evento, onde está sendo construído a última parte do asfalto, né? É um sol, um espelho lá de bonito que estava lá. Perguntava para o Expedito Pontelli como é que estava a Silveira Martins também pela manhã, também com sol. Um dia bonito lá em Vale Evento e muita gente, muito público. Falava o Tomás Bortoluzzi, que até por volta de 10 e pouco da manhã já tinha mais de 1.300 almoço, né? Já confirmado. E quando nós nos deparamos, na hora que nós fomos embora, tinha veículos aqui quase na parte da saída, né? Quem desce para onde está sendo construído o asfalto. Então, bastante público presente, pessoas de outras cidades, uma região grande que é Santa Maria, mas o pessoal estava lá convivendo, olhando os tapetes, né, que foram muito bem novamente feito aquele tapete na frente da igreja, né, com a imagem e de Corpus Christi também, feito pelos alunos lá de Vale Vento que estudam lá e também com o pessoal da comunidade. Parabéns. Hoje à noite tem futebol.
6: Só isso aí foi crescendo, né? Crescendo, pois uma vez Corpus Christi era uma festa bem pequena, mais a comunidade, e no decorrer do tempo foi se desenvolvendo com o Festival de Inverno, com a Semana Cultural e pegando mais sempre a amplidão. E eu estava observando, Chico, tu estava lá, claro, estava falando agora aí, dos tapetes, dos como é que é, dos. Toda aquela pintura alusiva a Corpus Christi, ao Santíssimo Sacramento e tudo mais. Queremos parabenizar, porque sempre tem algo mais, até dentro da igreja botaram esse ano também, né?
5: Isso, e sabe quem estava lá também, a gente conversou com ele? O Volmir Weber, o Penacho, né? E ele foi pela frente, pôde observar lá depois da celebração, né? Conversamos com ele. Ele tem um filho, está seguindo a vocação. Uma vocação, talvez, de padre, né? Mas está trabalhando já nesse ramo ao lado do arcebispo, Dom Leomar. Ele, inclusive, se formou em engenheiro agrônomo, uma coisa assim, e daqui a pouco ele quis seguir a vocação, né? Sacerdotal. Então, parabéns a eles, que o Penacho disse que, olha, eu tô dando força para ele, que é uma vocação que ele quis seguir na vida, hein? Então, eu estava junto com o arcebispo. Eu tive que fazer uma pergunta para o arcebispo em relação, porque ainda tem muita polêmica em relação aí à Igreja Católica, uns fatos que lá no ano passado foi tomado, né? Com relação à bebida alcoólica nas festas. Isso, tem, acho que já vai sair depois, né? Isso. Bebida alcoólica e com relação a baile, se pode ou não pode. Ele deu uma tubiada, né? Pensei, vale, vai, mas é a pergunta que eu tinha que fazer, né? Bebida alcoólica, não. Mas baile pode fazer porque é a alegria do povo, segundo o arcebispo. Oh. Baile pode porque o pessoal tem que se divertir também.
6: Aqui nos dias mais ele vai ceder
5: a
6: outra.
5: Mas a coisa, bebida, né, alcoólica, ele citou os fatos, por que que não, por que que sim, né? Por que que não quer que o pessoal utilize isso aí durante a festa. Mas eu fui na festa aqui na Coluna do Antônio Farias. Ali o pessoal tomou, tinha uma bebida ali, viu o pessoal
6: com ingerindo. Menos álcool, é isso?
5: Não, mas...
4: Zero álcool.
5: Mas eu acho que nunca vi falar que deu alguma encrenca antes, nem agora também, nem durante a festa também.
4: E as pessoas que estavam lá... É o que muito se questiona, Chico, ouvinte, se Wilson também. Sei
6: lá, na Cochinchina deu uma briga.
4: Não, e outra, o que foi levantado... Certa vez aí pelo próprio arcebispo que deu briga, deu isso, deu aquilo.
6: Não foi aqui.
4: Deu fatos na delegacia. Até hoje não se sabe qual foi a localidade, né? Isso. Todo mundo pergunta isso até mesmo, hoje, né?
6: Lá na Cochinchina,
4: tu vai em qualquer parte da região aqui, todo mundo questiona, tá, mas e onde foi essa briga?
6: Será que foi lá em Caxias que ele
4: onde
6: conhece?
4: Onde foi? Lá? Pode ser, né? Porque aqui na Quarta Colônia não se tem conhecimento.
6: Aqui o pessoal se diverte, reza, se diverte, alimenta-se e...
4: Faz o seu consumo na forma moderada e também não é algo que a festa ou quem organiza, só para completar, Chico, quem organiza, quem no caso vendia anteriormente, ninguém está incentivando o consumo. Inclusive, mas o consumo sempre existe, né? Sempre existiu.
6: Sempre houve moderação nessa parte.
5: E aí o pessoal lá na colônia, que eu fui lá na colônia Antônio Farias, domingo passado, e lá o pessoal tava consumindo. Terminou o almoço, daqui a pouquinho tiraram os pratos e já começou a atracar no bingo também, né? Já o bingo já foi começando. E aí o pessoal tomando uma geladinha fora ou dentro lá. E todo mundo confraternizando, né? Pra comunidade é bom também.
6: Segundo o Mano lá em Rio Grande, isso aí se chama hidratação, tá?
4: Com moderação.
5: Com essa cerração que tem agora também, né?
4: Francisco Bolzano.
5: Hoje à noite, então, tem rodada do futsal, né? Esporte Clube União e Gaúcho fazem a partida das 19h15. Depois tem galera do Fute e Galácticos. Boca Júnior e São Miguel, o terceiro jogo da noite. 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R$2 é o ingresso, né? Neste valor, vai uma parte para a APAE, que faz a cobrança, e outra parte fica para a Liga, que lá no final do campeonato reparte e passa para os clubes que estão participando da competição. A Copa do Mundo está muito próximo a começar. Na próxima quinta-feira, dia 11, começa a Copa do Mundo com 2 jogos. Às 16h, tem México e África do Sul, e às 23h, portanto, lá na mais tarde da noite, Coreia do Sul e República Tcheca. Depois, na sexta, dia 12, só para terminar aqui a faixinha aqui, ó. De sexta, dia 12, 3 jogos, Canadá e Bósnia, às 16h, às 19h, Estados Unidos e Paraguai, sexta-feira que vem, e depois, às 22h, tem Catar e Suíça, e no sábado, Brasil joga, às 19h, Brasil e Marrocos, às 19h, depois, às 22h, às 22h, Haiti e Escócia, e à 1h da madrugada, horário brasileiro, né, Austrália e Turquia, são os três dias, né, quinta, sexta e sábado. E depois tem domingo, segunda, terça, todos os dias tem depois, né?
6: Esse horário da primeiro jogo, que é o África e o México?
5: México e África do Sul.
6: Vai ser no Azteca, né?
5: Isso, lá no gramado do Azteca, lá no... Deram uma remodelada no novo estádio lá.
6: E que lá o Brasil conseguiu o título de 70, né? Queremos cumprimentar. E terá aquele cerimonial tudo antes, né?
5: Tudo isso marcado para sexta-feira.
6: Mas isso, então, o jogo...
5: Quinta-feira, melhor dizendo.
6: Quinta-feira. E o jogo é às 16h.
5: 16h.
6: E então a cerimônia começa antes.
5: Antes.
6: Então, só isso, né?
5: E amanhã estaremos lá em São Miguel. Ontem estava por lá também, dando uma pegada forte, já, para deixar tudo ok. Juntamente com a.
6: Tá tudo
5: com
6: a, uns trinques lá,
5: a diretoria. Tava lá o Roberto, a Vera, muitas pessoas ligadas à parte do bolão, preparando a parte interna e externa também, para que tá tudo prontinho, né? Para amanhã, os atos inaugurais às 10 da manhã, e depois tem aí o. Para ver quem é os padrinhos das quatro planchas de bolão lá em São Miguel. A integração vai estar lá também. Um abraço, o Ari Alves, Anunciação, dona a Marta, o Arizinho, que também estavam ontem lá em Vale Vêneto no almoço, lá estavam na frente, cedo, lá aproveitando o sol.
6: Que legal.
5: E estava lá em Vale Vêneto o Ari Alves Anunciação também, lá do Torrão Amigo, né?
6: Em vez de ir pra Cera da Figueira, ele veio pro Cera do Vale Vêneto, né? Exato, seu Ari. Um abraço, grande Ari. É.
5: Isso aí.
6: Mas o seguinte, temos aí o São Miguel. Parabenizamos. E se alguém disser assim, como é que a gente chega lá no Sociedade de Bolão? Olha, meu filho, pega, vai. Quem vai para o Trevo, quem vai da cidade, ou de lá para cá, quem vem para a cidade do Trevo. Sem querer, ele chega, né? E aí vem meio devagar, ele chega aí, opa, é aqui.
7: Chegamos.
6: Chegamos, porque é junto à faixa, né? Um abraço, São Miguel, grande São Miguel. E queremos desejar tudo de bom, sempre esse espírito de levar em frente essa entidade, a comunidade num todo, agregando esses valores. Tá lá o Jorge, o seu Rockenbach, lá o pai dele, o
5: Roberto.
6: Roberto, a Vera.
5: Quem também deu uma pegada muito boa também, o Lauro, né?
6: E sim, ia dizer, todos que fazem parte dessa.
5: Embora não estando morando mais por ali, tá lá pro Camobi, agora residindo, teve uma época também em Agudo, mas quando deu, ele estava sempre firme e forte trabalhando aí. Chegando as informações, sempre aqui na manhã, para Lojas Becker. 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
4: Agora são 8 horas 36 minutos, 12 graus a temperatura. 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
4: Agora são 8h42, 8h42. 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São 8h43, 8h43. A Rádio Integração e o programa Olho Vivo, com as informações aqui de Restinga Seca, informações da nossa região. E teremos agora, no mês de julho, a Volksfest, grande evento que será realizado em Agudo, tradicionalmente realizado ali junto ao fim do mês, celebrando também a data do Colônia Motorista, que é o 25 de julho, E o Francisco Bouzan traz a participação do Maurício Barchetti. O Maurício, que é presidente da CISA, e nos traz também algumas informações, novidades daquilo que já está programado para as atividades que serão desenvolvidas em mais esta Volksfest em Agudo, Chico.
17: Temos a participação aqui no programa do Vivo do Maurício Barchetti, presidente da CISA, Associação Comercial Industrial de Agudo. Está firmando mais uma vez já a Volksfest, um evento tradicional de Agudo, de 23 a 26 de julho. Já temos definido aí as datas dos shows aí, Maurício. Tudo bem? Bom dia.
18: Bom dia, Chico. Bom dia aos ouvintes da Rádio Integração, do programa Olho Vivo. É, exatamente, a gente está aí já há meses trabalhando nisso e agora praticamente está formatada o evento com as atrações, com o croqui do evento, algumas mudanças importantes, as inovações que as pessoas sempre pedem também. A gente fica nesse compromisso de poder qualificar melhor a festa em termos de, também de atração, não só disso, mas também de infraestrutura. Mas a inovação é o que o povo quer, o povo precisa também, e a gente está muito contente com aquilo que a gente se comprometeu a fazer e a entregar. Temos convicção que vamos entregar uma grande feira. A procura de estandes, eu posso dizer, os espaços estão muito bons, Chico, tem alguns que já estão esgotados, esses espaços externos praticamente não temos mais, dentro do ginásio, que é um espaço grande também, um espaço novo na frente do ginásio, um outro ginásio.
17: Tem um pavilhão, tu estava lá, inclusive, agora pela parte da tarde, vi lá, um pavilhão novo construído pela prefeitura, de frente ao ginásio de esportes, né?
18: Exatamente, o tamanho dele é o tamanho quase do nosso ginásio, em termos de área útil, assim, vai ser usado para os expositores também.
17: Está pronto ainda, para nos próximos dias, né?
18: Exatamente, vai ser usado para a Volksfest, está sendo vendido os espaços para ali, também dá um maior conforto, uma maior estrutura para o pessoal que vem também, então, praça de alimentação é importante, que é um ponto forte da gastronomia, as atrações musicais, a bebida, enfim, é também diferente nos moldes da Festa do Moranguinho, vai duplicar o espaço da praça de alimentação com a melhor estrutura, maior conforto, maior espaço e comodidade para as pessoas poderem circular ali também e curtir atrações, que também é importante dizer, Chico, 100% todas as atrações gratuitas. Começa na quinta de noite com a banda Os Atuais.
17: Para largada já é para os reis do baile, então.
18: Os reis do bailão, né? O pessoal também está muito contente com essa escolha que a gente teve. E encerra em clima de Oktoberfest com a banda Chopão, domingo à tardinha. E segue sexta-feira com grandes atrações. O sábado também tem Júnior e César, uma atração a nível de show nacional hoje, que está explodindo aí no top 5, que dizem, né, do Spotify. E então a gente tem atrações para todos os gostos aí, que é o que o povo gosta, o povo precisa, é a festa do povo feita para o povo.
17: Quando é que vai ser o arroz de leite servido para a população? Gratuitamente?
18: Também, gratuitamente. Isso vai ir para o Rank Brasil, né, o maior arroz de leite produzido do Brasil. Uma iniciativa da empresa Dikoff, né, que a CISA e a prefeitura são parceiras, é um grande atrativo. Como o Agudo já teve a maior cuca do Brasil, agora vai ter também o maior arroz de leite servido em porções gratuitamente para a população no dia 26, no domingo, entre 2:30 e 3 horas da tarde, uma sobremesa e um café da tarde para adoçar aí a turma. Então, isso também é um grande atrativo, além de uma famosa roda gigante aí da Serra Gaúcha, que também vai estar gratuitamente, né, dentro do parque, do novo parque, do novo modelo, uma roda gigante moderna, bonita, bacana, que está chamando a atenção e despertando a curiosidade já das pessoas.
17: Que bom. Maurício, grande abraço para o amigo aí, sucesso, bom trabalho aí, e quem quer ainda se instalar, quer comprar seu stand, que entre em contato com a CISA, né?
18: Exatamente, a gente quer e precisa muito dos nossos vizinhos, dos nossos amigos, nosso público de fora, que tem Agudo no coração, que tem um carinho.
17: Quer ter um visual boa da empresa, ou vender mesmo aqui seu produto, é local, né?
18: Aqui é o local, Chico, com toda a humildade, mas com todo o comprometimento e a convicção, nós estamos diante de ter a maior Volksfest. Se vai ser a melhor, a gente acredita que sim, mas é isso quem tem que dizer, as pessoas que aqui estão. Posso garantir aos expositores, aos feirantes, aos visitantes, que estamos sim diante da maior Volksfest, que está sendo tratada com muito carinho, com inovação, com responsabilidade e também com feito para o povo, para que eles pertencem à festa, que é feita para eles. Esse é o momento. Vem para Agudo, entre em contato com a CISA, ainda tem espaço. Que em julho, mês que vem, tá logo aí, teremos mais uma grande Volksfest.
17: Tá certo. Obrigado, Maurício Barquete. Tudo bom para mim, de sucesso aí.
18: Obrigado, Chico. E sempre muito obrigado e gratidão ao apoio e carinho da integração com a CISA e com a Agudo.
17: Presidente da CISA, Associação Comercial de Agudo, Maurício Barquete, já dando aí, né, aquela falada em relação aí, a fala só fala em relação aos shows e eventos que vão ser aí os atrativos na Volksfest, lá no dia 23 a 26 de julho, aqui em Agudo.
6: Parabéns, Agudo. Parabéns. Olha aí, arroz com leite à tarde, sobremesa e café da tarde. É, gratuitamente, porções, né? Parabéns aos empreendedores e o grande empreendedor no setor arrozeiro, Dikov, que oportuniza, e aqueles que somam com ele, que é a comunidade, aqueles que fazem acontecer o evento, aproveitando essa grande oportunidade. Que legal! Acho que eu tenho que dar um chego por lá, saborear o arroz com leite, dia 26, né? Um abraço aí a Maurício, a comunidade, a todo o agudense, pelo que estão sempre trazendo atrativos dentro da Volksfest. Então, parabéns, desejamos boa sorte, porque vocês se unem para fazer a diferença de grandes eventos que marcam não só para Agudo, mas para a região, para o estado e tudo mais, para o país afora. Bom dia, né, Maurício? Um abraço a essa galera toda lá para o prefeito e Kitter, todos que fazem parte, né? E aqueles empreendedores que apostam juntos para que oportunizam algo mais para a comunidade que vão lá prestigiar. Um abraço.
4: Agora são 8 horas e 50 minutos. Em instantes teremos a previsão do tempo, as informações com a Metsu Meteorologia.
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6: Muito bem, Rafael, qual é a temperatura aqui?
4: Chegamos aos 13 graus.
6: 13 graus. Cerração continua. Um abraço e vamos aí para o Nartigal, o Luiz Fernando para a Cotricel e o Arroz Cepé e o Sicredi Região Centro. E a previsão do tempo para hoje e para os próximos dias. Luiz Fernando, bom dia, sextou hoje.
20: Muito bom dia, Wilson. Muito bom dia a todos. É uma sexta-feira com uma massa de ar seco cobrindo o estado, garante tempo firme, mas o dia começou com neblina e com nevoeiro em vários pontos da região central. ainda tem neblina na região de Restinga Seca, mas o tempo abre. Essa neblina e essas nuvens baixas que cobrem a região entram em dissipação entre o meio e o final da manhã. A temperatura em Restinga Seca chegou a 10, 11 graus. Na região central, a menor temperatura chegou a 9 graus, não é? Foi em Caçapava do Sul. Caçapava tem registrado a mínima da região, porque tem uma localidade que fica mais para o sul, né? E vamos ter aí, durante o dia, um aquecimento gradual, à tarde, muito agradável. Máxima à tarde em Restinga Seca passa com grande facilidade dos 20 graus. Podemos chegar aí, muito possivelmente, a 25, talvez até 26 graus. Então, cerração baixa hoje, sol que racha. Então, vai ter um maior aquecimento hoje à tarde. Hoje, o dito popular aí realmente vai se verificar. Então, vai ter um aquecimento maior no período da tarde. Dá para esperar em Restinga Seca, muito possivelmente 25, 26 graus hoje à tarde. Amanhã, sábado, nós teremos já, no final de semana, vai entrar um pouco de umidade no estado. Então, nós teremos o sol aparecendo com variação de nuvens. Vão ocorrer períodos de maior nebulosidade. Deve ter neblina e nevoeiro logo cedo, tanto no sábado quanto no domingo, mas mesmo à tarde nós vamos ter momentos de maior nebulosidade. Por isso que pode ter alguma precipitação, alguma chuva fraca, muito irregular e mal distribuída, pode ocorrer no sábado da tarde para a noite, e depois no domingo também pode ter alguma precipitação fraca, né, bastante irregular e mal distribuída da tarde para a noite do domingo. As temperaturas no final de semana, as mínimas devem subir um pouco, devem ficar pelo menos 1, 2 graus mais altas do que hoje. No sábado, 1 grau mais alta, no domingo, 2 graus mais altas. Então, se hoje ficou entre 10 e 12, né, em Restinga Seca, vai ficar entre 11 e 13 no sábado e entre 12 e 14 no domingo. E as máximas é que vão subir menos, né? Devem subir uns 2 graus a menos, então deve ficar na faixa de 22 a 24 no sábado, e no domingo sobe bem menos a temperatura, deve ficar entre 18 e 20 graus. Então, tempo mais fechado durante o domingo. Agora, é para segunda-feira que se espera um quadro favorável para chuva generalizada e com volumes, aí sim, volumes mais significativos, volumes maiores. Para a região de Restinga Seca, para segunda-feira, estão aparecendo acumulados de 30 milímetros, ao redor dos 30 milímetros, então é chuva que vai ser forte em alguns momentos, muito possivelmente com raios e trovoadas também em alguns momentos. Então o risco de temporal não é um risco alto, mas a chuva poderá ser forte e com bons acumulados, pelo que está se vendo nessa projeção de hoje. Wilson?
6: Muito bem, então temos aí as três coisas, tempo bom, tempo ameaçando, cerração e chuva e tudo mais. Luiz Fernando, nós queremos ter algo mais ou podemos agradecer a sua presença hoje aqui, trazendo essas informações que o pessoal espera tanto e são preciosas também, né?
20: A chuva mais significativa é a chuva da segunda-feira, né, que traz acumulados aí ao redor dos 30 milímetros. Depois, para terça, ainda pode ter um pouco de umidade, mas aí se tivermos precipitação em alguns pontos será com baixos acumulados, inferiores a 10 milímetros, para onde precipitar. E depois, no restante da semana, ali quarta, quinta e sexta, deve predominar o tempo mais seco e vai ter queda de temperatura. Tá? Aparece queda de temperatura, temperaturas que devem ficar abaixo dos 10 graus, talvez até perto dos 5 graus em algumas áreas. Aí. Então, segunda metade da semana que vem, faz um frio um pouco mais expressivo quando a gente compara com esses últimos dias. Wilson.
6: Obrigado, Luiz Fernando. Bom final de semana. E qualquer coisa, estamos aí, né? Desejamos saúde, paz e voltamos na segunda-feira com mais informações do tempo. Desejamos muita paz. Bom dia. Em nome da equipe toda, desejamos a você.
20: Muito obrigado igualmente, Wilson. Excelente final de semana. Voltamos na segunda-feira. Um abraço.
6: Um abraço para a Cotricelo e o Arrocepé e Sicredi Região Centro. Foi o Luiz Fernando Nartigal.

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2: Agora são 8h59, 8 horas 59 minutos, a temperatura em Restinga Seca, estamos aí na marca dos 13 graus nesta manhã, 13 graus e meio. E seguimos aí com o Olho Vivo, acompanhando aqui pelos 98,5 FM, Wilson.
3: E vamos em frente, porque o povo espera da gente algo mais, né? Queremos cumprimentar, ontem tivemos um belo encontro da SINS, isso, aí no Recanto, mais precisamente no Di Paolo, uma confraternização de toda a direção com seus pontos de atendimento em toda a região, desde lá do Taquari. Queremos enviar um abraço a todos eles e foi um momento especial que nós, a integração esteve presente a convite, como as demais empresas de comunicação da região. Então, nosso muito abraço, foi muito legal. E conhecer também um pouco mais do que é a turma e a direção própria estava lá, os proprietários, enfim, os que dirigem aos SINS que temos aqui também em Restinga Seca, né? Um abraço a vocês todos.
2: Agora são 9 horas em ponto, 13 graus a temperatura, e a MM Rede Tia Farmácias e suas dicas e ofertas válidas para o dia de hoje. 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
3: Olha, 9 horas, 1 minuto e meio. Esta é a integração, 47 anos, e o Olho Vivo vai em frente com o recado, a informação. Temos muito mais a levar a repercussões dos eventos de ontem ainda, né?
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6: Nove com seis, Norton Ávila conosco nesta manhã. Bom dia, Norton.
7: Bom dia, Rafael. Bom dia, Wilson. Bom dia a todos os ouvintes da Rádio Integração. Trago as informações da área policial em Restinga Seca, na nossa região. E trazendo a boa notícia de que não temos, sem informações da área policial, em razão de não ter ocorrência de vulto de destaque nas últimas horas aqui em Restinga Seca, também na nossa região. Mas se houver alguma novidade, alguma informação de destaque da área policial, a gente vai trazer aqui na nossa programação, também nas nossas redes sociais, o Facebook, o Instagram, enfim, estaremos detalhando as informações. Mas, de momento, sem ocorrências registradas aqui na nossa região.
6: Valeu, Norton. São 9:07, 9:07. 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
6: 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É. 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
6: E agora, Wilson, a gente traz a participação, a entrevista que realizamos com o casal Marco Machado e Maria Inês Lançanova, que são os fundadores, diretores da rede Grupo Sims, que está sediado em Santa Maria há 30 anos. Fundada no ano de 1996 pelo casal e que seguem aí com mais 12 conveniados, as unidades que estão espalhadas em municípios da nossa região, entre eles aqui em Restinga Seca. Aqui em Restinga Seca estamos ali com as integrantes que estiveram participando e que ouviremos também nas entrevistas, a Aline Souza, a Emanuela Boésio e também a Vanessa Freitas. Então, vamos ouvir a manifestação do senhor Marco Machado. Iniciamos com ele, na sequência também a saudação da senhora Maria Inês Lançanova, que são os fundadores do Grupo Sims, que ontem celebraram os 30 anos da empresa. Senhor Marco, bom dia.
9: Bom dia, Rádio Integração. Para nós é uma alegria muito grande, porque começamos lá em 1996, um trabalho que a gente tinha muita vontade de fazer. Mas sabe como é tudo nisso? É muita vontade, muito desafio, enfim, muitas coisas pela frente. Mas hoje, a gente olhando para o passado, valeu a pena o esforço, valeu todo o tempo que nós dedicamos a esse trabalho. E hoje estamos muito alegres, muito contentes para todo esse pessoal aqui confraternizando conosco, inclusive vocês da imprensa, que estão dando essa cobertura muito brilhante para todos nós.
6: E ressaltar que o Sims também, desde que chegou em Restinga Seca, parceiro também da Rádio Integração, na divulgação, nas orientações também, que muitas vezes participam em nossa programação. Uma alegria também, Marinês, contar com essa parceria e poder registrar esses 30 anos de vocês.
10: Com certeza. E agradecemos a nossa consultora Dulce, a nossa secretária Vanessa, pelo acolhimento que dão aos nossos clientes quando vão na nossa clínica ali. Né? Então, olha, a gente só tem que agradecer a vocês pela presença e pelo trabalho que nos ajudam a divulgar a prevenção, que é a nossa bandeira desde que nós começamos o nosso trabalho. É o Diga Sim à Prevenção.
6: O senhor fez uma referência também, quando usou da fala aqui, a parceiros que estão há quase 30 anos também, e essa valorização tão importante que é dos colaboradores.
9: Não tenha dúvida, não se faz nada sozinho. E a gente percebeu que nós tínhamos que reunir pessoas em torno do nosso projeto para que as coisas acontecessem. E aí é que a gente foi atrás de os médicos, profissionais dos mais diversos da área da saúde, hospitais, clínicas de exame, enfim. E a gente conseguiu fazer boas parcerias com a própria imprensa, a gente sempre procurou também, porque e que pese esteja hoje as mídias sociais, etc., mas nós tínhamos uma necessidade de quando os médicos nós fossem atender nas nossas clínicas do interior, nós avisar a comunidade de que o médico, tal médico estaria atendendo na nossa clínica tal dia. Então a gente fazia e só tinha como meio de fazer as rádios do interior. Então aí foi uma parceria que realmente deu certo e até hoje entendemos que valeu a pena.
10: Não, e com certeza, assim, ó, a filosofia do Sims sempre foi prestigiar os profissionais que tem na cidade, que nós temos ou escritório ou clínicas. Então, o SINS prestigia o Hospital ali de Restinga, que está maravilhoso, com muitos exames, os médicos ali. E nós só levamos profissionais que não tem na cidade, para prestigiar o que está na cidade.
9: É, eu acredito que essa filosofia de trabalho, onde a gente agrega pessoas, agrega profissionais, eu acredito que passa a ser de valia, sobretudo para a comunidade que espera ter uma experiência boa com relação àquilo que a gente ia oferecer.
6: Certeza. Muito obrigado pela atenção, sucesso e que venham muitos e muitos anos pela frente com todos os colaboradores e com todas as especialidades que assim são ofertadas nas unidades, tanto em Restinga Seca quanto, enfim, nos outros municípios que vocês também atuam.
10: Certeza, muito obrigada, né? Agradecemos a todos os nossos clientes e aos futuros clientes também.
6: Senhora Marco, muito obrigado.
9: Obrigado à integração, sempre estar junto conosco e acreditamos que iremos continuar trabalhando junto para que a comunidade saia fortalecida.
6: Valeu, muito obrigado. Muito obrigado, então, ao senhor Marco Machado, diretor-presidente do Grupo SINS, e a senhora Maria Inês Lança Nova, diretora executiva. E agora nós vamos conversar com as integrantes da unidade Restinga Seca, a Aline Souza, a Emanuela Boésio e também a Vanessa Freitas. Iniciamos pela Emanuela, que vai dar também a sua mensagem, o que representa, Emanuela, fazer parte nesses 30 anos do SINS.
11: Olá, boa tarde, Rafael. Então, fazer parte do SINS há 21 anos, que é o tempo que eu estou, é olhar para o passado com gratidão por tudo que a gente aprendeu, por tudo que o SINS nos proporcionou, e olhar para o futuro com esperança, sempre na expectativa de fazer o melhor pelo nosso cliente.
6: Aline.
12: Boa tarde a todos. É uma satisfação, né, a gente estarmos aqui hoje comemorando esses 30 anos da empresa e fazendo parte já há 11 anos. Né? É uma alegria muito grande e a gente está aqui já comemorando esse dia especial, né? E agradecemos a todos a presença também de vocês.
6: Que bom. Vanessa, também tua mensagem, fazer parte desses 30 anos, essa história do SINS.
13: Bom, é com grande satisfação que estamos aqui hoje comemorando os 30 anos do SINS. Eu já tenho 2 anos da empresa e é com grande alegria que eu estou aqui hoje comemorando, né, os 30 anos com todo mundo.
6: Fazendo parte da equipe, integrando.
13: Isso aí.
6: Que bom. Então, assim ouvimos a mensagem das que integram também a unidade Restinga Seca, a Emanuela, a Aline e a Vanessa também participando conosco.
8: Muito bem, Rafael. Este foi o registro ontem na SINS, lá no Di Paolo, num encontro de confraternização, comemorações dos 30 anos de existência, com os proprietários, os criadores desse projeto, e que está dando certo e que está aí na toda a região, espalhados, né, com mais diversos municípios aqui na Quarta Colônia e também do Vale do Taquari, aliás, do Jaguari, né? E queremos cumprimentar a todos vocês. E ontem estava lá, a convite também, as emissoras que fazem parte desses os locais ou onde está a SINS. Um abraço, bom dia, Rafael. Vamos em frente?
6: Vamos sim, Wilson, quando são 9h17, 9h17, para hoje, para esse final de semana, no Supermercado Concari Rede Super, válidas hoje e amanhã, sexta e sábado, tem Pizza Excelsior R$11,90, o Guaraná Antártica 2 litros R$7,89, coxa e sobrecoxa congelada por R$7,88 o quilo, o pão de alho Filitá por R$9,90 a unidade, também o

0: 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Agora são 9h18, Lotérica Santa Rita. Conosco, Rita de Cássia, nesta manhã. Bom dia, Rita.
1: Bom dia, Rafael. Bom dia, os ouvintes. Estamos aí hoje, então, sexta-feira, pós-feriado, com resultados das loterias. E vamos começar, então, já por elas. Temos aqui loteria da quarta-feira, né, minha gente? Ontem não tivemos sorteio das loterias Caixa. Concurso da quarta-feira, Loteria Federal, concurso 6.071. Quinto prêmio, 5.144. Quarto prêmio, 48.664. Terceiro prêmio, 72.380. Segundo prêmio, 57.814. E no primeiro prêmio, 19.140. Essa loteria federal da quarta-feira. Temos aqui também Loto Mania, concurso 2.932. Números sorteados: 01, 05, 12, 14, 21, 27, 33, 47. 55, 63, 66, 67, 68, 69, 70, 73, 77, 82, 91 e 00. Está acumulada a Lotomania, teremos novo sorteio hoje à noite, R$1.100.000 é a previsão do prêmio. Temos também aqui dupla cena, concurso 2.965, segundo sorteio, 02, 09, 17, 34, 37, 44. O primeiro sorteio, 07, 08, 21, 40, 42 e 47. A dupla cena também está acumulada. Teremos novo sorteio hoje, então a partir das 20 horas, e a previsão do prêmio é R$2.500.000 para o primeiro sorteio, 6 acertos do primeiro sorteio da dupla cena, então. Super 7, concurso 855, primeira coluna 04, segunda coluna 03, terceira coluna 08. Quarta coluna 05, quinta coluna 03, sexta coluna 06 e sétima coluna 00. Está acumulada. Super 7, teremos novo sorteio hoje também. Hoje, dia das loterias da quarta-feira, são sorteadas hoje também. Então, no caso, dia de sorte, temos o sorteio segundas, quartas e sexta-feira. E hoje nós temos uma previsão de prêmio para os 7 acertos das 7 colunas, Super 7, R$300.000. Mais Milionária, concurso 360, números sorteados: 04, 07, 15, 20, 23 e 34. Os prêmios sorteados, o 3 e o 4. E temos aí uma previsão de prêmio para o sorteio da Mais Milionária. Então, foi sorteada na quarta-feira. Nós teremos para o sorteio de amanhã uma previsão de prêmio de R$61 milhões. Então, ela ficou acumulada e nós teremos amanhã o sorteio. Apostas abertas, então, até amanhã, meio-dia, para Mais Milionária. R$61 milhões. Loto Fácil, concurso 3.702. Números sorteados: 02, 03, 05, 09, 13, 14, 15, 16, 17, 18, 20, 21, 22, 23 e 25. o loto

0: espaço está acumulado e nós teremos aí hoje o sorteio novamente deste grande prêmio do Loto Fácil para hoje. Já estamos aí com bolões para esta sexta-feira. Temos para Loto Fácil 10 milhões de reais a previsão do prêmio. Quina, concurso 7.042. Números sorteados 10, 13, 25, 36 e 60. A quina está acumulada e bem acumulada. Nós teremos para o sorteio desta sexta-feira 20 milhões de reais é a previsão do prêmio. Estamos aí, então, com bolões também, bolão para a quina de hoje. Hoje nós teremos, então, as loterias da sexta-feira sendo sorteadas normalmente e estamos aqui, então, com as previsões. Loto Fácil, 10 milhões de reais. Quina, 20 milhões de reais. Dupla Sena, 2 milhões e 500 mil reais. Loto Mania, 1 milhão e 100 mil reais. E Dia de Sorte, 300 mil reais. Então, até às 18 horas para as apostas de hoje, nas loterias que serão sorteadas hoje, destacamos nossos bolões da Quina e do Loto Fácil para hoje. E para o final de semana, nós lembramos aí que nós temos as loterias do sábado sendo sorteadas normalmente. Amanhã nós teremos Loteria Federal, pagando 500 mil para o primeiro prêmio. E a partir das 20 horas nós teremos Mega Sena, 32 milhões de reais, final 5 amanhã. Teremos também Loto Fácil e Quina, mais milionária, 61 milhões de reais para os 6 acertos e os 2 trevos. Teremos também Time Mania, 34 milhões de reais para o sorteio, para os 7 acertos. E também Dia de Sorte, 300 mil reais. São as loterias aí para que serão sorteadas no final de semana. Lembramos aí as apostas aqui na Lotérica Santa Rita até meio-dia de sábado. E temos bolão da Mega Sena para amanhã, minha gente. Estamos aí trabalhando com as loterias do final de semana. E além disso, nós já estamos aí com a disponibilização dos volantes específicos para a primeira rodada da Copa do Mundo, ou a classificatória da Copa do Mundo, a primeira classificatória, né, primeira rodada de jogos. E estamos aí com uma previsão para os 14 acertos da Loteca, 5 milhões de reais, concurso 1.255, evento especial também. Nós estamos aí acompanhando, vamos acompanhar as três primeiras rodadas aí da Copa do Mundo para a classificação, né? Para as oitavas de finais, eu acho que é isso. E estaremos acompanhando através da Loteca e os resultados dos jogos da Copa do Mundo que valerão aí para este grande prêmio da Loteca. 14 acertos, 5 milhões de reais. Além disso, tem mais grana e não é pouca. Que dia 27 de junho nós teremos o sorteio da Quina de São João. Estaremos trabalhando e estamos já recebendo apostas em volantes específicos para o dia 27. Evento especial das loterias Caixa, não acumula 250 milhões de reais. Estamos aí já com os volantes específicos para o dia 27, disponibilizados nos boxes de jogos aqui de volantes aqui da Lotérica Santa Rita. E além disso, logicamente, estaremos trabalhando com os nossos bolões. Na próxima semana já estaremos com o lançamento dos bolões para a Quina de São João. Também temos hoje aí a liberação do final 4 e 9, dos finais 4 e 9 para INSS. Estamos aqui à disposição para fazer os pagamentos, também para o recebimento das contas do início do mês. Tudo aqui na Lotérica Santa Rita. São essas informações. Desejo a todos uma boa sexta-feira, um bom final de semana e até segunda-feira, se Deus quiser. Rafael Rosa, bom dia. bom dia a todos, bom final de semana.
1: Valeu, Rita, ótimo fim de semana, ótimo trabalho e até segunda.
0: Até lá.
1: Aí a participação da Rita, as informações para o dia de hoje, quando são 9h28, 9h28. É o programa Olho Vivo, aqui pela Rádio Integração de Restinga Seca. 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E o Duda tem os chamados de hoje. Correio aqui de Restinga Seca. Duda, bom dia.
2: Bom dia, Rafael. Bom dia, Wilson. Tudo bem? Tudo tranquilo nessa sexta-feira aí. Ia fazer feriadão, mas vim trabalhar aí, ó. Barbaridade, né? Mas não dá nada, né, Wilson? Tu também não fez feriadão. Vamos trabalhar, vamos trabalhar. Hoje nós temos documento registrado para as seguintes pessoas: Vitória Gomes de Castro, Tamara da Silva Trindade, Bárbara Félix Brum, Daiane Almeida, Ronivaldo Rodrigues da Rosa, a Renan César Amansa, Giovana Baldiceira, Felipe Quadro, Henrique Venturini Brandani, Cilionara da Silva Soares, Alexandre Maciel, Felipe Dias de Quadro, a Aline Trindade, Yamara do Santos São Felice, Daniel Moraes Costa, Larissa Agne, a Lauro Marchetti e também para Eliselaine da Silva Oliveira Venturini. Seria nossa chamada de hoje, meu amigo Rafael Wilson. Uma excelente sexta-feira e um ótimo final de semana e até segunda-feira.
1: Valeu, Duda, valeu, até segunda. Tá aí o Duda, correio aqui de Restinga. São 9h31, 9h31. 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
6: Muito bem, meus amigos, estamos aí com 9h35, aliás, 9h36, manhã de sexta-feira já, né? Queremos cumprimentar e o sol está aparecendo por aí, né? Queremos cumprimentar a todos, temperatura está agradável. Já estamos com uma temperatura em 14 graus. Estamos aqui com Bruno Schink, ex-prefeito. Está aqui como assessor parlamentar do Gilmar Socella. O secretário, deputado que foi... E que é natural lá das Tapejara. Queremos cumprimentar da grande Tapejara, que tem um crescimento fantástico do que a gente conhecia no passado, que é hoje lá, aquela região. Mauro, é um prazer receber aqui. Essa função sua começou quando? Bom dia, Mauro Schink.
7: Bom dia, Wilson. Bom dia, Rafael, a todo o pessoal da Rádio Integração. Nossa querida Rádio Integração, né? 48 anos, né, Wilson?
6: Isso.
7: Logo, logo 50 anos, daqui a 2 anos, né? No dia 2 de dezembro de 78, começou, eu lembro. Era Piazotti, estava ali na inauguração. E...
6: Na esquina cheia de brejal, jaú. Hoje tem a casa aí, a Regina, essa turma toda tá por aí, né?
7: Isto.
6: Da Borges Medeiros com a Coronel.
7: Isso. Né? Era ali, era o terreno baldio, né? Ali até os... ali eu conheci a Áurea, né? No teatro. Tinha um teatro ali uma vez. Aquele terreno era, colocava um teatro, volta e meia ali, né? E ali começou o namoro. Mas, Wilson, hoje nós estamos nessa função. Começamos agora dia 6 de maio, né?
6: 6 de maio.
7: Então fomos receber uma visita do deputado num sábado e pediu para a gente representar essa região. Antes era o vereador Cláudio Moisés Venturini, que representava o Socella aqui na região, e ele se elegeu e daí ficou essa vaga, né? Eu já tava, já tô aposentado desde 2023 e num primeiro momento a gente pensou, né? E, mas é por um tempo determinado, nós vamos ficar até colaborando com ele até o final do ano. E depois a gente vai ver o que vai fazer, né? Da vida, se continua, se vai para novamente para aposentadoria, ficar descansando. Então é um tempo determinado e que eu não podia deixar de atender um chamado do deputado, até porque, Wilson, quando a gente estava na prefeitura, ele foi um deputado muito ativo com Restinga Seca. Foi muito. A gente era o deputado que a gente procurava lá em Porto Alegre para as demandas, né? Representando o nosso partido, para as demandas do nosso município. E ele foi muito solícito nas questões de liberações de carros, esses carros da saúde aí, muito teve interferência do deputado Socella. E então eu não podia deixar de atender. Ele está sempre aqui. Ele gosta de vir no aniversário da integração, né? Tocar uma gaita. Aí volta e meia ele aparece aí, né, Wilson?
6: Uma vez ele deu um susto nós, eu e a Diva de manhã, estava aqui quando ele apareceu com gaita e tudo aí, né? Estava no Hotel Ouro Preto, hospedado, e desceu até aqui e participou do Olho Vivo com os toques bem daqueles animados. É. Então eu sempre lembrei aqui e com muito carinho, sempre a gente lembra esses momentos que a gente também, da simplicidade, da forma dele se manifestar, de levar o recado e tudo mais. É. Aí me marcou o Tapejara, né?
7: É, o Tapejara. E o senhor falou lá do Tapejara também, eu estive lá quando o prefeito, a gente foi fazer uma visita e ele fez aquele distrito industrial, né, quando ele era prefeito, e tem cento e poucas empresas ali instaladas ali, e todo mundo chamava ele de louco, aquele distrito longe da cidade, antes de chegar na cidade.
6: Praticamente em outra cidade aqui na faixa aqui em cima.
7: É, né? Perto de Vila Lângaro, quase entrada ali, né? E daí...
6: Revi isso aí, indo um machadinho por aí, e a gente passa e vê toda aquela...
7: Vê tudo ali. É. E agora é o desenvolvimento, né? Ela andou 50 anos pra frente quando ele foi prefeito, né? E então o Socella, ele é um deputado que a gente, lá na Assembleia, agora a gente que tem que cumprir o horário lá também, ele é um deputado que os assessores de outros deputados dizem, ó, tem um deputado que é da região das Missões, da região Sul, da região do Planalto, o Socella é o deputado do estado do Rio Grande do Sul. De tanto que o pessoal gosta dele e ele atende todo o estado do Rio Grande do Sul, viaja direto, é muito trabalhador, né? É um cara que trabalha demais, né? Então, Wilson, eu estou nessa função e é uma função muito boa que eu estou aprendendo, né? E a gente passa um tempo em Porto Alegre, outro tempo aqui, para visitar os prefeitos, né? Nossa região, a minha região é a quarta colônia, para visitar os prefeitos, visitar as câmaras de vereadores, as demandas, né? Eu já agora, quando estive lá na outra semana, eu já fiz algumas demandas de câmaras de vereadores, tipo de faxinal do soturno, que me pediu uma questão daquela ponte lá da Adriana Garletti, lá pediu para dar uma olhada no Dyer, a questão daquela ponte que vai a Santos Anjos, que tá interrompida ainda ali, que falta fazer ainda as cabeceiras. Eu fui lá, falei com o Pablo, lá no diretor do Dyer, né? Eu também questões na Secretaria de Esportes. Então esse é o nosso trabalho, nós não paramos nunca, nós vamos viajar. Hoje mesmo à noite eu estarei representando o deputado em Pinhal Grande, na abertura da primeira Expo Pinhal, né, que é em Pinhal Grande, e estarei lá. A semana passada eu estive no Sítio Alto também representando ele na festa. Poucos dias atrás estive em Formigueiro também na carreta, na entrega dos diplomas da Carreta do Saber, né? Então esse é o nosso trabalho, fazer essa interlocução, e eu acho muito importante para a nossa região, para Restinga Seca. A gente, tantos já tiveram lá, né? Nós já tivemos, né, o Paulinho, foi muito importante para nós, o próprio Norto, o Candinho, né? Muitas articulações, eu lembro, verba pro Restinguense uma vez, verba pro Seco na sede, através de articulações do Candinho. Então é muito importante que a gente tenha pessoas do nosso município, da nossa região, articulando políticas públicas para os municípios, né?
6: O Candinho entrou lá com o cabelo tudo e hoje não tem mais nada e continua lá sempre.
7: Continua, né? Agora ele está de assessor lá novamente. Quando eu estava lá, ele veio fazer uma visita para mim lá no gabinete, né? E Então ele, essas pessoas, quando pegam esse tipo de assessoria, cargos no governo do estado, para o município é importante, para a região é importante, porque se a gente não ocupar esse espaço, alguém vai ocupar, viu? De outra região. E vai buscar mais, vai olhar mais para aquela outra região. Então é importante, eu acho que é importante essa articulação.
6: E essa apresentação que tu fez, tem alguma coisa para nós aqui mais?
7: Eu tenho alguns trabalhos aqui do secretário. Quando o Socialas estava secretário do trabalho, para te ver a importância dele na Secretaria do Trabalho e Desenvolvimento Profissional, ele teve entre 2023 e 2026, né? Então foram investidos mais de 246 milhões em qualificação profissional, cursos de qualificação profissionais.
6: Ele trabalhou muito nessa parte que ele exerceu, né?
7: É, os programas que ele criou vão qualificar mais de 80 mil pessoas até o final de 2026, né? Profissionais com canudo ali, né? Também são mais de 330 municípios que foram oferecidos cursos gratuitos de qualificação profissional no estado do Rio Grande do Sul, né? Mais de 3.500 artesões. Agora ele foi criado a Frente Parlamentar do Artesanato e Qualificação Profissional. Eu estava lá aquele dia. Artesãos de tudo que é município, toda a região, e inclusive eu passei o contato do pessoal daqui, né? Para o Luiz Fernando, que está nessa parte, que é o chefe de gabinete lá, que está cuidando dessa parte aí, e para entrar em contato conosco aqui, né? Então, isso é muito importante também. Foram mais de 15 mil microempreendedores atendidos pelo MEI Calamidades, né? Aquela verbinha que o pessoal ganhou, atingidos pela enchente, né? Essas regiões aqui da Rádio Integração também, né? Que é essa região onde tinha pessoas com MEI Calamidade, também foram atendidos, né? Agora sim, ó, são no recomeçar, teve o primeiro qualificação e agora o qualificação 2, que é o recomeçar, né? Que é depois da enchente, entendeu? Isso começou algumas coisas antes da enchente, e depois da enchente são em torno de 46,4 milhões investidos no qualificação recomeçar, né? Foram firmados mais de 520 convênios de qualificação profissional no estado do Rio Grande do Sul. E, não sei se é de conhecimento, acho que sim, de vocês, há poucos dias eu fui ali em Formigueiro, no Carretas do Saber, né? Estava lá. Que é uma parceria do Senai, né? São escolas técnicas de curso profissionais que percorre todo o estado, né? Então, também tem a Fiergs, parceria com o Senai, a Fiergs, né? Que ajudou a comprar as carretas, né? Não é só o governo do estado, é as carretas, e agora vão comprar mais carretas. Então, eu tive lá no dia 16 de maio, um sábado, foi feito a formatura, coisa mais linda, a alegria daquele pessoal lá, né?
6: Aonde isso?
7: Em Formigueiro. O orçamento da secretaria, quando ele estava lá, subiu de 50 milhões anuais para, em 3 anos, investido 330 milhões. Então, ele foi um secretário que forçou, que pediu, que buscou recursos para esta, porque é uma demanda, né? Hoje, como está a crise muito grande, tu tem que te qualificar, né? Tu tem que buscar o melhor e a alegria. Teve casos, Wilson, que a gente viu, eles estavam até com a vestimenta, aquela de formatura, o pessoal alegre se formando, né? Gente que muitas vezes não teria outra oportunidade de se formar num curso profissional, né? Então é muito bonito isso. Né? Então, e o qualificar, esse recomeçar 2, ele é assim, viu? Tem inscrições abertas ainda. 20 horas, se tu fizer um curso de 20 horas, tu ainda ganha R$750 de ajuda nas 20 horas. O curso mensal, né? E 1.500 para 40 horas. Além de tu fazer o curso, você qualificar, ganhar o canudo,
6: ainda, tá, ganha dinheiro.
7: Ainda ganha dinheiro.
6: Poxa,
7: ainda ganha dinheiro.
6: Que barbada.
7: E aqui, viu, eu também anotei algumas coisas aqui, ó. Que são 11 carretas, eu falei. Os cursos aqui, ó, na nossa região, Restinga Seca, teve de camareira, 15 vagas, de vendas, 14 vagas, recepcionista, 10 vagas, ajudante de comercial, 12 vagas, foi investido no qualificação 1, 89.500. aqui em Restinga Seca. Em Pinhal Grande também teve instalações elétricas, que é da região aqui, que a gente vai estar lá hoje. Formigueiro, operador de máquinas pesadas, pilotagem e legislação para voos com drone, que hoje na lavoura tu usa muito isso, né? E instalações elétricas. Foi investido R$67.500 e também energia renováveis. Também foi o curso lá, foi o que a gente foi lá na formatura. Agudo, curso de operador de máquinas pesadas, pilotagem também de legislação de voo com drone, elaboração de produtos de panificação e confeitaria em Agudo, qualificação em doces e salgados para festas, qualificação em atendimento pré-hospitalar básico, né, em Agudo. E também profissionais de urgência e emergência, qualificação em marketing digital e redes sociais. Em Polesne, São João do Polesne, operador de máquinas pesadas, pilotagem e legislação para voos de um drone e a arte de cozinhar. Tudo também tem na Carreta do Saber, né? E Dona Francisca, a pilotagem e legislação para voos com drone, né? Então, tudo isso com recurso investido através desta política pública que o deputado implantou quando esteve na secretaria.
6: Senhor Gilmar Socello.
7: O senhor Gilmar Socello. Então, Wilson, eu vim aqui, né, para me apresentar, para me colocar à disposição das pessoas, dos municípios da região, dos prefeitos, vereadores, para qualquer demanda que a gente possa ir lá, articular, acompanhar, né, junto a qualquer secretaria. Então, eu posso levar essa articulação, falar com o deputado vai junto, muitas vezes ele vai junto com a gente lá nas articulações, né, vai lá e vai, faz o acompanhamento. E é esse o nosso trabalho a partir de agora. E se colocando à disposição de todos os munícipes, de todos os prefeitos, vereadores, enfim, da sociedade civil organizada, para que a gente possa fazer essa interlocução junto às secretarias, ao governo do estado.
6: Hoje ele voltou a ser deputado novamente, né?
7: Hoje ele voltou a ser deputado e ele tem um trabalho muito, muito forte e está nessa frente, né? Frente parlamentar, né? Do artesanato aí.
6: Ele está na frente para...
7: Ele lançou essa frente agora há uns 15 dias atrás e também vai ser lançado agora da micro e pequena empresa, microempreendedor também, uma frente parlamentar também, para ver políticas públicas nesta questão também. Então, o deputado ele não para nunca, né? Ele é eclético, é elétrico, ele é um cara que trabalha mais voltado a todas essas políticas e não para nunca. E nos cobra bastante também. A gente é bastante cobrado, mas também tem uma parceria muito grande e o trabalho que a gente está entregando, eu tenho certeza que está ajudando e mudando a vida das pessoas no estado do Rio Grande do Sul.
6: Mauro Schinck, assessor parlamentar do deputado Gilmar Socello, hoje aqui no Olho Vivo, nesta manhã de sexta-feira, dia 5. Mauro, então está aí, para não ficar enferrujado, a aproveitar os talentos e a experiência para levar, trazer algo daquilo que poderemos ter em cima de parlamentares que nos representam na Assembleia Legislativa. É isso, né?
7: É isso aí. Wilson, e a gente até voltando à ativa, no modo de dizer, né? A gente lembra de muita coisa que a gente fez no passado e isso é bom, né? Ficar em casa, parado. Eu tenho várias atividades.
6: Só incomoda a mulher, ainda incomoda mais a Áurea, coitada, né?
7: Tá bom. Mas a gente, nos finais de semana, à noite, a gente muitas vezes, a gente tava muito... Eu sou presidente do Restinguense, né? Então a gente lida muito com o Restinguense lá, né? Mas já era uma ocupação, né? Já era uma ocupação, mas hoje eu tô centrado nesta política aqui.
6: Nessa missão aí.
7: Nessa missão. E viajando, saindo, conhecendo pessoas.
6: É bom. Faz bem. O espírito.
7: E a gente, às vezes,
6: renova.
7: Você é bitola, viu? Se tu. Eu conversei
6: Fica só ouvindo aqui.
7: Isto. É. Tu tá no teu meio e tu acha que tu tem razão de tudo, tu acha que tu tá certo, e tu não ouve as pessoas. E daí tu vê outra cultura, outra visão.
6: Outra forma de tratar o povo.
7: Outra forma de tratar o povo, outra visão. E daí tu vai colocando, mas para aí, a gente pode melhorar. como a gente pode melhorar como ser humano, como pessoa.
6: Enquanto podemos, temos de participar.
7: É, enquanto podemos, temos que participar. Porque não tem. Eu tenho 61 anos, né, Wilson?
6: Gurizinho novo.
7: Não é gurizinho novo, mas o meu problema mais é locomoção, né? Cada vez tá pior meus joelhos, né? Mas eu vou indo, vou em frente, não posso me queixar da vida, né? Eu acho que fui privilegiado por Deus com a minha família, com meus empregos, com o meu emprego, principalmente da Corsã. Né? Então eu só tenho que agradecer a Deus pela minha vida, pela que a gente vive, né? E pelos filhos, pela família, pelos amigos, né? E então eu não podia ficar parado nesse momento para poder atender um chamado do nosso querido deputado Gilmar Socella.
6: Muito bem, Mauro. E hoje os pleitos não tem aquela demora que nenhuma vez. Apurações de pleito, viu, Luiz Fernando? Vocês são os anjos encantados. Estão aí, adormecidos. Nós tínhamos de sair de madrugada aqui, fazer apurações lá no Arrozão, no Cachoeira do Sul, pois os votos de Restinga eram apurados lá. E um ano ou dois, sempre veio uma gurizada aqui, entre ele e o Mauro Schinke, com aquelas máquinas somadeiras que a Diva arrumou tudo pra nós. E um ano também foi a Madalena junto também.
7: O Tonico, o Cremonese, foi um ano. Depois o Cremonese acabou ainda ficando de locutor, né?
6: Isto. Então, tudo isso é uma história que a gente passou. E a modernização, tudo vem facilitar. Então, nós temos de aproveitar. E você está com 70?
7: 61.
6: Para chegar a 84, vai ter que remar muito, mano.
7: A primeira vez que eu fui com o Wilson lá, eu tinha 18, Wilson.
6: Era fininho.
7: 1982 foi. Você lembra que lá tinha
6: um... Era atleta.
7: Era um atleta. E eu tinha um carro queimando que era do posto aqui do Furlan, lembra? Que nós tinha um carro, um Fiat.
6: Lá no aterro, onde você chegava no Jacuí. Tinha barro, não tinha asfalto, e incendiou um Fusca do Djalma. Eu não sei se era o Djalma Furlan.
7: Eu acho que é.
6: Decortado, que tinha o posto aqui, o Petrobras, que eles estavam aqui e tava.
7: Mas era no outro dia, né? A eleição era no domingo e na segunda nós ia pra lá, né? Pra fazer. Eu saía de madrugada aqui para ir fazer a apuração lá em
6: Cachoeira.
7: E Cachoeira, daí a decepção de alguns candidatos a vereador iam junto, daí perguntavam quantos, né? Qual é a urna? E daí não se elegiu, só ia se esvaziando, né?
6: O ambiente.
7: Tá, seu Wilson, estou indo embora. Não deu certo.
6: Muito bem, tudo isso muda porque hoje, na hora que está chegando, já estão sabendo quase, né?
7: Não, agora é tudo online, né? Então automático, é rápido, né? É a tecnologia, né? Hoje isso tira também os empregos, né? Agora tu vai lá com um repórter lá, né? Antes nós. Apesar que nós ia pelo amor à camiseta, né, Wilson, te lembra? Depois o Wilson fazia um coquetelzinho pra nós lá, né, no outro dia convidava nós, né, e a gente, claro, tinha um almoço lá, tudo, mas ninguém cobrava naquela época porque...
6: Era um statusinho.
7: Um statusinho, tá na Rádio Integração ali, né, aparecendo ali, né.
6: Temos história, né, Mauro?
7: Temos história.
6: Então, qual é a sua despedida agora nesse momento?
7: Não, eu quero agradecer esse espaço, Wilson, em nome do deputado Gilmar Socella, em nome do gabinete, dos guris lá. Eu tô me sentindo muito bem trabalhando nessa função e espero corresponder à expectativa, mesmo que por pouco tempo, mas quando eu entro numa questão dessa, eu tenho que fazer o meu melhor, né? E vou fazer o meu melhor, estou tentando fazer o meu melhor e dizer que continuo à disposição de todos e, Wilson, agradecer imensamente assim, esse espaço, porque hoje a política, falar de política está muito complicado. Está muito complicado. Então, as pessoas estão cada vez levando para outro lado. E a política está muito polarizada, essa questão está muito difícil. Eu acho que até parece que está voltando no tempo passado. E política não deveria ser assim. Todos os lados têm lados bons, têm lados ruins. E não é porque tu é de um lado, tu não presta, tu é do outro, tu é bom, ou vice-versa.
6: As pessoas que fazem...
7: É isso. Então,
6: tu é do PDT,
7: PDT.
6: E o representante do do Legislativo de Restinga Seca é o senhor Cláudio.
7: Cláudio Moisés Venturini, né?
6: O Mica.
7: É o Mica.
6: Como é que tá o Mica aí?
7: O nosso vereador?
6: É.
7: Ele tem algumas frentes de trabalho que ele tirou como defesa, né? Uhum. E está trabalhando, eu acho que está fazendo um bom trabalho. Tem algumas coisas que a gente não concorda, a gente concorda, mas em nível de...
6: É esforçado,
7: e ele trabalha muito, né? Ele busca bastante, né? Tem buscado emendas para o nosso município, né? Uhum. Através dos deputados, dos deputados estaduais também, inclusive, né? E, então eu acho que, se tu olhar no geral, o Mica tá fazendo um bom trabalho, né? Um bom trabalho. E claro que tu não vai agradar todo mundo, né? Ninguém agrada todo mundo. Mas assim, voltando, né, eu acho que a política tá difícil de tu falar de política, tu abrir um espaço num canhão que é a Rádio Integração para falar de política, né? A gente recebe críticas, né? É complicado, mas eu acho que a boa política, quando tu faz com seriedade, com responsabilidade, independe de partido, independe dessas coisas, por menores que eu acho, porque a política ela devia ser voltada aos interesses públicos da população, né? Então é isso que eu faço, isso que eu fiz na minha vida quando estive de prefeito, de vereador e agora como assessor, né? Então vou trabalhar afim para que tudo que eu consiga fazer por Restinga Seca, pela região, tenha resultado. Viu? Muito obrigado mais uma vez e estamos à disposição da comunidade. Um grande abraço para todos os funcionários, para todos os servidores aqui da Rádio Integração. E até uma próxima oportunidade, viu? Obrigado pelo espaço. O Gilmar Socella agradece o deputado.
6: Um abraço aí.
7: E certamente ele vai vir mais vezes aqui e dia 2 de dezembro aí pra te dar um abraço aí, tocar uma gaita aí naquele programa que tu faz aí.
6: E ele toca ainda?
7: Toca, ele, a gaita ele... E roubaram, sabia que roubaram a gaita dele?
6: Ah, sim, roubaram a gaita.
7: A gaita de estimação dele roubaram, mas já arrumou outra gaita. Mas ele toca, aonde ele tá sempre junto, né?
6: É a parceira dele.
7: Ele já chega a descer nos lugares com a gaita, né? A gaita já vem antes que ele.
6: Anima o espírito. Valeu, Mauro.
7: Valeu, Wilson. Muito obrigado e até uma próxima aí.
6: Tá legal.
7: E fique com Deus e muita saúde para nós.
6: Mauro Schink, assessor, ex-prefeito e agora assessor do Gilmar Socella, deputado estadual do PDT. Aqui da Restinga, na região. Um abraço, boa sorte para você e para sua família também, tá bom, mano?
7: Valeu, muito obrigado, Wilson.
6: Este é Olho Vivo, 10 horas com 1 minuto. Estamos aí levando em frente o Olho Vivo no seu rádio nesta manhã de sexta-feira, dia 5. Bom dia! Vamos em frente.
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8: Meus amigos, 10 horas, 7 minutos e meio. Este é o Olho Vivo, E vamos de imediato a Pedregulho, pois o Rafael Rosa esteve fazendo um registro importante. Um abraço, meu querido Pedregulho, a vocês todos, preparando a grande festa Santo Antônio neste domingo, dia 7, onde a integração estará transmitindo a celebração das 10 horas. Vamos lá, Rafa.
9: A reportagem da Rádio Integração, presente aqui na comunidade de Santo Antônio, no Pedregulho, interior de Restinga Seca, aqui em frente à capela, porque neste domingo teremos a tradicional festa que já está organizada, que já é preparada aqui já há muitos dias, por muitos que estão aqui trabalhando. Nós estamos aqui com algumas pessoas que vão falar em nome também aqui da comunidade, o coordenador, o Nelson César Pinheiro Flores, que é o coordenador, a vice-coordenadora, a dona Maria Bolzan, e também o Claudionei Vargas, que é secretário, que faz parte então da diretoria. E iniciando aqui pelo Nelson também, Nelson. Seu bom dia aos ouvintes da Rádio Integração e aqueles que nos acompanham nas imagens. Bom dia.
10: Bom dia, Rafael. Bom dia aos ouvintes da Integração.
9: Dona Maria, bom dia.
11: Bom dia, Rafael. Bom dia, seu Wilson. Bom dia aos ouvintes da Integração.
9: Cláudio Gilney, bom dia.
12: Bom dia, Rafael. Bom dia a todos os ouvintes da Integração.
9: Bem, então feita aqui a saudação dos nossos participantes. Nelson, como é que é estar mais um ano com toda essa movimentação, essa atividade que é a festa aqui do Padroeiro, aqui da comunidade Santo Antônio, aqui no Pedregulho?
10: Temos aí os preparativos, né? Vai ter um churrasco gordo. Uhum. E esperamos toda a comunidade, né?
9: Bem, então, falando sobre o almoço, falando sobre a programação que teremos ao meio-dia, tudo pronto aqui no salão, inclusive o salão aqui, a cobertura toda ela já trocada, o salão reformado, enfim, pronto para receber aqueles que visitam, que tradicionalmente vêm para a missa, que daqui a pouquinho a Dona Maria vai falar também, mas que ficam aí para o almoço, aqueles que vêm somente para o almoço.
10: Sim, foi trocada a cobertura do salão, né, e não foi feito nada de apiação, só, só melhorado, né.
9: Sim.
10: E esperamos todos a comunidade, né, vizinho.
9: Inclusive, aqui estivemos na quinta, então a tardinha, já na sexta, esses dias que antecedem, pessoal aproveitando aqui para comprar os doces, também tudo aquilo que vocês já estão produzindo.
10: Hoje o movimento foi bem grande aqui, feriado, né?
9: Sim.
10: Saiu bastante rapadura.
9: Que bom. Pessoal levando mais rapadura, de quais são as rapaduras, aliás, que foram aqui mais as vendidas ou as mais procuradas? Tem noção, Nelson?
10: As de abóbora, né?
9: De abóbora.
10: De abóbora. Mas tem doce de leite, tem cocada com leite, né? Amendoim, pé de moleque.
9: Sim, tá bem variado.
10: Amendoim com leite, né?
9: Sim.
10: Também sai bastante, é bem macia, né?
9: Que bom. Tá bem, o Nelson daqui a pouquinho faz aí um convite final. Dona Maria, domingo então teremos a missa, o Nelson falou um pouquinho mais sobre a programação meio-dia, a gente vem um pouquinho antes, né? Que é a partir das 10 horas, bom momento aquele de agradecer, de celebrar também mais um ano de estarmos aqui reunidos.
11: É, com certeza, né? Primeiramente é agradecer a Deus, porque se não é Ele, né, a gente com certeza não estaria aqui. A vocês também, que estão sempre divulgando, né, a nossa programação. Às 10 horas tem a missa, como de costume. A gente convida novamente, né, para que as pessoas participem, mesmo aqueles que não fiquem para almoçar, mas pelo menos assistam a missa, né. Porque a nossa igreja está, agora em setembro, ela vai fazer 107 anos, portanto, é a mais velha do município. E nós aqui, a gente tem bastante participação de outras comunidades, como também vem gente de Santa Maria, bastante gente de Restinga, e até de outras cidades às vezes vem, né? Então a gente fica muito contente e continua convidando para que todos venham participar, tá? E desde já a gente já agradece.
9: Que bom, então domingo, 10 horas da manhã que teremos a missa. Claudio Ney, que é o secretário, também falando um pouquinho dessa história. Você que também é alguém que é apaixonado aqui pela localidade, nasceu aqui.
13: Nasci,
9: no
13: querido.
9: Pedregulho, enfim, então tem muito a contar daquilo que você acompanhou nesses anos aqui dessa capela, que é mais do que centenária, então completando 107 anos nesse 2026.
13: É uma tradição, né, Rafael? Tem que ser mantida com dificuldades muitas vezes, né? Mas a gente mantém em nome dos nossos antepassados, né? Então a gente se esforça com toda a equipe para ir mantendo essas tradições religiosas se unindo forças com todos, né, para manter essas festas do nosso padroeiro, e domingo é a próxima festa, e já convidamos a todos para participarem, né?
9: E mesmo que com alguma dificuldade, algum atrapalho, digamos assim, ao longo dos anos, mas o importante é estarem unidos, estarem aqui todos comprometidos com a causa, que é realizar esse encontro, que não deixa de ser também um grande momento de reencontro de muitas famílias que aqui praticamente passam um ano sem se ver e se encontram aqui no Pedregulho.
13: Exatamente, é um ponto de encontro, famílias que são daqui, que têm origens aqui, aproveitam essas datas para se reencontrarem, para se verem novamente, né? E isso é mais um fator muito importante, né, Rafael?
9: Exato. Então, convidar aí, domingo, a partir das 10 da manhã, mas ainda nesta sexta, quem quiser chegar aqui, ainda contribuir com vocês, ainda, quem sabe, levar já uma prova aqui das rapaduras, dos doces, vocês também já estarão por aqui na sexta-feira.
13: Com certeza, desde ontem, vendendo, né, Luane?
11: Sim.
13: Desde ontem, comercializando os doces, hoje o dia inteiro, o movimento está grande aqui. Amanhã, sexta-feira, né, Rafael, e no sábado, as pessoas podem vir, tem bastante doce de todos os tipos, né? E a gente está aí para bem atender a todos.
9: Que bom, então, parabéns aí pelo trabalho seu e de todos os demais que estão envolvidos, e até domingo.
13: Até domingo, Rafael, agradecemos a tua presença da Rádio Integração, que está sempre aqui conosco, e só lembrando a questão do pagamento, as pessoas que vierem para consumir aqui, a gente não terá o Pix. Então a gente receberá o pagamento somente em espécie, aí para as pessoas já virem prevenidas. Não teremos o Pix, o pagamento em Pix, em função do sinal da internet não ser bom aqui, né? E anteriormente, nas outras vezes, foi da mesma forma, e a gente avisa o pessoal dessa questão também. Tá? E obrigado, viu, Rafael?
9: Que bom, muito obrigado então pela atenção. Então a gente reforça isso, tendo em vista que é um local do interior do nosso município, às vezes não tem uma certa estabilidade do sinal de uma operadora ou de outra, então para evitar qualquer atrapalho, que o pagamento seja feito em espécie.
13: O pagamento em espécie, e fica tudo tranquilo dessa forma.
9: Tá bem. Cláudio Ney Vargas, obrigado pela atenção. Dona Maria.
13: Nós que agradecemos.
9: Alone, como carinhosamente é conhecida e chamada também aqui pelos...
11: Maria
9: e Loni. Maria e Loni, né?
11: Por bem me colocar o apelido de Loni, né?
9: Sim.
11: Mas eu atendo pelos dois, por Maria e por Loni.
9: Então, Dona Maria e Loni. Alone, então, carinhosamente assim, conhecida por todos. Reforçando o convite. Domingo, a partir das 10.
11: Domingo, a partir das 10. E aí depois tem o almoço e tem o risoto, para quem quiser levar para casa também. E para quem chegar com uma antecedência, pode até levar churrasco, né? Não, sim, pode comprar o churrasco e levar para casa.
13: E na parte da tarde, o som.
11: O som.
13: Ao vivo, com o Gustavo Rosa, que vai animar uma reunião dançante aqui, né? Que as pessoas sempre gostam, né? De virem para se divertir, para dançar também.
11: E mais um gaiteiro.
9: Vai estar completo, então.
13: O Gustavo Rosa e banda, né?
11: Isso.
13: Seria isso.
9: Sim. Então, Gustavo Rosa e banda, domingo agora, a partir já da tarde, né? Depois do almoço, ali, a partir das 2:30 ali, já começa então a reunião dançante. E o Nelson, que é o coordenador, Nelson, vai também fazer aqui a sua despedida, Nelson, um pouquinho mais perto aqui da Dona Lone aqui. E agradecendo aqui a acolhida sempre de vocês, e domingo aqui estaremos também transmitindo a celebração.
10: Repetindo o que nem eles falaram, vai ter um buffet, né, Loni? R$50, crianças 25, né? De 6, né?
11: É de 7 a 10,
10: né? 7 a 10, 25, né?
9: Sim.
10: E aí logo depois vai ter um buffet de sobremesa também, né? Vai ser cobrado um valorzinho ali. E vai ter cucas, né?
11: Cucas italianas, alemãs.
9: Tá bem recheado de doces. Essa parte de doces ali tá completa, então.
10: E aí depois, logo mais, o Gustavo vai alegar a festa, né, com um gaiteiro, vai ter um gaiteiro, vou tocar com ele.
9: E era isso.
10: E a Copa Surtida, né, pastel, refri.
9: Daí quem quiser vir à tarde, quem não puder vir, no caso de manhã, vier só à tarde, também pode aproveitar ali essa parte dos doces, enfim, salgados que serão comercializados. Nelson, bom trabalho para ti, Dona Maria, o Cláudio Ney, obrigado pela atenção de todos vocês.
10: Um bom dia para todos.
9: E bom trabalho.
10: Esperamos todos até domingo, né?
9: Aí, então, o trio que aqui acompanhamos e registramos em nome de todos os demais, são muitos que estão aí trabalhando já há muitos dias, que a gente inclusive passava por aqui, já observava todo o trabalho que era realizado aqui em torno, em frente à capela, os tradicionais coqueiros que seguem aqui firmes, né, dando as boas-vindas,

0: Valeu, Rafael. Valeu, Pedregulho. Domingo agora, preparando a grande festa do Santo Antônio, dia 7 às 10 horas. 10 horas, transmissão da sua Rádio Integração. Nós estamos aí. 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Bom dia lá para nossa amiga, a Andrea Brondani. 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Um abraço aí para Natália Pontel da Lameira. 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Natália Pontelli della Meia, bom dia para você e sua equipe. Olha, meus amigos, nós vamos aí o recado do Francisco Bolzan, que temos lá de Vale Vento ainda, né? Isto mesmo, tem mais um. É de Vale Vento? Queremos aí? Corpus Christi. É, isto, Vale Vento e Corpus Christi. Um abraço. Fala, Chico.
1: Tivemos nesta quinta-feira, feriado de Corpus Christi, a celebração e também na oportunidade a missa pela manhã que aconteceu na igreja de Corpus Christi em Vale Vento. Presença da Rádio Integração neste momento também levando nesta manhã aqui no programa. Prefeita Jaqueline Milanese fala para a Rádio Integração, um dia especial para Vale Vento, né? É nesse grande dia de Corpus Christi, que fica aqui na parte turística de Vale Vento, a parte religiosa. Já que ele fala para a Rádio Integração, tudo bem, prefeito?
2: Bom dia a todos, né, que nos ouvem pela Rádio Integração. Com certeza, né, hoje é um dia muito especial, né, principalmente no sentido religioso, né, Corpus Christi funda, né, eu acho que esse distrito lindo de Vale Vênito. E hoje quem vem para cá busca essa conexão, mas principalmente, né, consegue entender a dimensão que é. Eu falava agora há pouco com o Dom Leomar, né, o quanto trabalho nós temos, né, mas o quanto é coisa boa, né, porque hoje o turismo religioso é uma realidade. Visto a quantidade de pessoas que vêm aqui hoje, no dia de hoje, né, mas em todos os nossos eventos está sendo uma proporção muito interessante no sentido do crescimento dessa visibilidade das pessoas vindo para cá. E o Vale hoje, celebrar Corpus Christi, é falar sobre a nossa espiritualidade, né? Que é um dos pilares da colonização italiana, daqueles que vieram para cá e que trouxeram consigo, né, essas raízes da fé, né, e do quanto isso nos alimenta e quanto isso é importante que a gente siga esse trabalho dessa construção. E sim, de alguma forma, a gente olha para o nosso passado, entendendo a nossa posição hoje, mas como é que a gente também constrói isso para perpetuar no futuro.
1: Bem, prefeito, também já está chegando na reta final, a parte da ligação asfáltica que vem no sentido do Recanto Maestro, né?
2: Amém, Jesus,
1: Sim.
2: né? É um sonho sonhado por muitos e graças a Deus, né? Graças ao trabalho de muitos, isso está hoje concretizando, né? E junto com isso, novos projetos estão acontecendo. Então isso não vai parar. Então findamos, né, a VRS2, mas vamos trazer mais outros projetos para cá para fazer essa complementação. Porque o que nós precisamos fazer hoje, né? Eu acho que o poder público entra dentro disso, a trazermos a estruturação, a segurança, a infraestrutura necessária para acolher todos aqueles que aqui vêm, né? Então, quando se fala em turismo religioso, quando se fala em turismo gastronômico, quando se fala turismo dos eventos, nós temos que ter isso muito, muito claro, a segurança de todos aqueles que vêm. Então, esse asfalto com certeza vai ser brindado com muita alegria por todos.
1: Bom, um abraço, que vem o Festival do Inverno agora, né? Mês de julho e agosto.
2: Exato.

0: Exatamente, já estamos agora trabalhando. Terminada a Festa Regional do Arroz, já começamos a trabalhar na Semana Cultural Italiana Festival do Inverno, mas com certeza também mais um evento com algumas novidades bem interessantes a todos que vieram nos visitar.
1: E bom, um abraço com o grande, viu?
0: Um grande abraço e um ótimo feriado a todos.
1: Tudo bem, prefeita Jaqueline Milanese, prefeita do município de São Judas Polese, aqui no distrito de Vale Vêneto, nesta manhã, portanto, que estamos aqui levando. Dom Leomar Brustolin, só o Dom Leomar aqui dá um bom dia para os ouvintes da Rádio Integração, para a nossa região, que está vivendo seus festejos, também as partes religiosas, né? E você falou muito bem durante sua manifestação aqui, por sinal, a igreja é lotada, padre. Ah, bispo, tudo bem? Bom dia.
2: Bom dia. Das vezes que participei aqui, nunca teve tanta gente, tanto jovem. Veja que o pessoal estranhou muito quando eu comecei por algumas novidades. Muita gente questionou. Hoje, igreja lotada, mais jovem, mais fé. A festa não começa com o bife à milanesa. A fé começa com a religião. Antes de fazer o salão, se fizeram as igrejas. Se nós não olharmos para isso hoje, nós vamos perder o rumo. Graças a Deus, não estamos perdendo. Estou muito feliz, muito feliz. Está indo um caminho de fé, religiosidade. Também a região da Quarta Colônia é muito sensível a isso, e tudo isso está ajudando bastante a crescermos acima de tudo, no amor a Jesus Cristo.
1: Um fato importante que criou até polêmica, voltou a através da igreja a parte de eventos, festas, baile durante as festividades, arcebispo.
2: Sim,
1: Está liberado?
2: só a parte da parte dançante, né? Nós, como todo o Brasil, toda a igreja no Brasil também cuida de não comercializar nem consumir bebida alcoólica. Mas nós não somos contra a alegria, a dança, o baile, que seja tudo feito de acordo com o espírito de dignidade humana, isso faz bem.
1: Que bom. Um abraço para ti, sucesso, arcebispo.
2: Amém. Deus te abençoe.
1: Tudo bem. Falando para a Rádio Integração, arcebispo Dom Leomar, aqui junto à comunidade Vale Vento, no evento que aconteceu nesta quinta-feira, portanto, a celebração e também os festejos de alimentação, almoço, que aconteceu na festa de Corpus Christi em Vale Vento. Volmir Weber, o Penacho, também presente lá de Três Martes, também veio celebrar aqui hoje, né, Penacho? Celebrar Corpus Christi, um dia bonito, agradecer e estar presente na comunidade, né? Bom dia.
3: Bom dia, os ouvintes da integração. Acho que hoje é um dia especial para o Vale Vireto e a nossa quarta colônia, onde poucas vezes a gente pode participar, mas hoje tiramos aquele tempinho para vir rezar um pouco e ver pessoas que a gente há anos que não vê, né, Chico? Então foge aquele ritmo do futebol, foge aquele ritmo da lavoura e vem aqui celebrar e comemorar esse dia muito importante.
1: Sinal bonito, uma multidão aqui no Vale Vento hoje, né?
3: Com certeza, né, Chico? Acho que é um dia muito especial para nós, um belíssimo dia de verão, e ainda o meu filho junto aqui com o bispo. Isso aí é mais gratificante ainda, que foi uma bênção que nós tivemos para ele seguir esse caminho. Que Deus ilumine ele, ilumine nós, para nós que seguimos a nossa vida particular.
1: Ele está seguindo a caminhada, né?
3: Tá seguindo a caminhada junto com o Dom Leomar, e foi um chamado que pegou nós até de surpresa, né, Chico? Mas eu acho que no caminho dessa vida ninguém pode interferir. Como eu tive um caminho para ir para um lado do futebol, conheci tanta gente, ele partiu para essa vida religiosa. Que Deus ilumine ele também.
1: Tá certo. Obrigado, Valmir Weber, o Penacho, falando para a Rádio Integração.
4: Bateu o sino. Francisco Bolzan, Norton Ávila estiveram ontem transmitindo a belíssima celebração de Corpus Christi no distrito de Vale Vento, município de São João do Polesne. Parabéns a todos e os milhares de povo que teve por lá, nosso muito obrigado. E aqueles milhares de ouvintes que acompanharam também nas formas que a integração transmitiu. Então, valeu o trabalho feito pelo Francisco Bolzão, pelo Norton Ávila e toda a equipe da integração, né? Aqui nos estúdios estavam Luiz Fernando Machado, né? E queremos também ir no mesmo. Depois o Martini estava aí antes e depois seguiu a programação. Um abraço, bom dia a todos vocês.
5: Agora são 10 horas 27 minutos, 10 e 28. 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

0: 10h29 com 45 segundos, e o tempo do Olho Vivo está aí com nossos âncoras.
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1: Queremos cumprimentar os amigos quando são 10 horas. 33 minutos e meio.
3: E cumprimentando, Wilson, aqui para fechar nas participações, o bom dia do amigo pastor Edson Dati, ele que manda aqui um bom dia, Wilson, Rafael, na escuta do programa, olho vivo, abraços aos amigos, valeu, um abraço aí, pastor Edson Dati, sempre aos sábados, às 12h40, na companhia aqui da Integração, apresentando mensagens de esperança. Então, um abraço, pastor Edson, um excelente final de semana aí pro amigo. E já na sequência vem o Martini com o Integração Regional. Na sequência aí na apresentação, na comunicação, Luiz Fernando Machado nos trabalhos de áudio.
1: Só lembrando um chasque para Várzea do Meio, preparando-se para a festa Santo Antônio no dia 14. No próximo domingo, não esse agora, no outro. Um abraço para a senhora Sueli Cortez Carnim, presidente e toda a comunidade. E amanhã estará aqui ela participando no Olho Vivo a semana que vem. Então tá, bom tchau pra semana que vem. Um abraço e vão preparando o espírito aí pra festa da Vales do Meio também, porque tava faltando o Santo Antônio e era ele que estava faltando. Bom dia, Martina, não é isso?
7: Isso.
1: Claro, então tá, obrigado, bom dia pra vocês, obrigado a todos que fazem parte do Olho Vivo. Até amanhã, se Deus quiser, já vem o Martini com o musical.
7: Segundo,
1: amanhã não. Ah, amanhã tem Conexão Agro.
7: Isso.
1: Um abraço a vocês e um bom dia. E o Formigueiro Notícia, lógico, né? Ah, e tem a inauguração de São Miguel amanhã. Sociedade de Bolão São Miguel.
3: Ele vai dar mais detalhes daqui a pouquinho.
1: São Miguel, né? Um abraço, tchau pra vocês. Bom dia.
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Opa, chegando na 98.5 FM para comunicar, para interagir aí com a nossa audiência amanhã. Tempo bom. Hoje, ontem, no caso, no feriado, uma cerração forte na cidade. Agora pela manhã, bem amena, né? Com a presença aí do astro rei, o sol aqui na cidade de Restinga Seca, certamente em toda a região. Bom, na Central Técnica seguem os trabalhos do Nando Machado, a apresentação desse amigo de vocês, Luiz Carlos Martini, e a boa música vem aí com a rancheira da Frida, é musical Boa Esperança, o WhatsApp você sabe, né? O 3261-1270, participe!

0: Muito bem, as bandas e bandinhas no programa Integração Regional. Agora são 10 horas 39 minutos.
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Bom dia, compadre. Bom dia, compadre. A todos, muito obrigado e desejamos um abençoado final de semana, né? Para todo mundo, de perto, de longe, aqui na cidade de Restinga Seca. 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É o programa das bandinhas aqui na integração, manhã de sexta-feira. Mandando um abraço aqui para a dona Matilde Zavarese, lá em São Rafael. Tem mais moradores aí do São Rafael. Também um abraço pro Rogério Funileiro, que reside na rua Alfredo Rode. Um abraço aí, seu Rogério Funileiro. Também vai um abraço para o amigo Chicão, próximo aí à Olaria. Ele é vizinho ali do João Belé, né? Grande Chicão, o Francisco. E quem mais também recebendo o nosso abraço? Dona Renata Tagliapetra, Luiz Carlos, um abraço, bom dia, bom final de semana. Aqui a gente vai seguindo com o programa. A Mari Lúcia está cuidando dos moranguinhos lá no Faxinal da Palma, né? A Mari Lúcia é Milani Fontana. E agora a sequência musical do nosso programa é Hora dos Atuais, 10h47. Então tá aí. Os Reis do Baile, Último Adeus.

Olha aí, 10 minutos para as 11 horas, Rádio Integração e o melhor das bandas e bandinhas até o meio-dia no programa Integração Regional, programa que está no ar desde maio de 1980.

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Muito bem, seguimos com o programa e você participando pelo WhatsApp 3261270. A Volare Quarta Colônia oferece passeios fantásticos, destinos aí para você curtir a vida. Nós temos aqui, por exemplo, em agosto, a Aparecida São Paulo, né? 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Um abraço à professora Vera Spatz. Tudo é bom, professora Vera? 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E a próxima música, vamos oferecendo aqui para meu amigo Dinart Salazar, o Nato, o vizinho João aí do outro lado da rua, né, o Durival também. Muito obrigado aí, bom final de semana. O meu amigo Mauro e a Rosa aí na várzea dos Cunha, né? Vaz dos Cunha, um abraço. Também ouvindo o programa e recebendo o nosso abraço. O amigo Rogério, do bairro Itara, né, em Santa Maria. Alô, Rogério Bortoluzzi, bom final de semana. O Valdomiro, também na cidade de Canguçu. O Joãozinho, Porto Alegre. O Everton Siger e a Sabrina, ali no 8º Distrito, Palma, Santa Maria. E agora, a sequência musical do nosso programa, são 10h57, com a boa música da banda Alegre.

0: Rádio da Granção e as bandinhas, né? Bandas e bandinhas tocando de segunda a sexta-feira, né? Após o programa Olho Vivo na 98.5 FM. Já já tem uma sequência musical do nosso programa. 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

É, já passamos das 11 horas, agora são 11 horas e 4 minutos. 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Bom, agora está chegando o dia, né, da Sociedade de Bolão São Miguel. Aqui no nosso antigo 4º Distrito de Cachoeira. É, inaugurar as pistas, né, novas pistas de bolão. E é amanhã, sábado, pela manhã, com transmissão aqui da Rádio Integração. Depois segue aí os jogos, né, tem torneios, né, sábado à tarde, domingo dia 7, depois também dias 10 e 11 e de 16 a 19 de junho, tanto masculino como feminino. Então, um abraço e parabéns aí ao Jorge e toda a sua equipe. Trabalho que não foi fácil, foi persistente, árduo, mas a missão cumprida, né? Então amanhã vocês merecem todos os aplausos aí, os nossos parabéns, tá bom? Lauri, Tito, todo mundo que trabalhou aí, o Kegler, né? O Roberto, que é um engenheiro, isso. Então um abraço e amanhã vamos acompanhar a transmissão da Rádio Integração Sociedade de Bolão São Miguel, de parabéns. Daqui a pouco informação contra o céu. E antes da informação contra o céu, vamos com mais uma música. 11 horas 6 minutos. André Renner, viu seu pause na 98.5 FM.

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1: Chegando Henrique Saldanha com a informação. Bom dia, Henrique.
2: Bom dia, Martini. Bom dia, ouvintes da Rádio Integração. Então vamos chegando aí, informativo Cotricel para o dia de hoje, dando um comentado aí nas previsões do tempo para os próximos dias. Então, institutos de meteorologia marcando o tempo com um pouco nublado para o dia de hoje aí, sol aparecendo após essa cerração aí, mas ainda já no final da semana aí, podendo haver pancadas localizadas aí, também seguindo nublado. No domingo, a possibilidade maior de chuvas e na segunda-feira ainda com chuva, então aí volume mais significativo. Já a partir de terça-feira o tempo volta a compor, tendo as temperaturas um pouco mais baixas, mas também dias com pouco sol na semana seguinte. Sobre o tempo, era esse o comentário que tínhamos a fazer. Lembrete aí aos produtores que tem talão de produtor ainda aqui conosco. Agora, sem mais, podendo utilizar, então, já podem realizar as suas retiradas aqui do escritório, estão disponíveis. 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E disponibilidade de calcário, que entrega meio que de imediato também, façam suas cotações aí, temos disponibilidade de entrega já a partir da semana que vem, se quiserem. Então, calcário já para a próxima safra. As cotações, então, para o dia de hoje, arroz tipo 1, rendimento 62 por 8, R$56. Arroz tipo 2, rendimento 62 por 8, R$52,20. Soja, preço do dia para vendas até o meio-dia, R$113. Eram essas informações para hoje, um grande abraço a todos.
1: Um abraço, Henrique. Bom final de semana. Até a próxima. Agora são 11 horas, mais 11 minutos.
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Um abraço lá para Silveira Martins, convidando para o dia 14 de junho a festa em honra ao padroeiro Santo Antônio de Pádua. Grande programação. Então é dia 14 de junho. A programação começa antes, de 5 a 13 de junho tem novena. Depois, então, dia 14, a programação ocupa a manhã e também parte da tarde. E a Rádio Integração transmite a missa do sábado, do dia 13, às 19 horas. Tá certo? Então tá tudo combinado. A dona Helga Rockerbach de Agudo já mandou um bom dia, que tá preparando o almoço. O Luiz Grings também e a gringa lá em IP. Bom final de semana para vocês. Aproveito também para mandar um abraço pro seu João, dona Janira. Nessa, a dona Jandira, também conhecida por Negrinha, um abraço aí, todo de bom. E vamos seguindo aí com o programa Integração Regional. Com a boa música, banda e bandinha, você participando, WhatsApp 3261-1270. 11 horas mais 19 minutos, banda Alice Beer.

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Olha, um abraço aí para os festeiros, aos colaboradores aí para a festa de Santo Antônio em Pedregulho, né? Todos que estão aí envolvidos, vai um abraço. E agora domingo, muito aguardada aí a data e a festa. Vai ter a missa festiva com transmissão daqui da Rádio Integração às 10 horas e depois o almoço. 10 churrasco de gado, galeto, risoto, aipim, salada ou saladas e cucas. Valor adulto R$50 e crianças 17, 10 anos 25. E à tarde, reunião dançante com Gustavo Oz. Sortida Copa com doces e salgados. Então é domingo. Um abraço aí, Pedregulho. Aí na Bela Capela. É a festa em honra a Santo Antônio. Muito bem. Aí o Vander Formigueiros, que tá adorando as músicas que de Bandir, que ela aproveita para dar uma dançada, né? Muito bem. Bom final de semana. Bom dia, bom final de semana. E fé em Deus e pé na tábua. É isso aí, né? Elisa Zavares e Bíria. Fé em Deus e pé na tábua. E agora a próxima música do programa. Ah, tem a frase aqui do Platão da Capivara. Ser gentil quando não existe nada a ganhar em troca revela muito sobre o caráter de alguém. É nas pequenas atitudes, longe dos aplausos e dos interesses, que a gente descobre quem realmente tem um coração bom. É isso aí. Obrigado, Igualdoir. E a música que vem aí na sequência do programa, 11 horas e 27 minutos, é com André Renner. André Renner já foi, né? Deixa eu me organizar aqui na minha seleção musical, combinando com o Nando, né? Eu sou turista, né? Da Baixada do Olaria. Alô, seu Amand, Itara, alô, Afonso, Paraíso do Sul e os fãs aí dos futuristas, 11h27.

0: Muito bem, isso aí dos antigamente, tempo do LP. 11 horas 30 minutos, 11h30, programa Integração Regional.
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0: Muito bem, hoje pela manhã, nesta sexta-feira maravilhosa, ao chegar aqui na rádio, ele cai no balcão aí com os amigos da Vargem do Meio, Dona Sueli, o seu Silmar, Carlin, vieram aqui nos trazer um convite, também divulgar a festa em honra ao padroeiro Santo Antônio da Várzea do Meio, programada para o dia 14 de junho. Na semana que vem, enfim, vamos dar mais detalhes aí da festa, né? Mas adiantando aí que o valor para o almoço é de R$40 e crianças de 7 a 12 anos é 20, né? Então participe do almoço em honra a Santo Antônio na comunidade da Várzea do Meio. A dona Sueli vai um abraço, tudo de bom. Seu Silmar também, os demais amigos da Várzea do Meio. No outro final de semana, que legal, né? Também um abraço ao meu amigo da infância, Mauro Chinho, que cheguei aqui na rádio, estava aí, conversamos um pouquinho. Então um abraço aí e tudo de bom a ele, que é o presidente do Restinguense Futebol Clube. Agora também tem um cargo político, né? Assessório do deputado Sucela. Então bom trabalho aí e bola pra frente. Vamos ajudar a desenvolver a nossa Restinga, o nosso estado no Rio Grande do Sul. 11 horas e 36 minutos. Programa Integração Regional, Bandas e Bandinhas. E o Mano de Formigueiro também gostaria de filosofar aqui no programa. Fala, jovem!
1: Muito importante isso que eu vou falar agora. O sábio não fala tudo o que pensa, mas pensa em tudo que fala. Pense nisso. Amém.
0: É isso aí, né? Sábio. Falando em sábio, lembrei do Salomão aí da Bíblia, né? Que pediu para Deus riqueza, glória e sabedoria. Teve as três, né? 11 horas 37 minutos. 37, né? Ele teve os três pedidos atendidos. E vamos então com a sequência musical do nosso programa, com a música que vai homenagear o Romildo Lache e todos que lidam com patrola, com essas máquinas gigantes aí, e que movimentam, né, o desenvolvimento de Restinga e região, melhorando estradas, né, obras grandes de vulto, e temos que ter alguém para operar essas máquinas, né, os habilidosos aí, amigos da patrola, né, da retroescavadeira, carregadeira, um abraço, do rolo compressor e por aí vai, o rolo compactador, né. E quem canta Amarelinha? É, tem que achar a música o nome da música Amarelinha, né? Homenagem aí aos. Eu coloquei Flávio Dalcin, mas não é Flávio Dalcin. Eu acho que talvez seja o Terceira Dimensão. Não sei, né? Tá uma campeirada aí, Nando. Enquanto isso, eu vou lembrando que a paróquia aqui de Restinga Seca, Sagrado do Coração de Jesus, é dias 11, 12 e 13 de junho, trido preparatório na Igreja Matriz, dia 14, domingo. 10 horas missa solene com transmissão aqui da integração e meio-dia o almoço a R$50 antecipado no dia 55. Crianças de 5 a 12 anos, 25. Paróquia Sagrado Coração de Jesus. Quem canta? Me tira uma dúvida aí. Terceira? Ah, mas achei que era isso, né? Então achamos, né? Vamos lá então ouvir a Amarelinha. É isso aí, viva a patrola, 11:38. E é claro, os patroneiros.

Tem homenagem aos amigos aí da patrola, os patroleiros, né? E quando falo em patroleiro, lembro dos aqui de Restinga Seca, né? Quem não lembra do Mar, do Nivo, né? E outros tantos aí. E que eram hábeis, né? E hoje, graças a Deus, temos outros. Né? Um abraço também pro Clóvis, lá de Santa Maria, que tá ouvindo o programa, de que e trabalha junto com o Romildo do Rolo Compactador, né? E é ouvinte do nosso programa. Clóvis, um abraço, bom final de semana. Sinta-se também homenageado por nós aí, tá? Um abraço também pro Romildo e vocês aí de Santa Maria. 11h43.

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Abraço, seu Amanjo, aí, Itara, mandou um recado aí, agradecendo pela música que adora e dos futuristas. Bom final de semana, mais uma vez. Também o pastor Edson Dach. Amanhã, sábado, meio-dia, tem um programa aí do pastor Edson. Escuta do programa. Um abraço, que Deus nos dê um abençoado final de semana. Pra nós, pra todo mundo, né, pastora? E bom programa amanhã. Todo mundo convidado para ouvir, né? No horário do meio-dia. Quem mais aqui recebendo nosso abraço, nosso alô e gratidão aí pela audiência, né, pelo carinho. Eu mando um abraço aqui para Santuário, né? Alô, Santuário, como é que tá aí seu Grigoleto, né? O comedor de bife acebolado, né? E Santuário tá aí sempre em evidência, poucos dias sessão da Câmara, agora a festa do dia 14, que a Rádio Integração tá divulgando aqui. É, dia 14 às 10h30, missa, meio-dia o almoço, a R$50. Informações com a Sônia pelo 99964-7041 ou com a Elisiane pelo 99941-2273. Festa em honra a Santo Antônio, Santuário, dia 14 de junho. Já já a música. 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O Nando tá achando que eu tô narrando futebol, né? Matando a saudade como narrador de futebol. 11h49, agora vamos então trazer a parte musical do programa. Dona Romilda Fagundes, um abraço pra vovó, pra senhora aí, né? Acho que é bisavó também, né? Família Fagundes. E a sequência do musical do programa, os Reis do Baile, Pensando Nela.

Muito bem, os atuais. Hoje é o Dia Nacional da Reciclagem. Falando nisso, um serviço de utilidade pública. Pessoas interessadas que o ecoponto ao lado do galpão da coleta, caso alguém precise no final de semana, ligar para o 55992150695 com a Rose, né? Ou a Suzana pelo 55991949085, tá bom? Então tá aí o recado e parabéns aí a vocês aí da reciclagem, porque hoje é o dia, todo mundo aí, né? 11 horas 52 minutos e meio, ao programa Integração Regional.

0: WhatsApp.
1: Programa Integração Regional, reta final, aí sexta-feira, um dia bonito, temperatura acima dos 20 graus. Na Central Técnica, Luiz Fernando Machado, edição... Mais uma apresentação do programa de Luiz Carlos Martini, desejando que o fim de semana que está aí seja um refúgio de paz. Então Deus convida você a descansar e renovar as energias. Deixe as preocupações de lado, confie no tempo dele e permita que o amor divino preencha o seu coração e o seu lar. Um grande final de semana para todo mundo. É o que nós desejamos aqui da Rádio Integração 98.5 FM, né? Que a luz de Deus ilumine cada vez mais os seus passos. A gente retorna segunda-feira aqui na 98.5 FM com o programa Integração Regional após o Olho Vivo. Fica aí então a nossa despedida musical com a banda Novo Horizonte. Tá, Xim? Alvinezinho, voltamos já.

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0: Boa tarde, começando o programa de hoje, sexta-feira, 5 de junho de 2026. Hoje é o Dia Mundial do Ambiente. Dia também internacional de combate à pesca ilegal, não declarada e não regulamentada. Dia da Ecologia aqui no Brasil, também Dia do Engenheiro Mecânico e Dia Nacional da Reciclagem. Central Técnica Luiz Fernando Machado, edições Norton Ávila, reportagens, integração, equipe de rádio e apresentação de Luiz Carlos Martini. No ar no programa de número 2413. Entre outros destaques aqui no programa de hoje, preparativos para a 30ª Festa do Colono e do Motorista de Restinga Seca. Também a destinação de recursos financeiros para o município com o deputado Beto Fantinel. Repercussão da festa de Corpus Christi que ocorreu ontem em Vale Vênito com a presença aqui da Rádio Integração. Definidos os shows musicais da Fuxfest em Agudo. Ex-prefeito de Restinga Seca assume cargo de assessor de deputado. E uma palestra com o ex-prefeito de Bento Gonçalves em Nova Palma. Tudo isso e muito mais na edição de hoje do meio-dia da Integração da 98.5 FM.
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0: Tempo, temperatura 22 graus na rua Augusto Rossi 316. Chegando Luiz Fernando Natigal da Metsul com o comportamento aí, como fica o tempo para o final de semana.
2: Uma sexta-feira com uma massa de ar seco cobrindo o estado, garante tempo firme, mas o dia começou com neblina e com nevoeiro em vários pontos da região central. Ainda tem neblina na região de Restinga Seca, mas o tempo abre. Essa neblina e essas nuvens baixas que cobrem a região entram em dissipação entre o meio e o final da manhã. A temperatura em Restinga Seca chegou a 10, 11 graus. Na região central, a menor temperatura chegou a 9 graus, não é? Foi em Caçapava do Sul. Caçapava tem registrado a mínima da região, porque tem uma localidade que fica mais para o sul, né? E vamos ter aí, durante o dia, um aquecimento gradual, à tarde, muito agradável. Máxima tarde em Restinga Seca passa com grande facilidade dos 20 graus. Podemos chegar aí, muito possivelmente, a 25, talvez até 26 graus. Então, cerração baixa hoje, sol que racha. Então, vai ter um maior aquecimento hoje à tarde. Hoje, o dito popular aí realmente vai se verificar. Então, vai ter um aquecimento maior no período da tarde. Dá para esperar em Restinga Seca, muito possivelmente 25, 26 graus hoje à tarde. Amanhã, sábado, nós teremos já, no final de semana, vai entrar um pouco de umidade no estado, então nós teremos o sol aparecendo com variação de nuvens. Vão ocorrer períodos de maior nebulosidade. Deve ter neblina e nevoeiro logo cedo, tanto no sábado quanto no domingo, mas mesmo à tarde nós vamos ter momentos de maior nebulosidade. Por isso que pode ter alguma precipitação, alguma chuva fraca, muito irregular e mal distribuída, pode ocorrer no sábado da tarde para a noite, e depois no domingo também pode ter alguma precipitação fraca, né, bastante irregular e mal distribuída da tarde para a noite do domingo. As temperaturas no final de semana, as mínimas devem subir um pouco, devem ficar pelo menos 1, 2 graus mais altas do que hoje. No sábado 1 grau mais alta, no domingo 2 graus mais alta. Então, se hoje for entre 10 e 12, né, em Restinga Seca, vai ficar entre 11 e 13 no sábado e entre 12 e 14 no domingo. E as máximas é que vão subir menos, né, devem subir uns 2 graus a menos, então deve ficar na faixa de 22 a 24 no sábado, e no domingo sobe bem menos a temperatura, deve ficar entre 18 e 20 graus, então tempo mais fechado durante o domingo. Agora, é para segunda-feira que se espera um quadro favorável para chuva generalizada e com volumes, aí sim, volumes mais significativos, volumes maiores. Para a região de Restinga Seca, para segunda-feira, estão aparecendo acumulados de 30 milímetros, ao redor dos 30 milímetros. Então, é chuva que vai ser forte em alguns momentos, muito possivelmente com raios e trovoadas também em alguns momentos. Então, o risco de temporal não é um risco alto, mas a chuva poderá ser forte e com bons acumulados, pelo que está se vendo nessa projeção de hoje.
0: Aí, Luiz Fernando Latigal, da Metsu e a Meteorologia. Meio-dia, 8 minutos.
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0: Esporte é com o Francisco Bouzão, Chico.
3: Hoje à noite, então, tem rodada do futsal, né? Esporte Clube União e Gaúcho fazem a partida às 19h15. Depois tem galera do Fute e Galácticos, Boca Juniors e São Miguel, o terceiro jogo da noite, Imóveis Rode e Fênix, portanto, fazendo, portanto, o quarto jogo. R$ 2 é o ingresso, né? Neste valor, vai uma parte para a APAI, que faz a cobrança, e outra parte fica para a Liga, que lá no final do campeonato reparte e passa para os clubes que estão participando da competição. A Copa do Mundo está muito próximo a começar. Na próxima quinta-feira, dia 11, começa a Copa do Mundo com 2 jogos. Às 16h, em México e África do Sul, e às 23h, portanto, lá na mais tarde da noite, Coreia do Sul e República Tcheca. Depois, na sexta, dia 12. Só para terminar aqui a faixinha aqui, ó. De sexta, dia 12, 3 jogos, Canadá e Bósnia, às 16h, às 19h, Estados Unidos e Paraguai, sexta-feira que vem, depois, às 22h, tem Catar e Suíça, e no sábado, Brasil joga, às 19h, Brasil e Marrocos, às 19h, depois, às 22h, às 22h, Haiti e Escócia, e à 1h da madrugada, horário brasileiro, né? Austrália e Turquia são as três dias, né? Quinta, sexta e sábado. Depois tem segunda, terça, segunda, domingo, segunda, terça, todos os dias tem depois, né? E amanhã estaremos lá em São Miguel, ontem estava por lá também dando uma pegada forte, né, para deixar tudo ok. Estava lá o Roberto, a Vera, muitas pessoas ligadas à parte do bolão, preparando a parte interna e externa também, para que tá tudo prontinho, né? Para amanhã, os atos inaugurais às 10 da manhã, e depois tem aí o para ver quem é os padrinhos das 4 planchas de bolão lá em São Miguel. A integração vai estar lá também.
0: Muito bem, Francisco Bolzan e o esporte aqui na 98.5 FM. Voltamos em seguida com o Rádio Jornalismo 98.5 FM.
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14: O
0: Reunindo representantes de diversas entidades, ocorreu na tarde de quarta-feira, dia 3, uma reunião para detalhar e organizar a 30ª festa do colono e do motorista de Restinga Seca. O encontro foi realizado na Casa de Cultura Iberê Camargo, como detalha Valdomiro Grigoleto Júnior, o Mirinho, secretário de Cultura, Turismo e Esporte.
14: Uma satisfação nessa tarde de hoje, né? Reunindo as entidades, estamos acertando detalhes da festa do colono motorista com novidades esse ano, 2 dias, né? Vão ter jogos rurais no sábado, apresentação artística das entidades no sábado e a tradicional desfile no domingo, né? Tenho certeza que a festa vai agregar ainda mais. Estamos convidando toda a comunidade para estar presente, para participar dos jogos. Vem bastante novidades. Nos próximos dias a gente vai estar divulgando aí as regras, as atividades.

0: No dia da festa, no sábado, no domingo, eu acho que vai ser muito legal isso. Eu acho que é isso que nós vamos buscar, eu acho que todas as entidades em parceria com o nosso poder público, para que resgatamos ainda mais o colono e o motorista nesse dia especial. Vai ficar no mesmo formato do ano passado, eu acho que deu muito certo, né? Que isso também abriu o pavilhão maior, que pelo grande número de pessoas, as pessoas se sentiram assim, confortáveis ali dentro, né? Para só curtir o baile. Então as entidades vão para o pavilhão de novo, o pavilhão do meio, onde nós vamos montar as copas. Será uma excelente, as entidades vão montar uma excelente copa, com comidas, com bebidas, enfim, para que todo mundo possa aproveitar bastante a festa. Tenho certeza que vai ser 2 dias, nesse novo formato, 2 dias de grande, grande evento para a nossa cidade. Todas as entidades também, elas que participam da nossa cidade, elas revertem esse valor. Então, tenho certeza que quem ir lá e for gastar sabe que está voltando para a sua comunidade, né? Isso é muito gratificante. Os jogos no gramado, em frente ao pavilhão, a gente vai estar acertando alguns detalhes ali. Vai ter, vamos dar muita risada, fazer um esforço para todas as comunidades serem representadas, que elas participem dos jogos, né? Vamos dar uma premiação também, primeiro, segundo, terceiro lugares, vamos dar uma premiação como incentivo, mas é uma tarde para nós descontrair, para nós dar uma risada, vamos ter que debulhar milho, vai ter corrida do saco, vamos fazer algumas atividades lá. E todas as comunidades sejam representadas nesse dia, no sábado, nos jogos, no domingo, no desfile. Nós estávamos comentando na nossa reunião que bom que tivesse um trator com reboque e mostrando a cultura do fumo, como é feito, enfim, um desfile temático também, que as pessoas possam resgatar o colono e o motorista, né? É uma das maiores do nosso município. A gente, é uma festa que pendura há 30 anos, talvez é uma das que mais tempos estamos aí, que temos aí no nosso município, e sempre de grande expressão, grande número de pessoas que acompanham. Não será diferente esse ano, como eu falei anteriormente, 2 dias, muita festa, muita risada, resgatar o colono, resgatar o motorista aí, e a comunidade que compareça, né?
1: Valdomiro Grigoleto Júnior, Mirim, secretário de Cultura, Turismo e Esporte. O Beto Fantinel, deputado estadual e ex-secretário estadual de Desenvolvimento Social, concedeu entrevista ao programa Olho Vivo, quando falou da destinação de recursos financeiros para a Restinga Seca, que serão investidos na obra de drenagem nas ruas da parte baixa da cidade.
2: Investimento importante para a nossa comunidade de Restinga Seca, um compromisso que nós assumimos sob a liderança do prefeito Norton, da equipe da administração municipal, dos nossos vereadores, da nossa comunidade, que é um recurso que foi demandado pela administração no valor de 2,5 milhões de reais para a drenagem, né, para que nós não passamos mais ou atenuamos o sufoco durante os eventos climáticos, as chuvas. Então, nós confirmamos esse recurso. Foi uma demanda que nós encaminhamos, articulamos, o governo nos atendeu, 2,5 milhões de reais que vão tratar as questões de drenagem, né, no município de Restinga Seca. E eu estou muito feliz em poder fazer essa contribuição importante, porque o prefeito Norton ficou muito em cima aqui e sempre me relatava aí do impacto que tem este recurso para a vida da comunidade, especialmente para as comunidades mais atingidas pelos eventos climáticos, que sofrem, né, com as chuvas e o alagamento, e isso atinge diretamente a vida das pessoas na nossa comunidade de Restinga Seca. E agora nós enfrentaremos isso com um investimento de 2,5 milhões de reais para a nossa comunidade de Restinga Seca. Isso impacta diretamente na nossa comunidade, né? Então, são investimentos que a gente tem tratado. E agora eu estou muito feliz porque esse investimento, ele tem um impacto direto na vida das pessoas, e eu faço política com um propósito: melhorar a vida da comunidade. Quando o município recebe o recurso, quando nós temos de entregar a solução para a vida da comunidade, eu me realizo, porque é esse o propósito de vida, de estar na vida pública, é buscar solução para a vida das nossas comunidades. E nesse caso, Eu sei a importância pela insistência do nosso.

0: certo pelas cobranças que nós, que era importante esse recurso para enfrentar as questões de drenagem, que será enfrentada agora com esse investimento de 2,5 milhões de reais. A gente voltou para a Assembleia Legislativa cheio de tarefas, né? Tem algumas tramitações legislativas que a gente priorizou, né? Avançamos no reconhecimento da nossa quarta colônia como um território, uma região, a região paleontológica do Rio Grande do Sul, e outros tantos temas que são verdadeiramente importantes para a vida da nossa comunidade. Eu tenho tratado isso, tenho estado presente na vida das nossas comunidades, tenho tentado estar mais próximo, né, que essa é uma das, cobranças, né, que a gente possa na vida real das pessoas, né? Então,
1: tá, aí o Beto Cantinelli, entrevista de integração. A paróquia Corpo de Deus do distrito de Vale Vênito, em Polesne, realizou ontem a 138ª festa de Corpus Christi. A programação iniciou às 10 horas com missa na igreja matriz, celebrada pelo arcebispo Dom Leobar Antônio Bustolin, transmitida pela Rádio Integração. Reportagem em ação, arcebispo Dom Leobar Antônio Bustolin.
2: É, das vezes que participei aqui, nunca teve tanta gente, tanto jovem. Veja que o pessoal estranhou muito quando eu comecei por algumas novidades. Muita gente questionou. Hoje, igreja lotada, mais jovem, mais fé. A festa não começa com o bife à milanesa. A fé começa com a religião. Antes de fazer o salão, se fizeram as igrejas. Se nós não olharmos para isso hoje, nós vamos perder o rumo. Graças a Deus, não estamos perdendo. Estou muito feliz, muito feliz. Está indo um caminho de fé, religiosidade. Também a região da Quarta Colônia é muito sensível a isso, e tudo isso está ajudando bastante a crescermos, acima de tudo, no amor a Jesus Cristo. Todo o Brasil, toda a igreja no Brasil também cuida de não comercializar nem consumir bebida alcoólica, mas nós não somos contra a alegria, a dança, o baile, que seja tudo feito de acordo com o espírito de dignidade humana, isso faz bem.
1: Arcebispo Dom Leobar Antônio Bustolin, a Jaqueline Milanese, prefeita de São João do Polesne.
3: Hoje é um dia muito especial, né? Principalmente no sentido religioso, né? Corpus Christi funda, né? Eu acho que esse distrito lindo de Vale Vênito, e hoje quem vem para cá busca essa conexão, mas principalmente, né, consegue entender a dimensão que é, eu falava agora há pouco com o Dom Leomar, né, o quanto trabalho nós temos, né, mas o quanto é coisa boa, né, porque hoje o turismo religioso é uma realidade, visto a quantidade de pessoas que vêm aqui hoje, no dia de hoje, né, mas em todos os nossos eventos está sendo uma proporção muito interessante no sentido do crescimento, dessa visibilidade das pessoas vindo para cá. E o Vale hoje, celebrar Corpus Christi, é falar sobre a nossa espiritualidade, né, que é um dos pilares da colonização italiana, daqueles que vieram para cá e que trouxeram consigo, né, essas raízes da fé, né, e do quanto isso nos alimenta e quanto isso é importante que a gente siga esse trabalho dessa construção e sim, de alguma forma, a gente olha para o nosso passado, entendendo a nossa posição hoje, mas como é que a gente também constrói isso para perpetuar no futuro. Sonho sonhado por muitos e graças a Deus, né, graças ao trabalho de muitos, isso está hoje concretizando, né? E junto com isso, novos projetos estão acontecendo, então isso não vai parar. Então, findamos, né, a VRS2, mas vamos trazer mais outros projetos para cá para fazer essa complementação. Porque o que nós precisamos fazer hoje, né? Eu acho que o poder público entra dentro disso. Trazermos a estruturação, a segurança, a infraestrutura necessária para acolher todos aqueles que aqui vêm, né? Então, quando se fala em turismo religioso, quando se fala em turismo gastronômico, quando se fala em turismo dos eventos, nós temos que ter isso muito, muito claro, a segurança de todos aqueles que vêm. Então, esse asfalto com certeza vai ser brindado com muita alegria por todos. Já estamos agora trabalhando. Terminada a Festa Regional do Arroz, já começamos a trabalhar na Semana Cultural Italiana, Festival do Inverno, mas com certeza também mais um evento com algumas novidades bem interessantes a todos que vieram nos visitar.
1: prefeita de São João do Polesne, Jaqueline Milanese, presença da integração na festa de Corpus Christi, que foi realizada ontem em Vale Vêneto, São João do Polesne.

0: As cotações do mercado agropecuário, aqui, no meio-dia, na integração.
1: Na conta do céu, restiga seca, Henrique Saldanha.
2: As cotações, então, para o dia de hoje, arroz tipo 1, rendimento 62 por 8, R$56. Arroz tipo 2, rendimento 62 por 8, R$52,20. Soja, o preço do dia para vendas até o meio-dia, R$113. Eram essas informações para hoje. Um grande abraço a todos.
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1: Meio-dia, 30 minutos.
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Festa em honra a Santo Antônio, na comunidade Santuário, Restinga Seca, é domingo, dia 14 de junho, prestigio. A comunidade de Santo Antônio, de Vales do Meio, Restinga Seca, convida a todos para o almoço em honra ao padroeiro Santo Antônio do dia 14 de junho. Cardápio é galeto, bolinho de carne, arroz, molho, maionese e saladas diversas. Valor adulto R$ 40,00 e crianças de 7 a 12 anos R$ 20,00. Reservas pelo telefone WhatsApp 55 99601-3981 com o Sueli. À tarde, sorteio da rifa e venda de bolos e cucas. Participe do almoço em honra a Santo Antônio, na comunidade de Várzea do Meio, dia 14 de junho. A coordenação da Capela Santo Antônio de Pedregulho, Restinga Seca, convida para a festa em honra ao padroeiro Santo Antônio, no domingo, dia 7 de junho, 10 horas, missa festiva, com transmissão da Rádio Integração. Meio-dia, almoço com churrasco de gado, galeto, risoto, aipim, saladas e cucas. Valor adulto R$ 50,00, crianças de 7 a 10 anos R$ 25,00. À tarde, reunião dançante com Gustavo Rosa e sorteio da Copa de Doces e Salgados. Participe da festa em honra a Santo Antônio, Pedregulho, Restinga Seca, dia 7 de junho. Sociedade de Bolão São Miguel, em São Miguel, Restinga Seca, convida para a inauguração das novas pistas de bolão. É amanhã, dia 6. Pela manhã, solenidade de inauguração e apadrinhamento das canchas com transmissão da Rádio Integração. No sábado à tarde e no domingo, dia 7, torneio de bolão nas categorias masculino e feminino livre. Veteranos mais 50 e melhor idade mais 60, duplas masculino e feminino e casais. Dias 10 e 11, torneio feminino entre equipes. E de 16 a 19 de junho, torneio masculino entre equipes. Prestigie e celebre esse grande momento na história da Sociedade de Bolão São Miguel. A paróquia Santo Antônio de Padre Silveira Martins convida a todos para a sua tradicional festa em honra ao seu padroeiro, dia 14 de junho, programação. De hoje até o dia 13, novena, com missa 19 horas. E no dia 14, 10 horas, missa, meio-dia, almoço, cardápio, sopa de alheira, risoto, churrasco de gado, galeta, maionese, salada verde, pão e cuca. Valor adulto R$ 55,00 antecipado e na hora 60, e crianças de 8 a 10 anos, R$ 25,00. 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À tarde, domingueira com o Grupo Festeja. Participe da programação da festa em honra a Santo Antônio, de 5 a 14 de junho, em Silveira Martins. A Rádio Integração 98.5 FM transmite a missa no sábado, dia 13, às 19 horas. Festa da Paróquia Sagrado Coração de Jesus de Restinga Seca, dia 14 de junho. 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Meio-dia, almoço, cardápio, risoto, churrasco, galeto, cucas e saladas.
Valor adulto, R$50 antecipado, no dia 55. E crianças de 5 a 12 anos, R$25. À tarde, sorteio da ação entre amigos e venda de doces. Participe da festa da Paróquia Sagrado Coração de Jesus, de Restinga Seca, no dia 14 de junho, domingo. Meio-dia, 36 minutos, a rádio, integração e a hora do aviso.

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1: 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Estamos apresentando, sexta-feira, dia 5 de julho, o meio-dia da integração, hoje edição de número 2413, Rádio Jornalismo no ar, 98.5 FM, vem na sequência informativa e bater hoje com o Artêmio Figueiredo.
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2: Boa tarde aos ouvintes. No nosso informativo de hoje, vamos falar sobre a Feira Digital Sabor Gaúcho. Então, para quem não conhece, para quem ainda não sabe, o governo do estado, através da STR, Secretaria de Desenvolvimento Rural, contratou um site para fazer a venda dos produtos das agroindústrias no estado inteiro. Então, como todos sabem e a Maria conhece, nas exposições Expo Agro, lá em Nometoc também, na Expo Direto, enfim, a maioria da Restinga Seca também contém a feira, a Expo Restinga, as agroindústrias fazem presente. Então, o governo do estado, para ajudar os produtores e as agroindústrias de todo o estado, criou um site para vender os produtos das agroindústrias que estão legalizadas. Então, o que é esse site? É uma forma da agroindústria vender seus produtos através da feira digital, através da internet. Mesmo sistema do Mercado Livre. Então, aquela indústria que a agroindústria que queira vender nesse sistema, ela se cadastra junto ao governo do estado, junto à Secretaria de Desenvolvimento Rural. Ela cria um cadastro lá e cadastra os produtos que pretende comercializar. Daí essa agroindústria tem que tirar foto da mercadoria que ela vende, dos produtos, e colocar e cadastrar junto à secretaria para poder se comercializar através dessa feira digital. Então, por exemplo, se um consumidor quiser comprar uma geleia ou uma cachaça lá de Santo Antônio, uma geleia de Caxias, ou um doce, ou qualquer coisa que seja mel, comprar, o que ele quiser comprar que seja produzido pelas agroindústrias, ele vai, entra no site ali, no Google, e digita Feira Digital Sabor Gaúcho. Vai aparecer lá todos os produtos que podem ser comercializados através desse site aí. Então, o preço que a agroindústria vai vender é o preço normal na propriedade. E o governo do estado, com política pública, a STR, vai bancar esse site, vai bancar todos os custos da logística digital. Porém, o frete na mercadoria que vai ser comprada é no mesmo sistema do Mercado Livre. Então, você vai comprar uma mercadoria lá de Caxias e, se tiver frete, vai ser embutido junto da mercadoria que vai ser comprada. Então, isso é muito importante porque vai ajudar muitos agricultores através da produção das agroindústrias, que é uma forma que os agricultores estão buscando e seguindo para poder sobreviver, poder ter uma renda na propriedade. Então, isso é muito importante, que aquela produção, o consumidor quiser consumir um produto lá de Caxias ou lá de São Luís Gonzaga, ou da fronteira, ou da região de Bagé, na região, lá de Caxias, Farroupilha, essa região da Serra, pode fazer através da Feira Digital Sabor Gaúcho. Só mais informação e alguns detalhes mais importantes é necessário que participe, passe, né, matéria lá e a gente pode explicar direitinho. Tá bem? Então seria o recado de hoje, seria esse, essa criação da feira, feira digital Sabor Gaúcho. Isso é uma forma de valorizar quem está lá fora produzindo e incentiva a agroindústria a vender seus produtos e também o consumidor poder comprar um produto da região. Por enquanto seria isso, um abraço a todos e até o próximo programa.
1: É o Artemio Figueiredo, informativo e materno, programa desta sexta-feira, aqui na 98.5 FM, 12 horas 42 minutos.

0: programa de hoje, 2413, definidos os shows musicais da Fox Fest de Agudo, como detalha, Maurício Marquet, que é o presidente da Associação do Comércio, Indústria e Serviços de Agudo, ACISAR.
1: A gente está aí já há meses trabalhando nisso e agora praticamente está formatada o evento com as atrações, com o croqui do evento, algumas mudanças importantes, as inovações que as pessoas sempre pedem também. A gente fica nesse compromisso de poder qualificar melhor a festa em termos de, também de atração, não só disso, mas também de infraestrutura. Mas a inovação é o que o povo quer, o povo precisa também. E a gente está muito contente com aquilo que a gente se comprometeu a fazer e a entregar. Temos convicção que vamos entregar uma grande feira. A procura de estantes, eu posso dizer, os espaços estão muito bons. Tem alguns que já estão esgotados, os espaços externos praticamente não temos mais. Dentro do ginásio, que é um espaço grande também, um espaço novo na frente do ginásio, um outro ginásio. O tamanho dele é o tamanho quase do nosso ginásio, em termos de área útil, assim, vai ser usado para a Fox Fest, está sendo vendido os espaços para ali, também dá um maior conforto, uma maior estrutura para o pessoal que vem também. Então, praça de alimentação é importante, que é um ponto forte da gastronomia, as atrações musicais, a bebida, enfim, é também diferente nos modos da festa do Moranguinho, vai duplicar o espaço da praça de alimentação com a melhor estrutura, maior conforto, maior espaço e comodidade para as pessoas poderem circular ali também e curtir atrações, que também é importante dizer, 100% todas as atrações gratuitas. Começa na quinta de noite com a banda Os Atuais, os reis do bailão, né? O pessoal também está muito contente com essa escolha que a gente teve e encerra em clima de Oktoberfest com a banda Chopão, domingo à tardinha. E segue sexta-feira com grandes atrações, o sábado também tem Júnior e César, uma atração a nível de show nacional hoje que está explodindo aí no top 5, que dizem, né, do Spotify. E então a gente tem atrações para todos os gostos aí, que é o que o povo gosta, o povo precisa, é a festa do povo feita para o povo. Vai ir para o Rank Brasil, né, o maior arroz de leite produzido do Brasil, uma iniciativa da empresa Dicof, né, que a CISA e a prefeitura são parceiras, é um grande atrativo. Como o Agudo já teve a maior cuca do Brasil, agora vai ter também o maior arroz de leite servido em porções gratuitamente para a população no dia 26, no domingo, entre 2:30 e 3 horas da tarde, uma sobremesa e um café da tarde para adoçar aí a turma. Então, isso também é um grande atrativo, além de uma famosa roda gigante aí da Serra Gaúcha, que também vai estar gratuitamente, né, dentro do parque, do novo parque, do novo modelo, uma roda gigante moderna, bonita, bacana, que está chamando a atenção e despertando a curiosidade já das pessoas.
0: É o Maurício Marquet, da CISA de Agudo. Mauro Schink, ex-prefeito de Restinga Seca, agora assume cargo de assessor do deputado estadual Gilmar Socella e participou na manhã de hoje do programa Olho Vivo.
2: Hoje nós estamos nessa função, começamos agora dia 6 de maio, né? Então fomos receber uma visita do deputado num sábado e pediu para a gente representar essa região. Antes era o vereador Cláudio Moisés Venturini, que representava o Socella aqui na região, e ele se elegeu e daí ficou essa vaga, né? Eu já tô aposentado desde 2023 e num primeiro momento a gente pensou, né, mas é por um tempo determinado, nós vamos ficar até colaborando com ele até o final do ano e depois a gente vai ver o que vai fazer, né, da vida, se continua, se vai novamente para aposentadoria, ficar descansando. Então é um tempo determinado e que eu não podia deixar de atender um chamado do deputado, até porque quando a gente estava na prefeitura, Ele foi um deputado muito ativo com Restinga Seca. Foi muito. A gente era o deputado que a gente procurava lá em Porto Alegre para as demandas, né? Representando o nosso partido, para as demandas do nosso município. E ele foi muito solícito nas questões de liberações de carros, esses carros da saúde aí, muito teve interferência do deputado Socella. E então eu não podia deixar de atender. Ele está sempre aqui. Ele gosta de vir no aniversário da integração, né? Tocar uma gaita. Aí volta e meia ele aparece aí, né? E então o Socella ele é um deputado que a gente lá na Assembleia, agora a gente que tem que cumprir o horário lá também, ele é um deputado que os assessores de outros deputados dizem, ó, tem um deputado que é da região das Missões, da região sul, da região do Planalto, o Socella é o deputado do estado do Rio Grande do Sul. De tanto que o pessoal gosta dele e ele atende todo o estado do Rio Grande do Sul, viaja direto, é muito trabalhador, né? É um cara que trabalha demais, né? Tô nessa função e é uma função muito boa que eu estou aprendendo, né? E a gente passa um tempo, né, em Porto Alegre, outro tempo aqui, para visitar os prefeitos, né? Nossa região, a minha região é a quarta colônia, para visitar os prefeitos, visitar as câmaras de vereadores, as demandas, né? Eu já agora, quando estive lá na outra semana, eu já fiz algumas demandas de câmaras de vereadores, tipo de faxinal de soturno, que me pediu uma questão daquela ponte lá da Adriana Garletti, lá pediu para dar uma olhada no Dyer, a questão daquela ponte que vai a Santos Anjos, que tá interrompida ainda ali, que falta fazer ainda as cabeceiras. Eu fui lá, falei com o Pablo, lá no diretor do Dyer, né? Também questões na Secretaria de Esportes. Então esse é o nosso trabalho, nós não paramos nunca, nós vamos viajar. Hoje mesmo à noite eu estarei representando o deputado em Pinhal Grande, na abertura da primeira Expo Pinhal, né, que é em Pinhal Grande, e estarei lá. A semana passada eu estive no Sítio Alto também representando ele na festa. Poucos dias atrás estive em Formigueiro também na carreta, na entrega dos diplomas da Carreta do Saber, né?
0: Tá, então o vereador Mauro Schick, ex-prefeito de Restinga Seca, agora essa nova função aí, assessor de deputado. No caso aí, o Gilmar Socella. Ocorre na próxima terça-feira, dia 9, em Nova Palma, palestra com Diogo C. Gabinazzi Siqueira, ex-prefeito do município de Bento Gonçalves. Quem traz mais detalhes é o Thiago Liane, que é o presidente da Associação Comercial de Serviços de Nova Palma, ACIS.
3: Passando para aproveitar a oportunidade, convidar toda a nossa região, né, para a palestra que estamos promovendo em parceria com a SIC Quarta Colônia, com a Prefeitura Municipal de Nova Palma, SEBRAE, na próxima terça-feira, dia 9, em Nova Palma. Estamos trazendo o prefeito, né, que foi ex-prefeito, na verdade, de Bento Gonçalves, né, uma referência, né, no combate ao assistencialismo no nosso estado, né, que fez um trabalho muito forte em cima disso, uma referência de gestão enquanto prefeito de Bento Gonçalves, o Diogo C. Gabinazzi Siqueira. Então a gente está promovendo essa palestra, a palestra Caminhos para o Desenvolvimento, né, com insights práticos sobre desenvolvimento econômico, gestão pública, inovação e fortalecimento do ambiente de negócios. Então a gente aproveita essa oportunidade que a Rádio Integração nos dá, né, convidar toda a nossa região, é aberta ao público, né, em geral, toda a nossa região, a se fazer presente, terça-feira em Nova Palma, às 19 horas, no auditório municipal, no Centro Cultural Padre Luiz Esponquiato. Então a gente pede aquelas pessoas que participarem, né, como ingresso solidário, que levem um agasalho em condições de doar o próximo também, para a gente beneficiar as pessoas mais carentes. Então reforço esse convite, terça-feira, Nova Palma, 19 horas, a palestra com Diogo C. Gabinazzi Siqueira, ex-prefeito de Bento Gonçalves.
0: Eu, Thiago Liana, presidente da Associação Comercial de Serviços de Nova Palma, ACIS. Programa de hoje, edição 2413, na Central Técnica Luiz Fernando Machado, edições de Norton Ávila, reportagens, integração, equipe de rádio e apresentação de Luiz Carlos Martini. Hoje, sexta-feira, 5 de junho de 2026, o programa retorna segunda-feira, mas a informação, a notícia segue. Vem aí na sequência, segunda edição do Integração Informa.

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1: A Sociedade de Bolão São Miguel, da comunidade de São Miguel, interior de Restinga Seca, irá inaugurar amanhã sábado, dia 6, 4 novas pistas de bolão. Na ocasião, ocorrerá o ato solene e torneio de inauguração. Depois de meses de trabalho e dedicação, a obra de ampliação do prédio e construção das novas pistas foi finalizada. O ato de inauguração será transmitido aqui pela Rádio Integração, marcado para começar às 10 horas da manhã, seguido com programação ao longo do dia e torneio de inauguração. Estudantes da Cooperativa Escolar de Nova Palma participaram do Encontro Regional de Cooperativas Escolares, realizado na última quarta-feira em Santa Maria. O evento reuniu estudantes, educadores e lideranças de diferentes municípios com o objetivo de fortalecer o cooperativismo escolar por meio da integração, da formação e da troca de experiências. Ao longo da programação, os estudantes participaram de atividades voltadas ao desenvolvimento de lideranças, ao fortalecimento dos princípios cooperativistas e à construção de conhecimentos por meio da intercooperação. A Prefeitura de Formigueiro, por meio da Secretaria Municipal de Planejamento, Projetos e Desenvolvimento Econômico, e em parceria com o Ministério Público e a empresa Cadena, realizou na última quarta-feira uma ação de coleta gratuita de lixo eletrônico. A iniciativa aconteceu na Praça Central pela parte da manhã e tarde, oferecendo à população a oportunidade de descartar corretamente equipamentos eletrônicos que não possuem mais utilidade, contribuindo para a preservação do meio ambiente e para a destinação correta do lixo. Silveira Martins foi palco de uma ampla programação voltada à educação ambiental na última quarta-feira, dentro das atividades da Semana do Meio Ambiente. Promovida pela Secretaria Municipal de Educação, em parceria com o Espaço Multidisciplinar da Universidade Federal de Santa Maria, em Silveira Martins, a iniciativa reuniu estudantes, educadores, pesquisadores e diversas instituições em uma tarde de oficinas temáticas que abordaram sobre sustentabilidade, ciência, patrimônio natural e cultural, empreendedorismo e pertencimento territorial. A ação integrou as celebrações da Semana do Meio Ambiente de Silveira Martins. A Secretaria da Agricultura e Meio Ambiente de Faxinal do Soturno está com prazo aberto para pedidos de semente de milho do programa Milho 100%. São disponibilizados até 2 sacos por produtor rural. Para participar, é necessário que o produtor tenha Cadastro Nacional da Agricultura Familiar, o CAF, ativo. Programa da Secretaria Estadual de Desenvolvimento Rural oferecerá subsídio de 100% do valor total de custo da semente, sem encargos ao agricultor beneficiado. A Secretaria da Saúde de Paraíso do Sul dará sequência ao processo de interiorização com o programa Saúde nas Comunidades, levando atendimentos às localidades de Contenda e Mangueirinha durante o mês de junho. As ações acontecerão na próxima quarta-feira, dia 10, no pavilhão da Igreja Evangélica Martim Lutero, na Contenda, e no dia 24 de junho, na Igreja Evangélica Congregacional da Comunidade de Mangueirinha, sempre a partir da 1h30 da tarde. Durante os encontros, a população terá acesso a consultas médicas, vacinação contra a gripe, renovação de receitas, pesagem, verificação da pressão arterial e outros serviços de saúde. Para receber atendimento, os moradores devem apresentar documento de identificação e o cartão do SUS. A iniciativa busca facilitar o acesso aos serviços de saúde e aproximar o atendimento das comunidades do interior do município. Ocorre hoje, sexta-feira, em São João do Polesne, uma palestra técnica voltada ao planejamento da próxima safra. O evento iniciará às 6h30 da tarde na Câmara de Vereadores e é destinado aos produtores rurais, técnicos, estudantes e demais interessados. Promovido pela Secretaria Municipal da Agricultura, em parceria com a Campal, Sebrae e Sala do Empreendedor de São João do Polesne, o evento contará com a palestra de Jossana Seolin Cera, que é meteorologista entrevista do Instituto Rio Grandense do Arroz, o IRGA, que irá abordar sobre a perspectiva climática para a safra 2026-2027. Pela Rádio Integração, a segunda edição de hoje do Integração Informa. Uma boa tarde a todos.

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4: Lila Vieira. Confira nesta edição.
5: Devolução de valores vira critério para a Polícia Federal avançar com delação de Daniel Vorcaro.
6: ONU alerta que fome no mundo aumenta com a manutenção dos conflitos no Oriente Médio.
5: Líbano acusa Irã de usar o país como moeda de troca nas negociações com os americanos.
6: Governador Eduardo Leite confirma participação voluntária na CPI dos pedágios da Assembleia.
5: Este é o Correspondente Guaíba, editado pelo jornalista Luiz Tosca.
6: O governador do Rio Grande do Sul, Eduardo Leite, participará de forma voluntária na segunda-feira de uma reunião da CPI dos pedágios na Assembleia Legislativa. Segundo o governo, antes mesmo de qualquer convite da CPI, Leite já havia manifestado interesse em contribuir com os debates da comissão e pedido espaço para falar perante os deputados.
5: O governador quer apresentar pessoalmente os fundamentos da política de concessões rodoviárias adotadas pelo estado. Instalada no fim do ano passado, a CPI dos pedágios tem o objetivo de investigar possíveis irregularidades técnicas, financeiras, jurídicas e de interesse público nos contratos de concessão de rodovias estaduais.
6: 10 serviços públicos já podem ser realizados diretamente pelo WhatsApp do GUR-IA, assistente virtual do governo do Rio Grande do Sul, baseada em inteligência artificial generativa, que completa um ano nesta sexta-feira. Entre as funcionalidades disponíveis estão a solicitação da carteira de identidade nacional, consultas relacionadas à carteira de habilitação, pagamento do IPVA via PIX e registro de ocorrência online na Delegacia da Mulher. A autenticação pelo gov.br permite acesso aos novos serviços com segurança.
5: A EPTC divulgou os dados do monitoramento do segundo mês de operação dos detectores de avanço de sinal em Porto Alegre. Em abril, os equipamentos registraram 898 infrações em um universo de mais de 2.333.000 passagens. 33 mil passagens de veículos nos diferentes cruzamentos monitorados na capital.
6: O índice geral de autuações em relação ao fluxo total de veículos monitorados foi de apenas 0,04%, demonstrando que a grande maioria dos condutores respeitou as normas de circulação. O percentual é o mesmo registrado em março. Do total de autuações, 511 foram por excesso de velocidade e 387 por avanço de sinal vermelho.
5: Um homem foi preso hoje por descumprir pelo segundo dia consecutivo uma medida protetiva de urgência no bairro Rincão, em Estância Velha. Considerado foragido, ele tentou fugir por uma área de mata nos fundos da residência da mãe, mas foi localizado e detido por agentes da Guarda Civil Municipal. O caso ocorre após uma sequência de episódios de violência doméstica ao longo da semana. O suspeito possui antecedentes por crimes como lesão corporal, furto, roubo, ameaça, violação de domicílio e desacato. Ele foi levado à Delegacia de Polícia de Pronto Atendimento de São Leopoldo, onde foi encaminhado ao sistema prisional.
6: E quem ainda não se inscreveu ou complementou a inscrição no Exame Nacional do Ensino Médio de 2026, tem até o fim da noite para fazer isso exclusivamente por meio da página do participante enem.inep.gov.br/participante. O pagamento da taxa de inscrição vai de 25 de maio a 10 de junho e as provas serão aplicadas em todo o país em 8 e 15 de novembro.
7: Sexta-feira de boas condições no trânsito pela Freeway. A gente monitora entre a Ponte do Guaíba e o pedágio de Gravataí. O movimento é maior para quem segue no sentido litoral, mas nesse momento não temos congestionamentos ou registros de acidentes, pelo menos nesse trecho da Freeway. BR-116 também com trânsito mais intenso no sentido interior, mas está fluindo bem entre a capital e a chegada em São Leopoldo. Pela rodovia do Parque, tudo bem nos dois sentidos. 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
5: A ONU alertou hoje que o fechamento do Estreito de Hormuz, devido à guerra no Oriente Médio, aumentou a fome no mundo em episódio similar à invasão russa na Ucrânia em 2022. Em todo o mundo, 320 milhões de pessoas sofrem de insegurança alimentar aguda, quando, em março, o Programa Mundial de Alimentos das Nações Unidas previu que a situação poderia piorar.
6: A estimativa é que quase 45 milhões de pessoas a mais possam se ver nessa situação se a guerra, que começou no fim de fevereiro, após um ataque conjunto dos Estados Unidos e Israel contra o Irã, não terminasse antes de junho, e se o preço do barril de petróleo ultrapassasse os $100. A organização estima que ajudará 1 milhão de pessoas a menos do que previsto e alerta que, se a guerra no Oriente Médio continuar por mais 6 meses, mais de 9 milhões de pessoas poderão ficar sem assistência.
5: O primeiro-ministro libanês Nawaf Salam acusou o Irã de tratar o Líbano como uma moeda de troca em suas negociações com os Estados Unidos. O Líbano voltou a sofrer ataques aéreos de Israel desde o começo de março, quando o grupo extremista Hezbollah lançou mísseis contra o território israelense em retaliação ao começo da guerra no Irã, país que é seu aliado. Na noite passada, o regime iraniano reafirmou seu apoio ao seu aliado libanês e exigiu que Israel se retire do sul do Líbano.
6: No início da semana, o porta-voz da diplomacia de Teherã condicionou qualquer tipo de acordo com os Estados Unidos a interrupção dos bombardeios israelenses contra alvos em território libanês. Os ataques israelenses no Líbano mataram mais de 3.500 pessoas desde o início do conflito, em 2 de março, e deslocaram mais de 1 milhão de moradores, segundo as autoridades.
5: O governo da Índia anunciou nesta sexta-feira um pacote de reformas para atrair capital estrangeiro e fortalecer o mercado de títulos públicos, com medidas voltadas a ampliar a participação de investidores externos em ações e renda fixa. As iniciativas divulgadas pelo Ministério das Finanças buscam reduzir entraves operacionais, simplificar o acesso ao mercado e estimular fluxos mais estáveis de recursos de longo prazo. Para tornar o país mais competitivo na disputa por capital global, o governo decidiu isentar de imposto de renda os ganhos desses investimentos.
6: E o governo Lula busca atrair investimentos de empresas chinesas para o setor de turismo em uma estratégia para ampliar a presença de visitantes estrangeiros no país. O foco está em áreas como hotelaria, infraestrutura turística, parques temáticos, cruzeiros e experiências ligadas à natureza. Uma das iniciativas do Ministério do Turismo para facilitar a entrada de capital estrangeiro foi a tradução para o mandarim de um guia de investimentos elaborado em parceria com o Banco de Desenvolvimento da América Latina e do Caribe e a ONU Turismo.
5: O documento reúne projetos do setor que somam potencial de investimento de R$4,5 bilhões. Entre os empreendimentos destacados está o Polo Turístico Cabo Branco, em João Pessoa, que reserva uma área de 1 milhão e 300 mil metros quadrados para a construção de um complexo turístico. Um dos atrativos apresentados aos investidores é a oferta de incentivos fiscais.
4: Previsão do tempo.
8: A sexta-feira começou com cerração forte em partes do centro e sul do estado. Fez frio, com temperatura ao redor de 2 graus nos campos de cima da serra. Durante a tarde, a tendência é de tempo ensolarado em todo o Rio Grande do Sul e a temperatura sobe com 24 a 26 graus. Portanto, grande amplitude térmica é a expectativa para esta sexta-feira, com tempo proveitoso de sul a norte do Rio Grande do Sul. A noite segue com céu claro e a temperatura cai aos poucos. Da Metsul Meteorologia, Stael Cias.
6: Em Porto Alegre, tempo bom. Agora, na Rua Caldas Júnior, 23 graus.
5: A Polícia Federal afirma que para a delação de Daniel Vorcaro prosperar, é preciso que o ex-banqueiro se disponha a devolver ao menos 60 bilhões de reais aos cofres públicos. Os investigadores também esperam informações inéditas que ampliem o alcance do que já foi apurado. A nova versão apresentada pelo dono do Banco Master está em fase de análise. A PF verifica se há omissões na proposta do ex-banqueiro depois que a primeira tentativa de acordo foi rejeitada pelos analistas.
6: E a pesquisa Poder Data, divulgada nesta sexta-feira, aponta que 41% dos brasileiros consideram o governo do presidente Lula melhor do que a gestão do ex-presidente Jair Bolsonaro. Por outro lado, 37% afirmam que o atual governo é pior do que o anterior, resultado que configura um empate técnico dentro da margem de erro de 2 pontos percentuais. Outros 21% avaliam as duas administrações como iguais, enquanto 1% não soube responder.
5: Foram ouvidas 2.500 pessoas consultadas em todo o país entre os dias 30 de maio e 1º de junho de 2026. A margem de erro é de 2 pontos percentuais para mais ou para menos, com um nível de segurança de 95%.
6: Ouça a terceira edição do Correspondente Guaíba, 6 horas e 50 minutos.
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Olá, olá, boa tarde para você ligado aqui na 98.5 FM, Rádio Integração de Restinga Seca, 98.5. Edição de sexta-feira, é o show da tarde que tá chegando, levando o recado a partir de agora e, claro, a sua participação pelo 5532611270. Hoje, dia 5 de junho, tarde bonita, ensolarada. Aqui em Restinga Seca, que você tá aproveitando bem essa tarde? Tá no seu intervalo de almoço, ainda não voltou pro pega? Ou você que já está trabalhando e está levando a integração de carona? Você que tá aí pelas 287, pela 392, lá na Estrada da Produção, na 290, também está levando a integração de carona? Coisa boa, vamos juntos, 23 graus e a temperatura.

0: amigo Joe Albert, Banda Céu e Cantos.
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Olha aí, você curtindo a Integração de Restinga Seca, participando com a gente, mandando um recadinho aqui na 98.5. É, meu amigo, você que participa, tá aí trabalhando, tá curtindo a integração, ou tá no teu intervalo do almoço, ou tá na hora da sesta, né? Tem alguns que estão aí com o radinho.

no costado do ouvido, ligado aqui na 98.5 FM. O programa segue no seu rádio e a sua participação também pelo 5532611270. Manda teu recado pra cá. 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Treze horas 26 minutos e meio. Como é que você tá? Tá curtindo bem essa tarde legal de sexta-feira? Hoje dia 5 de junho, pós-feriado. É, você que tá aí ligado com a 98.5, tem gente que tá de feriadão, né? É, tem algumas pessoas que estão com uma folga estendida, daí estão aproveitando aí esse sextou de feriadão. Maravilha! Obrigado pela sua sintonia, fique com a gente, mande seu recado aqui na 98.5, porque a integração vai fazendo companhia para você ao longo dessa tarde. Agora 13 horas 27 minutos. Olha aí, boa tarde para Kelly lá de Santuário, está ligada aqui na 98.5, um abraço Kelly. Ela pediu música do Zezé de Camargo e Luciano. E o Giovanni de Oliveira da linha Teutônia em agudo também pediu Zezé de Camargo e Luciano cantando Sorriso Bonito. Então a música vai atendendo a esses dois pedidos dos amigos que estão curtindo a 98.5 FM, Zezé de Camargo e Luciano. Agora 13 com 27,5.

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1: 13 horas e 32 minutos.
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Obrigado pela sua sintonia, você que está aí curtindo a programação da Integração nesta tarde de sexta-feira. Sextou hoje, dia 5 de junho. Continue com a gente, mandando o recado 5532611270. Esse é o número do nosso WhatsApp e você vai participar da nossa programação. Isso mesmo, mande seu recado 5532611270. É o WhatsApp aqui da sua Rádio Integração. Já salvou no WhatsApp? Ainda não? O que, que você está esperando? 5532611270. Olha aí, um abraço para dona Terezinha Padoim, lá no Arroio Grande, ligada aqui na 98.5 FM. 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Tarde boa de sexta-feira, 5 de junho. 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
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Dezessete minutos para as duas. Boa tarde, Luiz Fernando Facinato, de Arroio Grande, ligado no programa. Ele pede música do Rick Renner, Nossa Senhora Aparecida. Alguns dias estive viajando, fiquei uns dias no Pai Eterno e uns dias em Aparecida. Muita gente, muita devoção à Nossa Senhora Aparecida, né? Lá em Aparecida do Norte. Maravilha! Esteve por lá então, seu Luiz Fernando Facinato. Vamos trazer para ti essa música, que é o Rick Renner que ele quer ouvir, né? É, Senhora Aparecida. Muito bem, tá por aqui já. Vamos ouvir aqui na 98.5 FM. 16 minutos para as duas.

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0: Olha aí, estamos de volta, agora faltando 8 minutinhos para as 2 da tarde. 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Tarde de sol em Restinga Seca, temperatura agradável, né? Uma tarde aí de temperatura boa. Aqui em Restinga Seca estamos com 23 graus. 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Esta é a 98.5 FM e a música segue no seu rádio. A sua participação é muito importante pra gente. Obrigado pela sua companhia. Manda teu recado 55-3261-1270 e você vai participar da nossa programação. Boa tarde, Michael. Roseli Meneghetti, saindo de Restinga rumo a Agudo. Aquele abraço. Ah, ele saiu da Campal, ali na Coxilha do Osório, né? Um abraço, seu Roseli Meneghetti. Agora ele já deve estar rumo, quase chegando em Agudo, né? Ele mandou esse recado aqui, era 20 para as 2, né? Agora é 5 para as 2. Um abraço, Roseli. Bom trabalho para ti, boa viagem. Boa tarde, Camila da Palma. Está sempre ligada na rádio, pede música da Paula Matos. Nosso cupido foi Deus. Oferece para o seu amor o Leonardo Sequim. Maravilha, vamos trazer então para você essa música no programa. Paula Matos cantando no Show da Tarde. Faltando só 5 minutinhos para as 2 da tarde. 98.5 FM no seu rádio. 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
1: 2 horas em Porto Alegre, 24 graus. O promotor de justiça Fábio Vieira, que atuou no júri da morte do menino Henri Borel, disse que a sentença será objeto de recurso, uma vez que inicialmente Monique Medeiros foi considerada responsável pela morte dolosa da criança. Já o padrasto de Henri, o ex-vereador Jairo Souza Santos Júnior, foi condenado a 43 anos, 9 meses e 20 dias de prisão pela morte do menino de 4 anos, ocorrida em março de 2021. O ex-vereador foi condenado pelos crimes de homicídio duplamente qualificado, tortura e coação. A defesa de Monique rebateu afirmando que o julgamento ocorreu pela análise de provas dentro das regras que regem o procedimento do júri popular. Destino da área do antigo esqueletão segue indefinido. Repórter Geandro Michael.
2: De acordo com a Secretaria Municipal de Planejamento e Gestão de Porto Alegre, se mantém a intenção de um centro social integrado de 10 a 14 andares, abaixo dos 19 pavimentos originais do antigo prédio e entre 8 mil e 10 mil metros quadrados, respeitando as diretrizes urbanísticas da área. Ela será uma nova estrutura de nome ainda indefinido, com foco nas áreas de assistência social, cultura, educação, saúde e capacitação profissional. A prefeitura estima um leque de cerca de 70 a 80 alternativas de ocupação, que podem incluir escolas de música e dança, bibliotecas, estúdios de gravação, atendimento odontológico, além de um terraço com restaurante e praças elevadas para convivência. Ao todo, serão 7 centros espalhados por Porto Alegre, com inspiração em iniciativas de Recife e Medellín. Com informações de Porto Alegre, Geandro Michael.
3: 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Nas principais vias de Porto Alegre, o trânsito está fluindo bem agora, não temos registros de graves acidentes ou congestionamentos. A gente está de olho na Sertório, o trânsito é mais intenso chegando ali na Edu Chaves, mas sem paradas. Assis Brasil fluindo bem nos dois sentidos. Pela Protásio Alves, o movimento é maior ali próximo a Antônio de Carvalho, para quem segue no sentido bairro. Nesse feriadão, volte bem, você tem muita vida pela frente. Detran RS, Governo do Estado, meu Rio Grande tá diferente. Com o trânsito, Flávio Siqueira.
1: Tempo bom em Porto Alegre, agora na Rua Caldas Júnior, 24 graus. O senador Flávio Bolsonaro, pré-candidato do PL à presidência, pediu ao Supremo Tribunal Federal que declare o ministro Alexandre de Moraes suspeito para processar e julgar fatos relacionados a Daniel Vorcaro e o Banco Master. O impedimento se justifica pela suposta relação entre Moraes e o empresário, que está preso em Brasília e negocia delação premiada com autoridades. Dados da Receita Federal mostram que o Banco Master pagou 80 milhões de reais ao escritório da esposa de Moraes, Viviane Barsi de Moraes, pela prestação de serviços advocatícios. Atualmente, o Supremo apura supostas ligações entre Daniel Vorcaro e o senador do PL no que diz respeito ao financiamento de filme sobre a vida de Jair Bolsonaro. Guaíba Notícias, próxima edição às 3 horas.
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Integração de Restinga Seca, agora 14 horas e 9 minutos. Continue com a gente, este é o Show da Tarde na sua Rádio Integração de Restinga Seca. O programa segue nesta sexta-feira, dia 5 de junho, 23 graus é a temperatura aqui na Rua Augusto Rossi. 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Agora 14 horas 11 minutos. 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

É o ritmo bom da sua tarde hoje, sexta-feira, 5 de junho. Olha aí, boa tarde, José da Rosa, também lá no Porto Agudo, a dona Noeli da Rosa, essa turma boa lá do Porto Agudo, curtindo a 98.5. O Leonardo Henrique do Passo da Serraria pediu Guilherme Santiago, um abraço, Léo, uma ótima tarde pra ti, pra mãe, pra toda a família. Boa tarde, Mike, eu quero ouvir José Mendes Prece, oferecer para São Cepé, o Adãozinho, a Vera, Luiz Antônio. Manda aqui para eles, né, que infelizmente perderam os familiares, né, recentemente aí numa tragédia que aconteceu lá no Tupanci, mas fica o abraço carinhoso aqui da dona Nilce Silveira, né, que tá oferecendo essa música então pra eles, mas a gente vai ter que trazer outra, tá, essa música Prece é gaúcha, daí não temos no programa Show da Tarde, mas vamos trazer outra também, que fale de fé, né. Tem uma muito bonita do Rick Renner, que eu acho que é Não Perca a Tua Fé, vamos trazer essa então pra te oferecer pra essa família aí que passou infelizmente por essa tragédia lá no Tupanci, em São Cepé. Mas fica um abraço carinhoso aqui da Nilce, né, pro Adãozinho, a Vera, o Luiz Antônio. E vamos à música para vocês aí no Tupanci, aliás, lá em São Cepé, né? Que perderam os familiares ali no Tupanci. Fica a homenagem, a lembrança, né, da amiga Nilce ali de Formigueiro, especialmente para vocês. Não perder a fé, né, em dias melhores, que essa é a esperança que todos nós precisamos ter, né, independente do que possa acontecer. Então fica essa música muito bonita, vai especialmente para vocês. Agora 14 horas, 14 minutos. A Fernanda Souza, aqui de Restinga Seca, pediu música no programa New System. Daqui a pouco tem. Um abraço, Fernanda. Boa sexta-feira, integração no seu rádio, 14 com 15.

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0: 14 horas 22 minutos.
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Agora são 14 horas e 28 minutos. 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

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Hoje, dia 5 de junho. É a sua participação aqui na integração pelo 5532611270. Fique com a gente, mande o seu recado. 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

Agora 14 horas 32 minutos. 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Lembrando que a paróquia Sagrado Coração de Jesus aqui de Restinga Seca está com muitas delícias sendo vendidas aí dentro da festa do Sagrado Coração de Jesus. A programação são 88 anos já de festa, né? Vai para a 88ª edição. E tem a Inholine ali no Salão Paroquial para você comprar. A Inholine de frango e salame. Tem as bolachas de todos os tipos, né? Bolacha de cachaça, de milho, de polvilho, de manteiga, de amendoim e demais variedades. Doce de abóbora, batata doce, rapadura de leite, de amendoim, cocada de maracujá e muito mais na ali no Salão Paroquial, além das cucas italianas e também as cucas recheadas. Tem aí no Salão Paroquial. E o pão de amendoim. Então, você vai ali, faz as suas compras e durante a semana que vem começa daí a programação normal da festa do Sagrado, né? Daí tem a 11, 12 e 13 o Tríduo, preparatório na Matriz, e dia 14, domingo, às 10 horas, a missa que vai ser transmitida aqui pela rádio. Meio-dia tem almoço, à tarde sorteio da ação entre amigos e venda de doces. É a programação especial da festa do Sagrado Coração de Jesus. Mas os doces, os salgados, enfim, você já consegue comprar agora ali no Salão Paroquial até às 17 horas. Agora, 14h35. E claro, um abraço também lá pro pessoal do Pedregulho, que está trabalhando para a festa de Santo Antônio, que acontece domingo dia 7. Às 10 horas vai ter a missa, que vai ser transmitida aqui pela Integração. Meio-dia tem um almoço, à tarde tem reunião dançante com Gustavo da Rosa, sorteio da Copa de Doces e Salgados. Muitas atrações para você também neste domingo na comunidade de Santo Antônio Pedregulho. Agora é 14h35. E você, tá curtindo a programação da 98.5? Então manda teu recado pra cá. 55-3261-1270. Boa tarde, a amiga Jaqueline Monteiro do Taboão, Cachoeira do Sul. Ela pede a música Sem Você dos Atuais para curtir com o seu amor. Ela falou aqui da promoção O Amor Está No Ar. Minha amiga Jaqueline, essa promoção só vale semana que vem, viu? A partir de segunda-feira. Vai dar para participar até o dia 12, na sexta. Então pode participar qualquer dia semana que vem. 8, 9, 10, 11, 12, que você vai concorrer. Mas para hoje não tá valendo ainda não, viu? A promoção do Amor Está No Ar. E daí você tem que mandar o nome do teu amor também, né? Fazer uma... explicar aí por que que essa é a música do casal, viu? Não esqueça, manda na semana que vem. A partir do dia 8 já vai estar valendo a promoção Amor Está No Ar. E depois, ao longo aqui da nossa programação, nós vamos explicar novamente aí como que você pode participar.

Pra você ligado aqui na 98.5 FM, o ritmo bom da sua sexta-feira. Fique com a gente, mande o seu recado, a sua participação é muito importante pra gente.

0: Integração, 17 minutos para as 3 da tarde.
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Olha aí, faltando 11, né? 11 minutos para as 3 da tarde, 98.5 FM no seu rádio. Uma ótima tarde de sol, sexta-feira, 5 de junho. Temperatura aqui na rua Augusto Rossi, 23 graus. 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Olha, um abraço para os amigos da Sociedade de Bolão São Miguel aqui em Restinga Seca, que tem a inauguração das novas pistas do Bolão. Amanhã, sábado, dia 6, pela manhã, tem a solenidade de inauguração e apadrinhamento das canchas. Essa solenidade vai ser transmitida, né, aqui pela Rádio Integração. Depois, no sábado à tarde, no domingo, dia 7, tem o torneio de bolão nas categorias masculino e feminino livre. Veteranos maiores de 50 anos e melhor idade maiores de 60. Duplas masculino e feminino e casais. E depois segue, né? Até o dia 19 tem aí os torneios, tanto feminino como masculino. É, venha celebrar esse momento importante, né? Uma obra que ficou muito bonita, muito legal, vale a pena você conferir, você que é amante do esporte do bolão, tá aí esta oportunidade e este momento tão especial, né, da inauguração das novas pistas de bolão da Sociedade de Bolão São Miguel. E amanhã, pela manhã, a integração transmite para você a solenidade.

0: 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É, meu amigo, daqui a pouquinho já tem Guaíba Notícias, trazendo para você as informações do estado do Brasil e do mundo. E daqui a pouquinho já tenho variedades com as músicas que marcaram época.
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0: Olha aí, um abraço para os nossos amigos lá de São Miguel, estão ligados aqui na integração. Boa tarde, Michael Alexandre. Estamos aqui em São Miguel com a família na casa do seu Manuel, Noeli e Dona Albertina. Curtindo a 98.5, Antônio Carvalho e família, que moramos em Alvorada. Estamos aqui visitando os pais e avós e curtindo este maravilhoso programa. Queremos escutar a música Nosso Balanço, rainha musical Copo Nevando. Olha, não sei se vai dar tempo de eu rodar, porque o Variedades já vem chegando com as antigas, mas vamos ver se dá um tempinho aqui, né? Pelo menos de trazer um pedacinho dessa música, porque já já tem variedades. Continue na integração.

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1: 3 horas em Porto Alegre, 24 graus. A Justiça de São Paulo determinou a prisão em regime aberto do jornalista Luan Araújo, que em outubro de 2022 foi alvo de uma perseguição à mão armada pelas ruas de São Paulo por parte da então deputada federal Carla Zambelli. A medida foi determinada devido ao não pagamento de uma indenização por difamação, a qual Araújo foi condenado. Ele foi considerado culpado por difamar Carla ao ter publicado, após a perseguição, um texto com críticas à ex-parlamentar. Um juiz federal dos Estados Unidos bloqueou nesta sexta-feira uma série de restrições impostas pelo governo Donald Trump à imigração legal. As medidas do presidente foram tomadas após o ataque a tiros em novembro de 2025 contra membros da Guarda Nacional, realizado por um imigrante afegão. O magistrado afirmou que as restrições impostas a pedidos de asilo, permissões de trabalho e cidadania de cidadãos de 39 países eram ilegais.
2: Trânsito. Se deslocando pela Avenida da Azenha no sentido bairro, o motorista enfrenta trânsito carregado desde a Praça Piratini até chegar na Rótula do Papa. Como alternativa, pode utilizar a Érico Veríssimo, que flui sem grandes problemas de lentidão. Quem está se deslocando entre a capital e a região das ilhas pela rodovia BR-290 não vai enfrentar congestionamento por agora e, conforme a Motiva Via Sul, tem previsão de içamento do vão móvel da Ponte do Guaíba para as 3 da tarde. Durante o içamento, o motorista pode usar como alternativa a Ponte Nova. 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Com o trânsito, Carlinhos Gota.
1: Tempo bom em Porto Alegre, agora na Rua Caldas Júnior, 24 graus. Caiado muda discurso ao negar chance de chapa única com Zema. Tom Zequir.
3: O ex-governador de Goiás e pré-candidato à presidência do PSD negou hoje a existência de um entendimento para formar chapa conjunta com o ex-governador de Minas Gerais, Romeu Zema, do Novo, também pré-candidato ao Planalto nas eleições de 2026. Ronaldo Caiado explicou que as conversas sobre uma aliança não têm o objetivo de unificar as candidaturas. Ele afirmou que as discussões ocorrem no sentido de não continuar havendo desentendimento entre os candidatos. O ex-governador de Goiás destacou que a centro-direita não pode chegar fragmentada no segundo turno. Caiado citou ainda o encontro dele e Zema com o senador Flávio Bolsonaro, pré-candidato à presidência pelo PL. Com a área política, Tom Zequir.
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Agora 15h09, 13h09 da sua tarde. Você ligado aqui na integração de Restinga Seca 98.5 FM. Nessa tarde bonita de sexta-feira, 5 de junho, estamos aí com a temperatura de 23 graus aqui na rua Augusto Rossi. A partir de agora, você ouve o recado, a música aqui na 98.5. Não tem mais as novinhas, acabou, agora é só as antigas. Somente os grandes clássicos que você vai poder relembrar aqui na integração. Por isso, participe, peça a sua pelo 553261-1270. 553261-1270 é o número do nosso WhatsApp. E você vai participar da nossa programação, relembrando grandes clássicos aí que marcaram época, que você tem saudade, que você quer relembrar aqui na integração. E já vamos começar o programa de hoje com um pedido. Nós temos o recado do seu Adriano Silveira, que mora aqui pertinho da integração, né, na rua Coronel Horácio Borges, né? Obrigado pela sintonia. Ele pede ouve Zé Ramalho cantando de 1991, Entre a Serpente e a Estrela.

De 1991, você ouviu o pedido do Adriano Silveira aqui de Restinga Seca, música do Zé Ramalho, Entre a Serpente e a Estrela.

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Agora 15 horas e 14 minutos. É o ritmo legal da sua tarde, 98.5 FM no seu rádio. E você está aproveitando bem essa tarde legal aqui na 98.5? Para você que está ligado aqui na integração, nesta sexta-feira. 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

É o ritmo bom da sua sexta-feira, meu amigo, curtindo a integração 98.5 FM. Vamos com música, porque aqui o programa não para, segue no seu rádio. Nós vamos trazer música, vamos a 1986, isso, 1986, para atender o recado do Giovanni. Que isso, tem uma foto aqui de... Acho que é uma galinhada no capricho. Quem fez essa galinhada aqui? É, obrigado pela companhia, seu Giovanni de Oliveira, da linha Teutônia. Por que que tem uma foto de galinha? Ah, sim, eu ouvi ontem na rádio, tava, né? Eu ouvi no carro, inclusive. Na hora que eu tava saindo daqui, eu ouvi o Alexandre falando que tinha galinhada lá no Giovanni de Oliveira, que não convidava o pessoal pra ir, né? E ele mandou a foto aqui da galinhada, bem caprichada, né? Ele e a Fábida estavam curtindo ontem, né? Essa galinhada especial no capricho. Que maravilha! E agora ele quer ouvir música. Vamos trazer então o pedido. 1986, o Toto canta no programa, agora 15 com 24.

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0: Olha aí, 15 horas 34 minutos, estamos juntinho de você, levando o recado aqui na 98.5 FM, Rádio Integração de Restinga Seca. É tarde boa de sexta-feira, sextou, hoje dia 5 de junho. Temperatura aqui na rua Augusto Rossi, na casa dos 23 graus. Olha aí, meu amigo, e como é que tá a saúde do teu coração? 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Vamos de imediato para os fatos desta sexta-feira.
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Hoje, dia 5 de junho, é o dia de número 156 do ano no calendário gregoriano. Faltam 209 dias para acabar o ano de 2026. Nesta sexta-feira, dia 5 de junho, a Lua está na fase cheia, está 81% visível e diminuindo. Faltam 4 dias para a Lua minguante. Hoje, dia 5 de junho, é o Dia Internacional de Luta contra a Pesca Ilegal Não Declarada e Não Regulamentada. Também é o dia do engenheiro mecânico, dia da ecologia, dia mundial do meio ambiente. Hoje também é o dia nacional da reciclagem. O objetivo é conscientizar as pessoas sobre a importância de coletar, separar e destinar os materiais recicláveis, como embalagens plásticas, cartões, peças eletrônicas e outros. A reciclagem é uma das alternativas que podemos usar para ajudar o meio ambiente a se regenerar e não se desgastar rapidamente. O Dia Nacional da Reciclagem foi criado por lei em 9 de outubro de 2009. Na história, temos alguns fatos que marcam essa data. Em 1981, no dia 5 de junho, o primeiro diagnóstico de AIDS é feito nos Estados Unidos. Em 1983, vai ao ar pela primeira vez a Rede Manchete de televisão. Em 5 de junho de 1989, um jovem desarmado desafiou o poderio chinês barrando a passagem de vários tanques de guerra durante o protesto na Praça da Paz Celestial. Em 2006, o Parlamento da Sérvia proclama a independência, dissolvendo a Sérvia e Montenegro. Personalidades que nasceram nesta data. Temos que em 1878 nasce Pancho Villa, revolucionário mexicano. Também temos que em 1925, no dia 5 de junho, nasce Maurício Sirotsky Sobrinho, radialista e jornalista brasileiro. Em 1928, o ator e escritor Tony Richardson. Agora vamos destacar que em 1968 nasce a jornalista Sandra Annenberg. E vamos destacar três personalidades da música que são do dia 5 de junho.

É a primeira personalidade que nós vamos destacar, que é do dia 5 de junho. É da música instrumental.

exatos 70 anos, no dia 5 de junho de 1956, nascia Kennedy Bruce Gurelick, mais conhecido como Kennedy. Ele nasceu em Seattle, nos Estados Unidos. É saxofonista e compositor americano consagrado como o instrumentista mais vendido da história. Com mais de 75 milhões de discos, ele que popularizou o smooth jazz e se tornou um ícone global da música instrumental. Ele descobriu o saxofone aos 10 anos de idade. O seu talento precoce chamou a atenção no ensino médio e logo o levou a tocar profissionalmente aos 20 anos em 1976, quando foi contratado por uma famosa orquestra. E a partir daí, ele começou, né, a sua carreira musical, e que se tornou um fenômeno mundial, né? E ao longo de mais de 40 anos de carreira, colaborou com uma grande variedade de gigantes da música, como, por exemplo, Frank Sinatra. Hoje o Kennedy completa 70 anos. Quem não lembra das músicas do Kennedy, né? Foi o auge nos anos 2000, no finalzinho dos anos 90, início dos anos 2000, casamentos, festas de 15 anos, né? Na entrada, sempre tocava essas músicas do Kennedy, né? Fica na memória da gente, né? As músicas do Kennedy é um clássico, essas músicas instrumentais, e que fizeram muito sucesso, e ainda fazem, né? Eu lembro que na Casa Vitória, você entrava na porta e tava tocando as músicas do Kennedy, ou era música do Kennedy, ou era flauta pan, né? Ficava rodando aquele som dessas músicas aí. E que marcou uma geração, né? E que hoje o Kennedy tá completando aí o seu 7.0. E para fechar os fatos do dia, nós temos duas personalidades da Jovem Guarda, que são do dia 5 de junho.

Se estivesse vivo, Erasmo Carlos completaria hoje os seus 85 anos. Ele nasceu no dia 5 de junho de 1941, no Rio de Janeiro. Mas já é falecido, né? Morreu em 2022. Foi cantor, compositor, multi-instrumentista, o Tremendão, um dos pioneiros do rock brasileiro e um dos pilares do movimento da Jovem Guarda. Formou uma das parcerias mais bem-sucedidas da música nacional com Roberto Carlos. E além do Erasmo Carlos, que completaria 85 anos hoje, também é a marca, a data de nascimento de outra cantora da Jovem Guarda.

Hoje completa 82 anos a Wanderleia Charlupe Bere Salim, a cantora Wanderleia. A Ternurinha, que se tornou o principal ícone feminino da Jovem Guarda. Movimento musical e cultural dos anos 60 que liderou na TV Record ao lado de Roberto Carlos e Erasmo Carlos. Ela nasceu em Governador Valadares, Minas Gerais. A Ternurinha, que tem vários sucessos ao longo da sua carreira, como Pare o Casamento, Prova de Fogo. Wanderleia hoje completa 82 anos. E com ela fechamos os fatos do dia.

0: chegando.
1: Agora 15 minutos para as 4 da tarde. Obrigado pela sua companhia. Olha aí, você que está curtindo o programa, participando aqui da 98.5. Não esqueça do nosso WhatsApp, né? Vamos com música e o embalo aqui na integração. Boa tarde, Renato Filler de Agudo. Pediu música no programa. Ah, muito bem. Ele pediu música do Mônia. Isso aí, um abraço, Renato Filler de Agudo. Também tem um recado aqui do seu... Eu acho que é o Leandro, né? Que manda o recado da... ali dos Baldiceira. Boa tarde, Leandro.
2: Boa tarde, Michael. Leandro aqui do Rincão dos Baldiceira. Queria pedir a música para minha esposa Cariane e minhas filhas. A música do Silent Circle, Touch Tonight.
1: Vamos trazer para você, claro, o seu pedido aqui na 98.5 de 1986. Silent Circle no programa.

0: Integração 10 minutos para as 4 da tarde.
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Integração de Restinga Seca, 98.5 FM, faltando 4 minutos para as 4 da tarde. Olha aí, você tá aproveitando bem essa tarde legal de sexta-feira, dia 5 de junho? Daqui a pouco tem reflexão do dia. Muito bom saber que você está com a gente, participando da programação da 98.5, mandando seu recado. Não esqueça o nosso WhatsApp, 5532611270. 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Daqui a pouco tem reflexão do dia no programa, tem muito mais pra você aqui na Integração. Vamos com música no programa, depois a gente segue aqui com a reflexão e muito mais. Boa tarde para o nosso amigo das... Olha, apareceu aquele que tem a... trabalha na padaria, né, o seu... Franciello, Vendruscolo ou Franciello, né? Um abraço, Franciello, obrigado pela tua companhia lá em Sobradinho. Está ligado na Integração, já tá com um monte de pão caseiro sendo assado lá na padaria. Uma ótima tarde para ti, bom trabalho, obrigado pela tua sintonia. Está com a gente em Sobradinho, que legal, passando os pães. Ele geralmente participava no final de semana, né? Hoje encontrou aqui no meio da semana no Variedades, que bom. Um abraço para ti, obrigado pela sintonia, Franciello. É o padeiro de responsabilidade, né? Da referência lá em Sobradinho, obrigado pela companhia. Agora nós vamos com música, o pedido do Renato Filler. Está com a gente também no programa, o que, que ele pediu? A música que nós vamos trazer agora na 98.5, daqui a pouco tem pedido também com o Roberto Carlos. Daqui a pouquinho na 98.5 FM.

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Continue com a gente, mandando seu recado. Ele pediu uma música aqui que eu não tenho exatamente o nome, né? Mônia. Essa aqui é dos anos 60, na verdade, essa música. Eu tô tentando achar a versão que ele me pediu, né? Mas, bom, vamos trazer essa daqui. Pra ele, ligado aqui na 98.5. Obrigado pela sintonia, seu Renato Filler. Mônia no programa.

Tá aí o pedido de 1968 lá pro seu Renato Filler de Agudo. Esta é a sua Rádio Integração de Restinga Seca na sua sexta-feira, dia 5 de junho.

Essa é a 98.5 FM no seu rádio. Obrigado pela sua parceria. Ritmo de sexta-feira. 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

Agora 16:05. 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

0: guaias, guaias. E vamos para a reflexão do dia aqui no programa Variedades. É muito interessante essa reflexão para você ligado aqui na 98.5. Fala aí em especial para quem tem filhos pequenos, né? É uma reflexão em especial para os papais e mamães.
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0: A reflexão do dia, hoje, nesta sexta-feira, é um texto da Karin Petermann, que diz: nada substitui o tempo juntos.

Como pais, sempre pensamos em proporcionar aos nossos filhos as melhores experiências, seja uma viagem para um lugar paradisíaco, ou pensamos na escola, nos melhores brinquedos, queremos possibilitar para eles as coisas que muitos de nós não tivemos. E para conquistar determinadas coisas, nós dedicamos ao trabalho e também fazemos economias, enquanto tudo o que eles esperam é um tempo com a gente. Limitamos a nossa mente a pensar sobre o hoje. Vemos os dias escorregando entre os nossos dedos. A vida passa rápido, logo chega mais um ano e eles vão crescendo. E vamos nos dando conta que as roupas já não estão mais servindo, estão curtas novamente. E continuamos a nossa rotina frenética de trabalhar, de levar as crianças para o colégio, para as aulas extracurriculares, né? Preparar o jantar e ainda dar banho nas crianças. Assim já está na hora de dormir e esperar pelo dia de amanhã e começar toda a correria de novo. Um velho ditado já dizia que a única certeza que temos na vida é que iremos morrer. O que nos leva a refletir sobre como queremos ter passado os nossos dias. Se você acordasse hoje e soubesse que seria o seu último dia na Terra, será que você ia se preocupar tanto assim com o relatório que você precisa entregar para o seu chefe? Precisamos ser responsáveis com os nossos trabalhos e as nossas contas, mas acima de tudo, precisamos ser responsáveis pela maneira que vivemos os nossos dias. Os filhos são eternos, apaixonados pelos pais. E como pais, somos responsáveis em oferecer educação, uma casa confortável, refeições saudáveis, palavras encorajadoras para o seu crescimento emocional. De que maneira conseguiremos fazer isso se não tivermos a oportunidade de lhes transmitir isso com serenidade, com tempo? É preciso desacelerar a rotina dos pais e mães para se dedicar à escola mais importante, que é a casa. Por que fazemos e o que fazemos? Muitas vezes não percebemos que mais importantes são as coisas simples, fazer um piquenique com as crianças, sair para caminhar um pouco, admirar a natureza, até mesmo rolar na grama com eles. Nada substitui o tempo que você pode ter junto com seu filho. Isso implica em cancelar alguns compromissos, adiar outros e até mesmo deixar o celular bem longe de vocês. Precisamos reaprender a curtir os momentos mais simples sem ter a necessidade de publicar uma foto no Instagram. Esquecer a tecnologia e vivenciar esses momentos com os nossos filhos. Para que quando os nossos filhos estiverem grandes e cuidando de suas próprias vidas, não haja arrependimentos do que deixamos de aproveitar. Além do mais, que hoje não tenhamos medo de expressar os nossos sentimentos para os nossos filhos. Que eles saibam através das nossas palavras e ações o quanto eles são importantes para nós. E sobre isso, fale. Fale sempre que puder. Entender que nada substitui o tempo que podemos aproveitar com eles e ainda estar presente não apenas de corpo, mas de mente também, com a atenção que eles merecem receber dos seus pais. Ter a certeza que cada momento que vivemos com eles são lembranças que eles levarão para toda a vida. Mas é preciso fazer isso hoje, já, para que você não se arrependa depois do tempo que você deixou de aproveitar com seus filhos.

Tá aí o recado para hoje, a reflexão do dia, o texto do... da escritora Karin Petermann. Nada substitui o tempo juntos. Falando sobre o tempo que nós dedicamos para os pequenos, para os filhos, para as crianças. Você que é pai, você que é mãe. É difícil a rotina, é corrido, né? Mas você tá conseguindo aproveitar essa fase que passa tão rápido. A infância. Fica o recado para hoje, a reflexão do dia, 16 horas 13 minutos. Agora a música vem chegando, o pedido da Bruna Oliveira de Santa Maria. Vai ouvir no programa Variedades o Roberto Carlos cantando Te Amo, Te Amo, Te Amo. Essa música é de 1900 e...

0: 16h17.
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Essa é a 98.5 FM, Rádio Integração de Restinga Seca. Obrigado pela sua companhia nesta sexta-feira, dia 5 de junho. É você que está ligado aqui na 98.5, participando com a gente, mandando o teu recadinho, 5532611270.

Essa é a 98.5 FM, obrigado pela sua parceria, você que está ligado aqui na programação da Integração. Vamos juntos levando o recado, lembrando, atenção, atenção, você que é aposentado, é pensionista do INSS. 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

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Boa tarde, Mara Cardoso, lá em Santa Maria, também está ligada no programa. Um abraço, Mara. Obrigado pela tua sintonia e os amigos que estão com a gente lá em Santa Maria. Olha aí, o Renato Filler, lá em Agudo, obrigado pela sintonia. O Leandro, a família toda do Leandro, né, ali no Rincão dos Baldiceira. Tem ele, mas tem a prole toda, né? Deixa eu dar o recado aqui de toda a família do Leandro, que está ligada aqui na 98.5. É o Leandro, a Cariane, as filhas, a Sofia, a Samara, a Sara e a Selena. Tudo com S, né? Obrigado pela companhia. Vamos com música. Depois tem mais recados aqui na 98.5. Essa é a 98.5 Variedades, na sua sexta-feira. Tá cantando no programa de 1982, Marcos Sabino, Reluz.

0: De 1982, você ouviu Marco Sabino cantando Reluz.
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0: 16:31.
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2: Nota de falecimento. Os familiares do senhor José Mariano da Silva Machado comunicam com profundo pesar o seu falecimento, ocorrido hoje, dia 5 de junho, aos 83 anos. O velório ocorre na Funerária da Paz, em Formigueiro, na rua José Cassol. A cerimônia de despedida será realizada amanhã, dia 6 de junho, às 9 horas, partindo para sepultamento no cemitério do Lagoão, no Rincão do Jacobi, em Formigueiro. A família enlutada antecipa agradecimentos. Noticiamos com profundo pesar o falecimento do senhor José Mariano da Silva Machado, ocorrido hoje aos 83 anos. Velório na Funerária da Paz, em Formigueiro, na rua José Cassol. A cerimônia de despedida será realizada amanhã, sábado, dia 6 de junho, às 9 horas, partindo para sepultamento no cemitério do Lagoão, no Rincão do Jacob, em Formigueiro.
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Esta é a sua Rádio Integração de Restinga Seca, 98.5 FM. 16 horas 36 minutos, na reta final do programa de hoje. Como passa rápido o tempo, mas nós vamos juntos com você, levando o recado, a música, a informação aqui na 98.5. 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Num dia ou no outro tá, um dia consegue ouvir a rádio, no outro não. 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
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Então está aí, esses são os parceiros da nossa promoção e semana que vem então tá valendo. Já vai pensando aí na música que você vai pedir para mexer com o seu coração, né? 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Que música que você lembra aí da sua amada, do seu amado na semana que vem. Você vai participando ao longo da semana para concorrer na sexta a todos os brindes. Vamos fechando o programa, agradecendo a sua sintonia, você que esteve com a gente, se Deus assim o permitir, na segunda-feira estaremos de volta e daí já valendo a promoção Amor Está no Ar. Obrigado pela companhia, também a Lidiane Soares Bairros lá da Palma, obrigado pela sintonia e a todos que estiveram com a gente. Na sequência, venho viajando com o Wilson e eu retorno amanhã à tarde no Paraíso em Destaque, se Deus assim o permitir. Um forte abraço e até lá.

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Muito boa tarde, meus amigos. Boa tarde, região. Estamos aí com 16 horas 47 minutos. Temperatura 25 graus. Viajando com o Wilson nesta tarde, noite, que já vamos caindo na tardita. Para vocês, meus amigos que estão na região, cumprimentamos e desejamos o melhor, tá bom? Queremos desejar um bom café, quem está tomando café, quem está andando, quem está viajando. E vamos fazer um programa que você fica feliz e nós também em receber seu recado. Estamos com o Michael de Souza, levando a boa música, a descontração e fazer uma boa viagem, né, meu irmão? Um abraço fraterno a toda essa galera que nos espera. Lá vai e lá vem, nós estamos com vocês também. Queremos cumprimentar e dizer que é 25 graus, esquentou hoje à tarde, né? Esquentou, mas já ficou bem agradável. 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Um abraço, Cid, Eliane, a equipe toda, eu, frentista Clóvis, Renan. Boa viagem. 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Um abraço aí a vocês todos. Bem, meus amigos, senhoras e senhores, lasca a música agora aí. E o que vem pra frente, queremos cumprimentar toda essa gente sorridente, né? Vamos aí, abrindo a parte musical, chamando meus amigos Zé Garoto e Timboré. Menina, não corta os cabelos. Vamos lá, compadre.

Meus amigos, estamos aí com Viajando com Wilson, 16 horas 55 minutos. Este é o Viajando com Wilson na 98.5, a sua integração. Um abraço, meus queridos irmãos. 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É amanhã e dia, né? Um abraço a vocês. Às 7 horas, estão lá. 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Poxa, um abraço, mano. Lá vai e lá vem, mas vamos tocando música para esse povo também. Alô, caminhoneiro, gente da estrada, turma do trabalho, a cidade movimentada aí. Queremos aí enviar um abraço a toda essa galera, sempre que nos espera, né? Isto mesmo. Queremos enviar um alô especialíssimo, quem está indo para lá, outros para cá, tomando seu café. Isto mesmo. Queremos cumprimentar e desejar tudo de bom para vocês. Nós vamos chamando um toquezinho gostoso agora. Berenice Azambuja, Velho Chote. Vamos lá, compadre.

0: 17 horas, 2 minutos e meio.
1: Confira a temperatura.
0: Humano, 25 graus.
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0: Olha, meus amigos, 17 horas, 7 minutos e meio. Estamos apresentando o programa Viajando com Wilson Tarde, de sexta-feira, dia 5 de junho. Temperatura 24 graus. 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Bom sextou para vocês. E você que está na estrada, chegue lá. 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Lá vai, lá vem. Muita gente tomando aquele café, aquele lanche, né? Aí no café central, bem na Galeria Rode, né? Café com livros, tem livros, tem... Olha, me surpreendeu os tempos que eu devia ficar por lá. O que tem de adolescentes, meninas, principalmente meninas, comprando, adquirindo livros mais diversos, né? E todos, vários dias já observei isso, adultos bastante. O pessoal está desejando ler mais. Ah, tinha-se um... já criado um mito de que ninguém mais queria ler só celular. Não. Observamos agora, tem uma frequência de jovens, adolescentes, e buscando seu livro, até crianças, ó, seu estilo de livro, mas essa de 14, 15 anos, por aí, uma faixa etária... bastante procurando livros para leitura e comprando e levando, né? São quatro, cinco meninas, chegam lá, olham, cada um escolhe o seu e já tem, deixa o que gostaria, já a própria Sabrina já está encomendando para vir mais, repondo muitos trabalhos especiais nos mais diversos segmentos. Um abraço então aí. E a mãe chega lá com o filho. Ah, e agora a figurinha também da Copa, né? As troca e adquirindo novas para fazer o álbum dos jogadores da Copa também, tem uma frequência. Muito bem. E os lanches, café da manhã, cedo durante o dia, os seus quitutes aí para o pessoal se alimentar. 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Está aí. Isto mesmo. Podemos comprar. Ah, e ainda a impressão nas xícaras, como é que personalizadas, assim, né? Imprime lá. Estão tendo bastante adesão nas camisetas com a identificação do que é botar a estampa na camiseta. Estampa não, o nome da empresa ou da pessoa. Tem esse trabalho também prestando aí a Sabrina e suas equipe toda. Um abraço. Chega lá, diz que ouviu na integração, mas olha, muitas famílias aí do centro, da região, de fora mesmo, chegam lá e a gente surpreendeu até pelo que eles estão aceitando muito bem e valorizando este ponto que está aí colocado. Um abraço. Bom, é mais uma opção para Restinga Seca, né? Livros, né? Tudo mais. Convite Pedregulho, Pedregulho, onde estás? Com os preparativos para domingo, a festa de Santo Antônio. Um abraço lá para a comunidade. de Pedregulho, todos aqueles que estão trabalhando, fazendo a diferença com os demais que vão lá dar uma ajudada. Agora começa a se apertar o cerco, porque hoje é sexta-feira, amanhã é sábado e depois é a festa, né? Muitas quitutes fazendo, muita doces e tudo mais. Um abraço. E a Nerise Tessa está sendo muito solicitada para o doce de abóbora. Ela é experta no assunto, né? Um abraço, Maria. A Maria e isto, Bolzan Gomes e seu esposo, seu Odilão, sempre tocando seu violão, fazendo animação e também trabalhando na preparação, né, Maria, suas manas, a comunidade não todo lá, o filho do seu saudoso Afonso também te pega lá, toda a turma pegando. Hoje botamos uma reportagem de manhã, Rafael fez ontem à tardinha. Pedregulho te aguarda domingo. Isto, e o pessoal já vão buscando os quitutes lá, né? Às 10 horas tem missa festiva com transmissão da Rádio Integração domingo, dia 7. Às 12, o almoço com churrasco de gado, galeto, risoto, aipim, ou mandioca, como queira, salada e cuca. Valor, R$50, adulto. Criança de 7 a 10 anos, 25. À tarde, reunião dançante com Gustavo Rosa e sortida da Copa com doces e salgados. Participe da festa em Santo Antônio com Nelson Pedregulho nesse domingo, dia 7. Ô, turma, um abraço. Tem mais coisa quente aí, ó. Amanhã começa as festividades na Sociedade Bolão São Miguel, centenária, muito mais que centenária já, com revitalização total dessa comunidade. Agora novas pistas de bolão neste sábado, amanhã pela manhã, solenidade, inauguração e integração, vai estar presente lá no apadrinhamento das canchas. Outra integração está lá com a equipe forte amanhã, vai estar lá o Rafael, o Norton, o Thiago e o Marcelo, né? Um abraço, levando o recado para toda a região dentro da programação da integração. E sábado e domingo, sábado à tarde, domingo à tarde, torneio de bolão nas categorias masculina, feminina e livre. Veteranos mais de 50, melhor idade mais 60, duplas masculina e feminina de casais. E segue a programação dia 10 e 11, torneio feminino entre equipes. Dias 16, 17, 18 e 19, torneio masculino entre equipes. Venha prestigiar este momento especial. Parabéns à família do seu Rockenbach e aí, o seu filho Jorge. Queremos cumprimentar e desejar coisa linda isso. O pai era presidente, o nosso amigo que estava sempre na presidência, e passou o bastão para o filho, o rapaz novo, o Jorge, e seguiu em frente a mãe e o pai, juntos, tios e a vizinhança toda, fazendo acontecer essa diferença. Parabéns, comunidade do Sociedade Bolão São Miguel. Quem duvidar, chega lá, passe lá, está tudo pronto, já preparando para começar amanhã. Isto mesmo. Vamos em frente, porque o povo está com a gente. Queremos enviar. Depois temos muito mais Santo Antônio por aí, né? Isto mesmo, Santo Antônio, que não vai faltar agora por uns dias na região. Tem na Pedregulha amanhã. No outro tem servir a Santo Antônio de Padre, que é o mesmo. Depois tem o Santuário. Temos Navarros do Meio. Fora o resto por aí que está acontecendo. Ô, rapaziada! Vamos pegando a estrada com o padre e a comadre, 17 horas, com 17 minutos e a temperatura em 24 graus, compadre. Lá vem, nós estamos contigo também, compadre. Aqui integração e o viajando, né? Isto mesmo, viajando com o Wilson. Olha aí, vem. Fabiane e Sandro Abig, de Bom Retiro, boa tarde. Ilma Silva Penteado e Formigueiro, também boa tarde, estão com a gente. Jorge Luiz da Silva, boa tarde, Roda. Caçador e pescador com os mirins na escuta aqui em Cachoeira do Sul. É isso mesmo, em Cachoeira do Sul. Um abraço, mano. Gênesis Maria Carvalho de São Miguel, buenas. Edílio Luiz Pacheco, Lomba Alta, grande mestre. E vai embora. É, queremos enviar um abraço. Então, vamos lascando essa música para essa turma toda até aqui. Caçador e pescador, que não tem por aí quase. Os mirins para você, Jorge Luiz da Silva.

17 horas 21 minutos e meio. 24 graus é a temperatura, rapaziada. Olha, lembrando aí que remate de gado geral em São Cepé. Pecuaristas, Santa Rita Remates rematará terça-feira, dia 16. Na outra, né? Às 14 horas no Parque de Exposições São Cepé. Inscrições abertas, cadastro antecipado, pagamento à vista. Informações pelo fone 32 33 11 27, Facebook e Instagram.

festa em honra a Santo Antônio, na comunidade Santuário, aí no trevo de Rexinga Seca, que vai lá para a quarta colônia toda, né? É, lá no Santuário. 10:30, missa. 10:30, missa. 12:00, almoço. Isso dia 14, né? Às 12:00, almoço, guardápio, risoto, churrasco de gado, porco, galeto, maionese, salada, pão e cuca, o valor de R$50. Reserva com a Sônia pelo telefone 99964-7041 ou com a Elisiane pelo 999-4122-93. Festa em honra a Santo Antônio, na comunidade Santuário, 14 de junho. Ah, você é um convidado. Tem mais. Festa em honra ao Sagrado Coração de Jesus, Rexinga Seca, dia 14 também. Dias 11, 12 e 13, tríduo preparatório na Igreja Matriz. Dia 14, domingo, 10:00, missa solene com transmissão da Rádio Integração. Às 12:00, almoço, cardápio, risoto, churrasco, galeto, cuca, salada, diversas. Valor adulto, 50. Antecipado, no dia, 55. Crianças, de 5 a 12 anos, 25. À tarde, sorteio da Ação Entre Amigos e venda de doces. Participe da festa Sagrado Coração de Jesus, dia 14, domingo próximo, não nesse agora, no outro. E no outro, que é o 14, temos também festa do Senhora Santo Antônio de Pádua Silveira Martins. Convido você e sua família para a tradicional festa Senhora dos Padroeiros, dia 14. Programação, de 5 a 13, novena com missa às 19. Temos aí, domingo, dia 14, missa às 10:00. 12:00, almoço com sopa de anioline, risoto, churrasco de gado, galeto, maionese, salada verde, pão e cuca. Valor de R$55, antecipado e na hora 60. E crianças de 8 a 12, 10 anos, R$25. Reserve pelo WhatsApp 32-3224-1033. A tarde domingueira com o grupo Festeja. Participe da festa em São Padroeiro, Santo Antônio de Pádua, de 5 a 14, Silveira Martins. A integração transmite a missa do sábado, dia 13, às 17:00, tá? E dia 13 vai começar a Copa do Mundo, né? Vai começar, não, pro Brasil, né? Já começa antes. Um abraço, meus amigos. Vamos em frente. O Hernani Friedrich Lombalta. Como é que tá, Hernani? Tudo bem? 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

0: da quarta colônia. Quer saber de excursão? É, a sede é Faxinal, né? Tem WhatsApp para você entrar em contato, 997-32-3926, lá com a Andréia Brondani e sua equipe. Lá vai, lá vem, vamos em frente nós também, porque não podemos parar nem perder o trem, né? Compadre, comadre, um abraço fraternal. Bem legal. E vamos lascando de música para esse povo amigo, saracotear e aproveitar de montão o dia que tá aí. Temperatura agradável, meu irmão. E as festas vão acontecendo agora, a partir de agora, né? Bem, tô bem. 24 graus é a temperatura e nada mais, nada menos para vocês que estão aqui e estão ali na estrada, turma amiga. Reinaldo Rode, Dom Pedrito, grande Dom Pedrito com a gente. Opa! Itamar Jesus de Agudo, boa tarde, seu Wilson. José Alberi da Silva de Nova Palma, boa tarde. Roda pra música Teodoro Sampaio, depois. Agora vamos também, o que temos? Giselda Cardoso dos Santos de São Cepé. Como é que tá o São Cepé? Estou aqui ouvindo o programa, um abraço. E comemos aí. E vamos agora para nossos amigos que estão aí nos acompanhando. Acompanhando no seu rádio, no seu receptor, nesta tarde de temperatura agradável. Olha, vamos aí então para dar um chego lá na Lidiane Soares Bairros, da Palma. O que temos aí, Lidiane? Boa tarde.
1: Oi, boa tarde, programa Viajando com Wilson. Aqui é a Lidiane Soares Bairros, da Palma. Gostaria de pedir a música do Pedro Hortaça, Lobisomem Esperto, e oferecer para todos que estão na escuta do programa. Um abraço e ótima tarde a todos.
0: Muito bem, Lidiane. Então, está aí, ela também gosta do lobisomem, né? É, vamos lascar ali, Pedro Hortaça, esse que nos deixou, mas deixou uma bela obra de arte, de cultura e de tradição. Vai lá, canta!

0: 17h34.
1: Confira a temperatura.
0: 17 graus.

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3: Muito bem, meus amigos, 17 horas com 39 minutos e meio. Estamos aí com a temperatura de 23 graus, né? 23 graus a temperatura. 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Boa tarde. 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Carlos Alberto Stefanello, como é que está lá? Sua esposa de Neva, enfim, a família toda, um abraço fraternal Camobi, de ponta a ponta, bem legal. Queremos cumprimentar os amigos e desejar o melhor, né? Vamos em frente porque temos a turma pedindo música. Tem áudio aqui lá de das bandas que vem. José da Rosa do Porto Agudo. Tem um áudio aí. O que que ele diz a esse rapaz? Vai lá. seu José.
4: Muito boa tarde, meu amigo Wilson. Como é que o senhor está? Está bem? Aqui é o José da Rosa, do Porto Agudo. Roda para mim uma música hoje do Porca Véia. Música do Porca Véia. Eu ofereço para minha mãe Nolida Rosa, para o meu amigo Alexandre Carlos Cirulini, para o meu amigo Wilson Carlos Cirulini, para o Mike, para o meu amigo Alberico Cláudio Cardoso, Cardocinho, para o meu amigo Juliano, Juliano Serviço, para o meu amigo Renato, a esposa dele, a Miguela, para o meu amigo Jorge Mate, para toda a equipe do mercado do Corvinho, na antiga estação, na frente da antiga estação rodoviária de Agudo, para toda a equipe do mercado do Corvinho, aqui de Agudo, e para todos os ouvintes da rádio, aquele abraço, é José da Rosa aqui do Porto Agudo.
3: Eita, uma festa lá, um abraço. E vamos lascando uma música então, que ele pediu aí, dos... Ah, meu santo, um abraço. Porca Véia, lasca uma Porca Véia bem descontraída para esse povo amigo que tá aí numa parte e outra dessa região toda. Boa nas tardes.

0: Amigos, aqui é a Integração e o Viajando. Agora vamos para a nota de falecimento. Os familiares comunicam com pesar o falecimento do senhor José Mariano da Silva Machado, ocorrido nesta sexta-feira, dia 5, aos 83 anos. O velório ocorre na funerária da Paz, em Formigueiro. A cerimônia de despedida será realizada amanhã, sábado, dia 6, às 9 horas, partindo para o sepultamento no cemitério de Lagoão, Rincão do Jacó. É lá em Formigueiro. Noticiamos com pesar o falecimento de José Mariano da Silva Machado, aos 83 anos. Velório ocorre na Funerária da Paz e a cerimônia de despedida será realizada neste sábado, dia 6, às 9 horas, partindo para o sepultamento no cemitério de Lagoão, Rincão de Jacó Formigueiro. Portanto, aí está o nosso falecimento, aqui pela sua Rádio Integração. Nós vamos em frente com o nosso Viajando, quando são 17 horas, 47 minutos e meio, né? 17, 47 e meio e 23 graus de temperatura. E nós vamos aí prosseguindo, lembrando que estamos aí com vocês. 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Lá vai, lá vem. Nós estamos contigo também. Alô, rapaziada. Olha, o Mário Gritzmann, lá do Paraíso do Sul. Boa tarde, tudo bem, tio Wilson? Na escuta, manda uma música para nós. Olha, esse é o Mário Grissa, grande Mário. Um abraço. Adelmo Scherer Trabacchio, o Chiquinho lá em São Sepé, também está viajando com a gente. Luiz Liberato Pires Correa, também em São Sepé, está viajando com a gente. Renísio Vicente Fontana, de Camobi, como é que tá, mano? Tudo bem? Aqui é Ana Paula da Nova Boêmia. Buenas tardes. É, para nós uma gaúcha, o gaúcho da fronteira, Vaneirão Sambado. Ô, turma que estão lá no outro lado, né? Queremos aí enviar um abraço lá para Dalva Carvalho, fazendo Sobrado. Um abraço. Itamar Trindade, boa tarde. Tio Wilson, aqui de Uruguaiana, seu Itamar Trindade, com a integração. Obrigado pela sintonia, meu irmão. Saúde, um bom sextou. Bom final de semana, seu Itamar Trindade, lá em Uruguaiana. Reinaldo Rode, Dom Pedrito, claro, como sempre com seus. É, nosso abraço lá na fronteira da paz. Vamos chamando aí mais um toque, mas antes disso, vamos ouvir um áudio que nos vem lá dos Puxales. Jaime Puxales, Três Barras, fala, meu guri. 17 horas, 50 minutos, vai lá.
1: Alô, boa tarde, tio Wilson. Como é que está? Aqui é o Jaime Três Barras. Vamos dar uma viajada? Wilson, manda uma música pro Dari, pro Charles, pro Elvio, Elisete. O pessoal do Três Barras tá na escuta, pessoal de Rio Grande, Camobi, São José e Quarta Colônia, hein? Casamento da Doralice. Dari gosta muito, Dari vai sentar para tocar uma bateria agora. Se o senhor botar essa música aí, ele vai tocar a bateria. Obrigado e um bom descanso para vocês. Fiquem com Deus.
0: Olha aí, meus amigos, está então o recado dado e o da Jaime Puxades, né? Provocou o casamento do Oralis, é, e para provocar seu Dari. Ô, gente, boa tarde aí a turma de Rio Grande, Camobi, Santa Maria. Temos vários recados ainda aqui. Um abraço, Nova Palma, Alberi, José Alberi da Silva. Depois vamos rodar também sua música. Vamos aí, pô. Casamento da Doralice.

pessoal aí do Pedregulho, estão preparando a festa para domingo. Boa tarde, boa noite, né? Tudo é bom para vocês. E aí da Sociedade de Bolão São Miguel, preparando a grande inauguração que começa amanhã também, não domingo, amanhã. Um abraço, Jorge, a turma toda, Rockenbach, toda a comunidade do Bolão São Miguel. 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A rapaziada aí, boa tarde, boa noite. Vamos aí, lascando mais um toque, até nem vamos atender os pedidos, mas aliás, áudio agora, nós vamos botar já de imediato música lá pro Mário Gritzman. Ele pede uma música pra nós, uma música. Vai aí uma música lá pro Mário Gritzman, lá pra essa turma toda, daqui de lá. Um abraço, turma amiga, e que não pode esperar, né? Grupo Como Tá Terra, como Canto da Terra, nome de Negues Tu Amor. Agora já vai dar pouco tempo, mas vai, vamos rodar isso aí.

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1: Coração santo, Sagrado Coração de Jesus, fazei o nosso coração semelhante ao vosso. Boa tarde, povo de Deus. Nesta primeira sexta-feira do mês, olha, é o mês do Sagrado Coração de Jesus. Acesse o site www.padrereginaldomanzotti.com.br e preencha lá o formulário para que suas intenções sejam colocadas na presença do Senhor. Pai, Filho e Espírito Santo. Amém. Amado Jesus, no final desta tarde nos lembramos da última ceia. E nesta semana em que celebramos a festa do teu corpo e teu sangue, Corpus Christi, queremos elevar a nossa prece, Jesus Eucarístico, certos de tua presença real, como assim desejastes, fazei isto em memória de mim. Jesus Eucarístico, aceitai a minha oração neste entardecer do dia. Se for de vossa vontade, concedei-me a graça particular que agora apresento em oração. Jesus, vós dissestes: se vós permaneceis em mim e se minhas palavras permanecerem em vós, pedi o que quiserdes e o conseguireis. Concedei-me o que vos peço, pois quero viver em vós. É por isso, Senhor, que nesta tarde, por intercessão de vossa Mãe Santíssima, Nossa Senhora do Santíssimo Sacramento, peço ao Pai em vosso nome, Jesus, que me concedas o que desejo. Nossa Senhora do Santíssimo Sacramento, leve a teu Filho Jesus sacramentado na hóstia santa nossas preces, nossos clamores, nossas angústias e preocupações. Mãe do Santíssimo Sacramento, rogai por nós. Ave Maria, cheia de graça, o Senhor é convosco. Bendita sois vós entre as mulheres, e bendito é o fruto do vosso ventre, Jesus. Santa Maria, Mãe de Deus, rogai por nós, pecadores, agora e na hora de nossa morte. Amém. Nossa Senhora do Santíssimo Sacramento, rogai por nós. Graças e louvores se deem a todo momento ao Santíssimo e Diviníssimo Sacramento. Boa noite a todos.
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Muito bem, meus amigos, o senhor Paulo e Josefina de Nova Petrópolis. Está por aí a cidade. Também se ouve Viagem com a Gente. Estão lá com a senhora Ivone, acompanhando e viajando com o Vilso aqui na Restinga Seca. Um abraço a vocês. Nós vamos ir prosseguindo com o nosso viajando, porque a hora vai andando e o tempo passa. Queremos cumprimentar e desejar tudo de bom, gente amiga. Buenas. Vamos aí prosseguindo. E a Capela Santo Antônio de Pedregulho está aí aguardando a festa, para preparando-se, né? E a Sagrada Coração de Jesus também está se preparando. Santo Antônio de Pádua já começou a novena. Lá em Silveira Martins, o santuário também tem Santo Antônio. Vales do Meio também tem Santo Antônio, né? Um abraço, meus amigos. Boa tarde, boa noite a todos. Queremos cumprimentar e desejar o melhor. Vamos aí prosseguindo? Claro que vamos! Vamos chamando um toquezito, né? Isto mesmo. Queremos aí Gaúcho da Fronteira para o Ana Paula de Nova Boêmia. Isto mesmo. Vaneirão sambado. Lasca aí pra tudo quanto é lado. Um abraço, galera.

18 horas com 10 minutos e meio. 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Um bom final de semana. 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Vamos em frente, meu amigo, minha amiga. Um abraço a toda essa galera que nos espera. 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Um abraço. Vamos chamando o toque? Toque, o pessoal quer toque, né, Mike? Isso mesmo. Queremos cumprimentar e desejar tudo de bom para essa turma toda. Olha, meu amigo, minha amiga. O Gaúcho da Fronteira já foi. O Itamar Trindade, lá de Uruguaiana, tá ligadão na integração. Mandou para mim, já registramos, né? Que bom estar com vocês, tá bom? Vamos ao toque do nosso recituário aqui. Olha aí, as irmãs Freitas e o Ivoninho, Fiel Labiga. 18 com 15 e meio aqui, integração e o viajando. E você? Boa noite para vocês!

0: Ô, gente, 18 horas, 18 minutos e meio.
1: Confira a temperatura.
0: Estamos com 21 graus, mano. 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

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Um abraço a vocês, fraternal, buenas tardes, buenas noites, bem legal. E depois de abastecer, se alimentar, boa viagem, né? Isto mesmo, rapaziada. Lá vai, lá vem, pois estamos contigo também. Olha, meu amigo, minha amiga, a noite vem caindo, já caiu, né? E a todos os nossos ouvintes, né, que estão trabalhando, preparando a festa do Pedregulho do Maria, o seu Dirão, turma amiga, eu, o seu... É... Afonso, o filho do Afonso, como é o nome do filho do Afonso? É, queremos aí os que fazem parte da direção, da diretoria da capela lá, que estão trabalhando... Foi ouvido ontem com o Rafael que esteve lá. Muito legal. Lá para o Odete, seu Paulo Machado, como é que estão de saúde? Um abraço a vocês. Toda essa galera daqui de lá. E a turma da Aparecida, a turma da Rosinha e do lá do Rincão, né? Como é que é? São Roque. Colônia Diniz também ajuda muito aí, a Colônia Borges, participe junto para fazer a festa. Senhor Paulo e Josefina de Nova Petrópolis estão aqui na cidade e estavam ontem ouvindo a integração juntamente com a senhora Ivone, na parte alta da cidade, viajando com o Wilson, não sei se estão hoje viajando comigo, mas em todo caso um abraço para todos os demais amigos. Dona Agnes Cassol de Souza, como é que está a senhora? Seu filho Mano, a turma amiga que estão na estrada ou chegando. Hoje, falando com um dos milaneses de miúdo aí, né? Cunhado Jorge Cremonese, essa turma aí. É um de lá de Bom Retiro. Wilson, temos na luta. Plantamos soja, arroz e criamos gado. Quem ainda nos dá uma salvaçãozinha é o gado. Estamos aí lutando. Queremos desejar o melhor para vocês, tá? É, porque os insumos e o custo de plantar, colher, só sobe. E o produto que devia estar 100 e pouco, está 50 e pouco, né? Um abraço, meus amigos, aí, entorta, nem quebra, entorta e quebra depois. Um abraço lá para os Leandro Milanese, seu motorista, Renato Correia. Seu Celso Milanese, todos os milaneses, tem milaneses pra cá. Tu acha que é irmão, é parente, um lá. Grande região metropolitana de Bom Retiro, né? Só de milanese tem alguns Vargas, alguns mais aí pra interter a turma por lá. Um abraço. O que vamos rodar agora, mano? O Teodoro Sampaio? Claro que sim. É, Teodoro Sampaio. Vai lá para nossos amigos de Nova Palma, se não me engano. É o seu José Alberi da Silva de Nova Palma. Bem mais cedo pediu Teodoro e Sampaio. Lascando para ele, para o Mário Grisma lá da Paraíso do Sul. Um abraço, Mário. E lascando o Teodoro e Sampaio para o seu Adelmo Scherer, Trabaco Chiquinho de São Cepé. Turma amiga de lá e outros daqui, se Deus quiser, roda pra nós. Consulte seu coração. Teodoro Sampaio, meu irmão.

meus amigos, 18h30, né, compadre? E a comadre, como é que está aí, tudo bem? 20 graus já a temperatura está descendo. Isso, 20 graus, né? Nesta hora, 18h30. Nosso abraço lá para o seu João Valmor Medeiros da Silva, a dona Janira e toda a família lá, e também para a Jandira, a irmã da Janira, né? A Jandira Beladona, a Negrinha. A Negrinha participa do Viajando. Gostaria de ouvir A Pé na Estrada, Xará e Timbaúva. Oh, bons tempos. Ô, oh, Negrinha, um abraço para vocês, toda a família aí do seu, da sua irmã, seus manos e do seu cunhado e toda essa turma aí. Valeu, um abraço.

Rapaziada, 18 horas 34 minutos e meio. 20 graus é a temperatura. E aí estamos aí com o nosso viajando, levando um recado e atendendo essa comunidade. Nós temos aí alguns pedidos pela frente ainda, né? Turma da nossa região. Erli Castro de Oliveira, Santa Maria. Ô, seu Erli, como é que está Santa Maria? Obrigado, táxis, amigos do volante, gente das ruas que estão viajando, transitando e escutando a integração. Ele pede uma música aqui para nós. O Paulo Costa. O Paulo Costa, Isto é Rio Grande, tem ou não tem? Vamos lá!

18h40, queremos dizer muito obrigado a todos. Temperatura 20 graus, encerrando aqui o Olho Viajando, né? Isto mesmo. E desejamos um bom final de semana a todos. E não esqueça, fique sempre com a integração, sempre tem algo mais. Vamos deixando o último toque para vocês, encerrando aqui nosso abraço ao Michael, a todos que participaram, ao Vicente Guerra, isto mesmo, Vicente Guerra, sua família, lá na Palma, na Santa Maria, e deixando para ele, tramelando as portas do rancho, Zé Mendes, as coisas do meu rincão. Tchau para vocês, meus queridos irmãos, até segunda-feira.

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1: A comunidade de Pedregulho, interior de Restinga Seca, celebra neste domingo, dia 7, o padroeiro Santo Antônio. A programação iniciará às 10 horas da manhã com missa festiva transmitida aqui pela Rádio Integração, seguida do almoço. A parte da tarde terá reunião dançante com Gustavo Rosa, bem como venda de doces e salgados. Reunindo representantes de diversas entidades, ocorreu na tarde da última quarta-feira uma reunião para detalhar e organizar a 30ª Festa do Colono Motorista de Restinga Seca. O encontro foi realizado na Casa de Cultura Iberê Camargo. Na reunião, foi informado que o evento ocorrerá em 2 dias, dias 11 e 12 de julho, um sábado e domingo. No primeiro dia, as atividades serão realizadas pela parte da tarde no Centro de Eventos, com apresentações artísticas e jogos rurais, integrando competidores de diversas comunidades do interior, bem como da cidade. Os vencedores das mais diversas provas receberão premiações. No segundo dia do evento, pela parte da manhã, ocorrerá o tradicional desfile temático pelas ruas da cidade. E na parte da tarde, no Centro de Eventos, terá o baile do colono e do motorista. Durante os 2 dias de festa e de agradecimento para as duas classes que impulsionam o desenvolvimento do país, diversas entidades de Restinga Seca estarão com estandes em um dos pavilhões do Centro de Eventos para a comercialização de bebidas e lanches, bem como oferta de artesanatos e produtos da agricultura familiar. A 30ª Festa do Colono Motorista de Restinga Seca é uma promoção da Rádio Integração e Prefeitura de Restinga Seca. A Sociedade de Bolão São Miguel, da comunidade de São Miguel, interior de Restinga Seca, irá inaugurar amanhã sábado, dia 6, 4 novas pistas de bolão. Na ocasião, ocorrerá o ato solene e torneio de inauguração. Depois de meses de trabalho e dedicação, a obra de ampliação do prédio e construção das novas pistas foi finalizada. O ato de inauguração será transmitido aqui pela Rádio Integração, marcado para começar às 10 horas da manhã, seguido com programação ao longo do dia e torneio de inauguração. A paróquia Corpo de Deus do distrito de Vale Vênio, em São João do Polesne, realizou no dia de ontem a 138ª festa de Corpus Christi, com um momento especial de fé, adoração e amor a Jesus, percorrendo os tradicionais tapetes confeccionados com carinho e devoção pela comunidade. A programação iniciou às 10 horas da manhã, com missa na Igreja Matriz, celebrada pelo arcebispo Dom Leomar Antônio Brustolin e transmitida aqui pela Rádio Integração.
2: Das vezes que participei aqui, nunca teve tanta gente, tanto jovem. Veja que o pessoal estranhou muito quando eu comecei por algumas novidades. Muita gente questionou. Hoje, igreja lotada, mais jovem, mais fé. A festa não começa com o bife à milanesa. A fé começa com a religião. Antes de fazer o salão, se fizeram as igrejas. Se nós não olharmos para isso hoje, nós vamos perder o rumo. Graças a Deus, não estamos perdendo. Estou muito feliz, muito feliz. Está indo um caminho de fé, religiosidade. Também a região da Quarta Colônia é muito sensível a isso. E tudo isso está ajudando bastante a crescermos, acima de tudo, no amor a Jesus Cristo.
1: Esse é o arcebispo Dom Leomar Antônio Brustolin. A programação seguiu com almoço festivo no Salão Paroquial e, por fim, às 3 horas da tarde, ocorreu a Missa da Saúde. A Prefeitura de Formigueiro, por meio da Secretaria Municipal de Planejamento, Projetos e Desenvolvimento Econômico, em parceria com o Ministério Público e a empresa Cadena, realizou na última quarta-feira uma ação de coleta gratuita de lixo eletrônico. A iniciativa aconteceu na Praça Central pela parte da manhã e tarde, oferecendo à população a oportunidade de descartar corretamente equipamentos eletrônicos que não possuem mais utilidade, contribuindo para a preservação do meio ambiente e para a destinação correta do lixo. Silveira Martins foi palco de uma ampla programação voltada à educação ambiental na última quarta-feira, dentro das atividades da Semana do Meio Ambiente, promovida pela Secretaria Municipal de Educação em parceria com o Espaço Multidisciplinar da Universidade Federal de Santa Maria, em Silveira Martins, a iniciativa reuniu estudantes, educadores, pesquisadores e diversas instituições em uma tarde de oficinas temáticas que abordaram sobre sustentabilidade, ciência, patrimônio natural e cultural, empreendedorismo e pertencimento territorial. A ação integrou as celebrações da Semana do Meio Ambiente de Silveira Martins. A Secretaria da Agricultura e Meio Ambiente de Faxinal do Soturno está com prazo aberto para pedidos de semente de milho do programa Milho 100%. São disponibilizados até 2 sacos por produtor rural. Para participar, é necessário que o produtor tenha Cadastro Nacional da Agricultura Familiar, o CAF, ativo. O programa da Secretaria Estadual de Desenvolvimento Rural oferecerá subsídio de 100% do valor total de custo da semente, sem encargos ao agricultor beneficiado. A Secretaria da Saúde de Paraíso do Sul dará sequência ao processo de interiorização com o programa Saúde nas Comunidades, levando atendimentos às localidades de Contenda e Mangueirinha durante o mês de junho. As ações acontecerão na próxima quarta-feira, dia 10, no pavilhão da Igreja Evangélica Martim Lutero, na Contenda, e no dia 24 de junho, na Igreja Evangélica Congregacional da Comunidade de Mangueirinha, sempre a partir da 1h30 da tarde. Durante os encontros, a população terá acesso a consultas médicas, vacinação contra a gripe, renovação de receitas, pesagem, verificação da pressão arterial e outros serviços de saúde. Para receber atendimento, os moradores devem apresentar documento de identificação e o cartão do SUS. A iniciativa busca facilitar o acesso aos serviços de saúde e aproximar o atendimento das comunidades do interior do município. Previsão do tempo para o final de semana com Luiz Fernando Nartigal, meteorologista da Metsul.
3: Amanhã, sábado, nós teremos já, no final de semana vai entrar um pouco de umidade no estado, então nós teremos o sol aparecendo com variação de nuvens. Vão ocorrer períodos de maior nebulosidade. Deve ter neblina e nevoeiro logo cedo, tanto no sábado quanto no domingo, mas mesmo à tarde nós vamos ter momentos de maior nebulosidade. Por isso que pode ter alguma precipitação, alguma chuva fraca, muito irregular e mal distribuída, pode ocorrer no sábado da tarde para a noite. E depois no domingo também pode ter alguma precipitação fraca, né, bastante irregular e mal distribuída da tarde para a noite do domingo. As temperaturas no final de semana, as mínimas devem subir um pouco, devem ficar pelo menos 1-2 graus mais altas do que hoje. No sábado 1 grau mais alta, no domingo 2 graus mais alta. Então se hoje for entre 10 e 12, né, em Restinga Seca, vai ficar entre 11 e 13 no sábado e entre 12 e 14 no domingo. E as máximas é que vão subir menos, né, devem subir uns 2 graus a menos, então deve ficar na faixa de 22 a 24 no sábado, e no domingo sobe bem menos a temperatura, deve ficar entre 18 e 20 graus, então tempo mais fechado durante o domingo.
1: A Associação Paraíso de Futsal, a APF de Paraíso do Sul, estreia em casa neste domingo, dia 7, pela Série Bronze do Estadual de Futsal. A programação iniciará às 2h30 da tarde no Ginásio Municipal de Paraíso do Sul, com o triangular amistoso da categoria Sub-10. Às 5 horas da tarde, a APF enfrenta o Chacal Esporte Clube de Pantano Grande pela segunda rodada da Liga Sul Rio Grandense de Futsal. O jogo marcará a inauguração da revitalização da quadra do Ginásio de Paraíso do Sul, que recebeu nova pintura, promovida pelo Sicredi Centro Serra. Os ingressos custam R$ 5,00. Terceira edição de hoje do Integração Informa. Uma boa noite a todos e um ótimo final de semana. Agora você acompanha mais informações no correspondente da Rádio Guaíba.
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4: Mais de 20 unidades de saúde de todas as regiões da capital abrem neste fim de semana para aplicação de vacinas contra a gripe, Covid, além das doses do calendário vacinal. Os postos gerenciados pelo Grupo Hospitalar Conceição também funcionam amanhã para atendimento à comunidade. A ação integra a Operação Inverno, que pretende ampliar o acesso da população à imunização durante o período de maior circulação de vírus respiratórios.
5: A vacina contra a gripe está disponível para todas as pessoas a partir dos 6 meses de idade. Para receber a dose, é necessário apenas apresentar documento de identificação. Especialistas reforçam que a imunização é uma das medidas mais efetivas para reduzir o agravamento das doenças respiratórias, especialmente a influenza.
6: 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Trânsito lento pela rodovia Freeway para quem está se deslocando no sentido litoral, no trecho de aproximadamente 1 quilômetro antes do acesso à Avenida Assis Brasil, que também é carregada até a rotatória da Bernardino Silveira Amorim. Pela Protásio Alves, fluxo bastante intenso no sentido bairro, desde o acesso a Saturnino de Brito até depois que passa da Avenida Moema. Quem vai a Viamão, vale a pena utilizar a rota pela Bento Gonçalves. 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Com o trânsito, Carlinhos Gota.
4: A Organização Mundial da Saúde e o Centro de Controle e Prevenção de Doenças da África, vinculado à União Africana, anunciaram um plano conjunto de resposta continental ao surto de ebola que se iniciou na República Democrática do Congo. De acordo com o levantamento, o país registrou mais de 100 casos suspeitos da doença, com 80 mortes.
5: O plano conjunto, com duração até novembro, pretende arrecadar US$518 milhões para ajudar países africanos e parceiros a agilizarem a preparação, detecção e resposta ao surto. A proposta complementa os planos nacionais divulgados por Congo e Uganda. O objetivo é unificar e fortalecer a resposta dos países do continente em temas como emergência, vigilância, prevenção e controle da infecção.
4: O diretor-geral da OMS ressaltou que a única forma de vencer o surto é por meio de parcerias sob a liderança dos países afetados e esforço unificado de coordenação. Tedros Adhanom destacou que o foco do plano passa pela proteção de populações vulneráveis, fortalecimento da colaboração nas fronteiras e apoio para que países respondam rapidamente a novos casos.
5: Um juiz federal dos Estados Unidos bloqueou uma série de restrições impostas pelo governo Donald Trump à imigração legal. As medidas do republicano foram tomadas após ataque a tiros em novembro de 2025, com membros da Guarda Nacional, realizado por um imigrante afegão. O magistrado entendeu que as restrições impostas a pedidos de asilo, permissões de trabalho e cidadania de cidadãos de 39 países eram ilegais.
4: As exportações do agronegócio em maio somaram US$16 bilhões, representando 50,2% do total exportado pelo Brasil. O valor representa alta de 8,2% em relação ao igual período de 2025. Na comparação com abril, no entanto, as exportações registraram queda de 3,7%.
5: O dólar fechou o pregão desta sexta-feira em alta de 1,78%, cotado a R$ 5,15. Foi o maior patamar desde 2 de abril.
4: Na parcial de junho, o avanço é de 2,26. Já no ano, a divisa acumula perdas de 6,05%.
7: Previsão do tempo.
8: De um final de semana que tem no sábado cerração e tarde de sol e nuvens, com previsão de aquecimento gradativo. A tarde é muito agradável por todas as regiões. E no domingo o tempo começa a mudar, haverá a presença mais marcante da nebulosidade desde cedo, com chuva que pode impactar especialmente as áreas de fronteira com Uruguai e Argentina, áreas em que a chuva pode ser forte. Nas demais regiões não se descarta chuva muito localizada, mas em geral o tempo se aproveita também durante domingo apenas com mais nebulosidade. Da Metsu Meteorologia, Stael Cias.
5: Em Porto Alegre, tempo bom. Agora na Rua Caldas Júnior, 21 graus.
4: O ministro das Relações Exteriores, Mauro Vieira, participou de evento climático internacional para discutir temas relacionados ao Fundo Florestas Tropicais para Sempre, criado na COP30 para financiar a preservação de florestas. Desde o lançamento, Alemanha, França, Noruega, Holanda, Indonésia e Portugal anunciaram contribuições ao Fundo de Preservação.
5: A viagem de Mauro Vieira também representa a primeira visita de um chanceler brasileiro a Luxemburgo após a retomada das relações diplomáticas em 1911. No encontro, o ministro discutiu temas relacionados à aplicação provisória do acordo comercial do Mercosul com a União Europeia e assuntos ligados ao desenvolvimento sustentável e comércio bilateral.
4: O ministro Alexandre de Moraes, do Supremo Tribunal Federal, votou para rejeitar recurso do ex-deputado Roberto Jefferson contra pagamento de multa de R$ 452 mil. O ministro Flávio Dino seguiu o relator e votou contra o recurso. O julgamento do plenário virtual segue até o dia 15 deste mês. Ainda faltam os votos de 8 ministros.
5: Em 2024, Jefferson foi condenado pelo STF ao pagamento de multa no processo que determinou ainda pena de 9 anos, 1 mês e 5 dias de detenção. O ex-parlamentar foi acusado de calúnia, homofobia, incitação ao crime, tentativa de impedir o livre exercício dos poderes. Segundo a Procuradoria-Geral da República, o ex-deputado incentivou a população a invadir o Senado e a agredir fisicamente integrantes da CPI da pandemia. Além disso, incitou a explosão do prédio do Tribunal Superior Eleitoral.
4: O senador Flávio Bolsonaro, do PL, pré-candidato à presidência da República, acionou o Supremo Tribunal Federal com pedido para que o ministro Alexandre de Moraes seja declarado suspeito e não possa julgar Daniel Vorcaro, dono do Master, ou casos ligados ao banco. A peça foi assinada por advogados do parlamentar após o magistrado encaminhar à Procuradoria-Geral da República pedido de apuração da ligação entre Flávio e Vorcaro por conversas relacionadas ao filme que conta a história do ex-presidente Jair Bolsonaro.
5: A defesa do senador sugeriu que Moraes deva ser indicado suspeito e fique proibido de tratar do assunto e demais temas ligados ao Master, sob justificativa de que a mulher do ministro, Viviane Barsi de Moraes, foi contratada para prestar serviços a Vorcaro. Informações do Master apresentadas à Receita Federal indicaram que o banco pagou R$ 80 milhões ao escritório da advogada ao longo de 22 meses.
4: O presidente Lula sancionou nesta sexta-feira a lei que permite a renovação automática da Carteira Nacional de Habilitação para Bons Condutores. A medida autoriza a renovação da CNH sem custos para motoristas que não cometeram infrações de trânsito sujeitas à pontuação nos últimos 12 meses.
5: A sanção presidencial ocorreu após o Senado aprovar medida provisória criada em dezembro de 2025 para beneficiar condutores. Conforme o Palácio do Planalto, cerca de 2 milhões de motoristas já foram beneficiados com a renovação automática. Levantamento da Secretaria Nacional de Trânsito indicou que a renovação gratuita já fez a população economizar R$ 854 milhões.
4: A nova lei garante a renovação automática do documento sem custos para motoristas cadastrados no Registro Nacional Positivo de Condutores. Os exames de aptidão física e mental seguem obrigatórios. Os procedimentos só podem ser feitos por médicos e psicólogos especialistas em medicina do tráfego e em psicologia do trânsito.
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Maravilha pra você que tá curtindo a parte de hoje. Agora o nosso Bailão da 98 chegando no seu rádio, ou melhor dizendo, na sua rádio. Integração 98.5, melhor das bandas pintam por aqui. Você vai conosco até as 21 horas com o melhor das bandas, passando o festival de sucessos de bandas. E eu digo pra vocês, aqui estamos chegando nesta sexta-feira, hoje dia 5 de junho, para fechar mais uma semana e para fechar a primeira semana do mês de junho, e nós com o nosso bailão. Você participa mandando seu recado, 3261-1270 é o nosso WhatsApp. Pode mandar seu recado, pode participar conosco, pode interagir aqui com a 98. E a galera vem curtindo a nossa programação sempre na semana aí das 19 até as 21 horas, tá certo? Falando nisso, bora começar bem, já vou trazer bandas por aqui. Já tem Sabor de Chocolate. É o Sabor de Chocolate, quem canta é o Musical Champion. Já tenho eles aqui no Musical Champion, já tenho Rainha Musical, Tiro de 12. Pra sexta-feira não poderia faltar. Alô, Rainha Musical! Já vou com eles por aqui também. Já vou com a gurizada aí do Rainha Musical pra carimbar também esta sexta-feira. E nós com vocês, e vocês vem conosco, vem curtindo, vem participando, vem mandando seu recado aqui pro nosso WhatsApp, que eu vou trazendo também a sua participação, com certeza, aqui no nosso bailão aí desta sexta-feira. Você não ouviu errado, sexta-feira, depois do feriado, a galera tá se confundindo um pouco, né? É sexta-feira hoje, é verdade, né? Galera que não tá fazendo feriadão, tá bom demais, é. Pela parada ontem, voltou hoje, para o final de semana de novo, é a assim mesmo, né? Vamos que vamos. Alô, Bailão 98! Champion, vem aí! No ar, o melhor das bandas! 19 horas, 8 minutos, 19 com 8!

0: pra iniciar bem, musical Champion Sabor de Chocolate. Você está ouvindo a 98 no ar. Você já ouviu aí a primeira de hoje? Bailando da 98, a primeira que chegou e rodou. Agora sim, tiro de 12, vem aí. Alô, Bailão 98!
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0: Eu também tô ouvindo. Rainha musical, tiro de 12.

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0: maravilha, batom vermelho por aqui, brilhação no bailão da 98, no pique do sucesso. É, rapaz, o batom vermelho
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0: No ritmo do sucesso, Força do Álcool Banda 10. Também ouvimos aí Doce Pecado, Tipo Que Abandona.

0: Por aqui o recado do ouvinte, já tem participação por aqui. Boa noite, gostaria de ouvir a música do Rogério Magrão e Bando Coração Pirô. Ofereço aí pra minha esposa Silvana, abraço aí Juliano Cardoso de Santa Maria.
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0: Obrigado aqui, Juliano Cardoso. Obrigado pela companhia. O recado do ouvinte sempre chegando por aqui. Mais participação. Olá, boa noite. Aqui é o Gilberto Dalmolin. Rodem com a banda Cosmo Express. Fusquinha abordou. É o pedido musical também do meu amigo Gilberto Dalmolin. Fusquinha abordou também. É o pedido musical que eu vou trazer em seguida também para vocês aí que estão na companhia. Galera aqui curtindo. Já recebi o recado aqui também, já vou trazendo aqui participação do ouvinte. Alô, boa noite. Gostaria de ouvir música para quem aqui? Para o nosso amigo. Estamos aí com visita, assando uma cabeça de porco. Está eu, Wilson, o Neco e a Araci. Tá certo, Araci, o Neco, o Wilson e a Ana Paula lá em Nova Boêmia Agudo. Alô, Nova Boêmia, alô, Agudo. Um abraço para vocês aí. Uma boa janta para os amigos. Esta sexta-feira, tá o quê? Estão fazendo uma cabeça de porco. Olha só que maravilha, hein? Estão aproveitando a janta aí e preparando, ouvindo aqui o nosso bailão. Um abraço aí para os amigos. Quem mais aqui na companhia? Que é o Fernando Zanini de Silveira Martins. Se possível, roda aí. Roda aí mesa 14. A galera gosta do Mercosul, hein? Tem mesa 14 por aqui, com certeza. Alô, Fernando Zanini. Um abraço aí pro amigo, pediu aqui. Daqui a pouquinho vou trazer pra vocês também o toque musical com a galera aí também do Mercosul aqui no Bailão da 98. Alô, Bailão, alô, 98.
2: Muito boa noite, meu amigo.

0: Alexandre Carlos Cirolini da Rádio 98.5 Rádio Integração de Restinga Seca. Aqui é o José da Rosa do Porto Agudo. Roda para mim uma música da banda Subras. Se você achar uma música da banda Subras, se você não achar dessa banda, tentou achar uma outra, pode ser qualquer outra da banda, os atuais, antiga da banda dos atuais, tá? Daí eu ofereço para minha mãe, Nolida Rosa, o meu amigo Juliano, o meu amigo Cláudio, o homem da rapadura, o meu amigo Renato, e a esposa dele, a Miguela, o meu amigo Alberic, Cleopas Cardoso, Cardozinho, o meu amigo Jali Mate, com o meu amigo Alexandre Carlos Cerulini, com o meu amigo Wilson Carlos Cerulini, com o Mike da rádio, para toda a equipe da Rádio Integração, com o meu primo Francisco Ader da Silva, que mora em Santa Cruz do Sul, com o Cláudio Miro das Facas, para minha tia Joaninha, para o Jean Cardoso, para o Larguincho do Gordo, para o meu amigo Imail. Imail, vizinho do Jorge Mate, é meu amigo, e para toda a equipe do mercado do Corvinho, na frente da antiga estação rodoviária de Agudo, para toda a equipe do mercado do Corvinho.
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1: 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Um abraço aí pro Corvinho. E a galera chegando por lá, fazendo as compras, visitando. É verdade. Se você falar que ouviu na 98, você ganha um brinde do Corvinho lá, viu? Alô, Corvinho, dá um brinde pra galera aqui dizer que ouviu na 98. Ponto 5 aí, o teu recado aqui, viu? É verdade. Eu vou fazer o Corvinho dar um brinde pra essa galera aí. Aô, Corvinho! Dá um brinde pra essa turma toda aí. Galera que dizer que ouviu aqui na 98.5, né? O recado do Corvinho. É, pode pedir um brinde pro Corvinho aí, tá bom? Pode pedir um brinde pro Corvinho lá. Ô, Corvinho! Um abraço pra ele aí, Agudo. Deixa eu ver o recado aqui. Já que o Corvinho tá faceiro hoje aí, né, Corvinho? Um abraço aqui, boa noite, forte abraço. Um abraço pro Cássio Valdoir, o Luiz. O Luiz é o Luiz de Boia, é isso? A dona Hilda, guardamos a carne. Abraços, Valdoir. Ô, Valdoir, estão preparando a carne ou não? É? Botaram a pecuária do fogo hoje? Será que sai essa pecuária do fogo ou não? Deixa eu ver quem mais aqui. Alô, boa noite, gostaria de ouvir a música 24 Horas de Amor com a Banda Scala. Só pra curtir, alô, Manu de Formigueiro, pediu 24 horas de amor com a banda Scala. Tá certo, tô. Ah, eu mexi com o Valdoeira aqui, você já tinha botado a pecuária no fogo e tava preparando fogo aí, né? É, que nem esses amigos aí, aqui na lenha! Tá na lenha aí, viu? É verdade. Alô, meu amigo Cláudio, o homem das rapaduras!
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1: Valeu, garoto! Ô, Cláudio, abraço pra você, meu querido. Obrigado pela companhia. Olha aí, galera, participando por aqui. Em seguida, eu trago aqui também música. E já carimba aí pra vocês aí também o toque musical aí. Ele pegou uma do Brilha Som, a Lua e a Noite. A Lua e a Noite. Tá certo. Hoje tem a Lua e tem a Noite também, será? É? Verdade ou não? Vamos com música! Ô, José, tu pediu qual é a música mesmo? Banda Subraz, vou trazer pra ti. Eu tenho o Subraz aqui, ó. Eu tenho Volta ao Meu Passado! Alô, Subraz! Cantam aqui no Bailão da 98. Volta ao Meu Passado! Portanto...

0: 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Aqui no Bailão da 98, recado, volta ao meu passado, banda Sombras, pequeno musical do José lá no Porto Agudo. Ontem é história, o amanhã é um mistério e o presente é uma dádiva. É o recado por aqui pra carimbar a música. Meu recado aqui também do Bailão da 98, também carimbo o nosso recado musical. Que beleza, hein? Pra galera curtindo aqui o nosso Bailão da 98. Galera, gostou dessa, viu? Ontem é história, o amanhã é um mistério. E o presente é uma dádiva. Galera, vai curtindo por aqui o nosso bailão, trazendo sempre um recado pra vocês aqui na noite, trazendo sempre um sucesso. E a galera vem aqui com 24 horas de amor, banda Escala.
1: Alô amigos, aqui quem fala é Júnior da banda Escala e a gente também tá aqui fazendo parte dessa super programação e cantando o nosso novo sucesso.
0: Simbora, 24 horas de amor.
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Maravilha pra você que tá curtindo a 98. Curtiu aí, Brilhação, a Lua e a Noite. Também rodamos aqui a música nesse bloco aí com Banda Escala 24 Horas de Amor, Banda Subraço, Volta ao Meu Passado. Recebi um recado aqui, quero mandar um abraço pra quem está na companhia. Depois vou trazer a música pra ele. E vou trazer aqui o recado pro Duda. Alô, Duda, um abraço pra você. O Duda do Correio, que sempre participa aqui nas manhãs, no Olho Vivo. Está indo de carona aí com a 98.5. Rota uma música aí com os atuais, Voarei. Um abraço aí pro Duda. Obrigado pela companhia pra você e pra toda a sua família. Obrigado, Duda. Um abraço. É, o Duda é a voz aí do Correio, né? Pra galera que ouve aqui na semana, o Olho Vivo ouve também o Duda trazer a participação sempre na programação aqui com o Rafael, com o Wilson, com o Norton, aqui na semana, sempre traz aí o recadinho também e a informação sempre para os nossos amigos aqui de Restinga, da cidade do interior, né? Informações sempre aí do Correio, importante aqui também para os nossos amigos ouvintes. Alô, Duda! Boa viagem, obrigado pela carona, curtindo aqui o nosso bailão da 98 e está indo de carona e também vai ouvir o Voarei. Vou trazer o Voarei antes de eu fazer um break comercial, porque eu tenho os atuais por aqui. Vou...

0: Atuais, Vorei! Sucesso, lançamento dos Atuais, aqui na 98.5. Deixa eu mandar um abraço aqui ao meu amigo. Alô, Chupeto, um abraço pra você. Tá voltando de Santa Maria na escuta. Um abraço aí pro amigo, né? O pessoal da Vipasa, um abraço pra vocês aí, né? Um abraço pros amigos aí que estão pegando essa carona. Obrigado, Chupeto, pela carona aí. Galera curtindo o nosso bailão. Boa viagem pra vocês. Estão aí na companhia aqui da 98.5. Também lá pro meu amigo Wagner Faria, lá na Avenida Gustavo Carte. Já mandou um recado, tá confirmando que tá na companhia. Mandou aqui uma térmica de chimarrão. É uma térmica azul, né, com o símbolo aí do Grêmio, né? Vou te mandar uma vermelha aí pra ti, viu, Wagner? Um abraço pra mim, um bom chimarrão pra você aí. Obrigado pela companhia lá, nosso amigo Wagner Faria, lá na Gustavo Cátia, em Formigueiro. Rádio Amil aqui na Terra Fofa. Terra Fofa, Formigueiro. Pessoal por lá também na companhia, né? O pessoal aqui na região, pessoal de Agudo, Formigueiro, região, curtindo aqui o nosso bailão. Muito obrigado pela companhia dos amigos aqui. Eu tenho o Coração Pirou, do Rogério Magrão e Banda. Vou trazer logo após o intervalo, é bem rapidinho. Estarei de volta com vocês aqui com mais música e atendendo mais pedidos aqui também. O pedido do ouvinte chegando na nossa programação desta sexta-feira para fechar a semana. Mesa 14, Banda Mercosul, também tem o sucesso aqui, hein? A Classi, o Pablo cantando. Olha só que beleza, hein? Tem aqui o sucesso da galera aí também, com Mesa 14, música boa. Eu tenho aqui também o recado e o sucesso, eu tenho para depois das 8, ainda pro meu amigo Jorge Sabim, que estava indo embora pra Fazenda Santa Isabel, estava indo pra lá, né, galera que estão indo lá, naquela direção, né, deixa um abraço aí nosso amigo Jorge, né, Sabim que tá aí no caminho, depois vou trazer um toque pra ele lá também, está aí, ó, passou por aqui hoje, né, já prendeu o grito, tava indo pra casa aí. Daqui a pouquinho ele vai lidar com as panelas por lá, já carimba aí. Depois das 20 horas aí, o sucesso também. Um toque com os Atuais aí, uma das boas aí pra ele, né? Os Atuais não tem erro, a galera gosta de todas, né? É verdade, os Atuais têm todos os sucessos aí. Mais de 50 anos de carreira, essa gurizada aí. É, sucessos reis dos bailes aí, tá bom? O intervalo rapidinho, estamos de volta, 19:51.
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2: Aqui no Rio Grande não é sobre valorizar políticos, é sobre valorizar a política. E política é palavra feminina, por isso que as mulheres têm um olhar especial do nosso governo. Nunca houve tantas secretarias lideradas por mulheres. 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
4: Maravilha, Bailão da 98, eu também tô ouvindo. É, a galera vai curtindo por aqui, também estou ouvindo nosso bailão. O recado por aqui, já vou trazer música. Já vou trazer mais sucessos aqui também na noite. E já vou carimbar aqui o recado, eu tenho Coração Pirou, é uma delas. Eu tenho também música do Mesa 14, eu tenho Mesa 14 por aqui. Fiquei devendo aqui o Mesa 14 da galera aí do Merda Cossu. Já tenho eles, Merda Cossu por aqui também. Alô, Juliano, lá em Agudo, boa noite, participação, recado por aqui. Já mandou recado, já vou carimbar sua participação aqui também na noite.
5: Boa noite, amigos ouvintes da 98.5, a mais querida, mais ouvida da quarta colônia e região, de Restinga Seca para o mundo, né, Alexandre? Só instalar no aplicativo aí, ó, botar 98.5, a nossa rádio integração.
4: Exatamente, bem isso.
5: Do Xandão. Toca aí, banda Champion, pode ser, tomara que caia, ou senão a Amor Sem Juízo. Toca aí Amor Sem Juízo ou tomara que caia também, Alexandre, da banda Champion. Mandei para José da Rosa e Porto Agudo, no Lida Rosa, e nosso amigo José da Rosa ainda. Já deu sinal de arrumar uma percanta ou não, José? Tá noite fria aí, tem que arrumar um cobertor de orelha pra ti, homem. Aí, arrumar uma lemoa aí, uma morena misteriosa pra ti, tem que procurar.
4: Ele
5: disse
4: que vai arrumar na Volks, viu? É, esse ano é na Volks ele vai arrumar.
5: Vai solteiro, boa pinta aí, atenção, mulheres Agudo, Paraíso, Restinga Seca, Santa Maria, Polesne, Faxinal do Noturno, José da Rosa tá solteiro no pedaço, gurizada aí, ó. Moçada, solteira, mulherada. E também um alô pro Jarly Mate, pro Aldemir das Facas e mais um vídeo de programação bacana, hein?
4: Ô, garoto, um abraço aí, Juliano. Tá chegando aqui o Jarli, tu falou em Jarli, o homem chegou aqui na noite. Alô, Jarli, boa noite pra você, obrigado pela companhia, mandou aqui um recadinho. Ontem ele tava carneando, né? Ele carneou um porco e um boi, né? Hoje ele tá aí de boa, tá curtindo. Alô, boa noite.
6: Muito boa noite, Alexandre, boa noite a todos os nossos ouvintes que estão ligadinhos com a nossa programação. É o Bailão da 98.5, Rádio Integração. Aqui que nós fala, Jarli Divulgações, nós temos sempre levando o melhor do bailão, você que faça a nossa companhia junto com a gente, de segundas às sextas-feiras, das 19 até às 21 horas. E aqui que nós fala, Jarli Divulgações, é uma alegria que a gente sempre está junto, levando o melhor do bailão, junto com cada um de vocês que fazem parte, através de vocês que fazem essa companhia. Obrigado pela sintonia também de vocês aí. A gente está pegando aquela carona super gostosa, você que está aí junto, aí no seu carro, viajando, né? Com certeza aí está pela a estrada. E com certeza a gente está ao lado aí no radinho, levando a gratidão junto com você. E hoje o nosso recadinho para o nosso grande amigo aí, ouvinte aí de Agudo, né? O grande aí empresário aí da Vipazos Veículo, o nosso amigo Chupeta. Um grande abraço, o nosso amigo Chupeta aí da Vipazos Veículo. Alexandre, a gente tinha comentado que ele está indo a Santa Maria e está ligadinho com a 98. Obrigado de coração aí, Chupeta. Tudo de bom. Que Deus proteja essa boa viagem. Alexandre, também vamos deixar nosso recadinho pro pessoal aí dos supermercados de toda a região aí central, que estão sempre com a gente, acompanhando aí, levando o melhor do bailão, né? O pessoal aí, o supermercado Corvinho, Márcio Ned Lima, lá em Agudo, na Avenida Concórdia, é esse grande parceiro, patrocinador aí da programação, e sempre está junto com a gente, né? É, por fim, pessoal aí do Porto Agudo, pessoal da cidade de Agudo, todos aqui, com certeza, pessoal de toda a região central, de toda aí, né, aí que estão ligadinho com a gente, estão por cá tomando aquele chimarrão, preparando a janta, outros que não jantaram, estão chegando do trabalho, né, pessoal dos postos de gasolina, lancherias também, fazendo essa parceria bacana nessa sexta-feira aí, chegando mais um final de semana. Alexandre, e nós vínhamos comentando que tem diversas bandas, super atrações, apresentação no palco, no Zonão de Show, da 35ª Volksfest em Agudo, que acontece dia 23 a 26 de julho, né? É, e nós temos mais uma banda confirmada que vai se apresentar. Logo, logo nós vamos passar os horários, as datas, os dias que eles vão se apresentar, tá? É, e essa a banda, ela vem com muito sucesso, né? Vem cantando diversos sucessos, diversos do aí estado, e essa banda que vai se apresentar aqui na 35ª Volksfest em Agudo, né? Que acontece no dia 23 a dia 26 de julho. São 3 dias de muita festa, muita alegria, muito chope, muita dança, né? É coisa boa, né? Uma festa nacional, uma festa por ano, né? Onde que o público de toda a região sinta a vontade para vir visitar. Tem muitos estantes, tem diversas, e a 98.5 está com toda a equipe trazendo os detalhes, né? Estão fazendo a cobertura para todos os ouvintes ficar sempre ligadinho com a 98.5. Então roda para os nossos ouvintes hoje, uma deles, que vão participar também junto aqui no Lonão de Show aí. Pode ser uma dos nossos grandes amigos Porto do Som. Vamos rodar hoje para eles, então. É Coração de Lata, Alexandre. Quero desejar uma ótima noite a todos. Que Deus abençoe a cada um de vocês. E que cuide. E um bom final de semana. E amanhã nós estaremos a partir das 16 horas, o Sabadão da 98.5. Um grande abraço. E eu espero até amanhã também para vocês participar junto com o bailão. O Sabatão da 98.5.
4: Aí, garoto, um abraço, Jarli. Obrigado pelo recado aí, já confirmou o recadinho também da Volksfest que vem aí. Galera, vai se preparando. Vem aí mais uma festa em Agudo, Volksfest 2026. O recado por aqui, tem Porto do Sol, Coração de Lata, que eu achei o Coração de Lata, né? Vou trazer também na sequência o Coração de Lata por aqui. A equipe da 98 estará lá, viu, na Volksfest, trazendo informações aqui com a nossa programação. E a galera já sabe, né? É verdade. O pessoal quer que eu Que é um presente, o bailão de lá, mas nossa equipe vai estar lá, viu? Vou estar aqui, ó, fazendo um bate-bola com eles aqui também, direto nos estúdios, né? O recado aqui também, é, mas final de semana eu passo por lá também, viu? É, tem o Sabadão daqui também, né? O Sabadão, tem o Paraíso Destaque, galera aí, ó, vai ter vários eventos aí, várias transmissões aqui também. Galera aí, direto da Volks aí, o pessoal vai estar por lá, a nossa equipe aí, dessa abertura, os 4 dias aí, tá bom? O recado aqui, deixa eu ver pra quem, eu tenho o Champion, né? Eu tenho Porto do Sul, tem Rogério Magrão, tem Mercosul, e a galera já sabe, vai participando por aqui também, vai mandando aqui seu recado, que eu vou trazendo aqui seu pequeno musical, também no nosso Bailão da 98, é o Bailão da 98, um abraço aqui pros amigos, e eu já carimbo aqui o recado também, deixa eu ver pra quem, e já trago aqui participação, deixa eu trazer esse recado aqui também, e através aqui da mensagem do toque, eu já tenho música chegando. Vou iniciar esse bloco com mesa 14, né? Tá aqui no ponto aqui, ó. A Classi, o Pablo, galera aqui do Mercosul. Já tem eles aqui, mesa 14.

Um abraço aqui para o nosso amigo Sobes, lá em Santa Maria. Alô, Sobes, manda um boa noite aqui. Sou de Santa Maria, bairro Nossa Senhora de Lourdes, atrás do Real Plaza Shopping. Quero ver uma música do Rainha Musical. Parabéns pelo seu dia. Ofereço aí para minha filha Vitória, que hoje está no aniversário. Desejo para ela muita saúde, que o pai dela ama muito ela, né? O recado aí do Sobes para a filha Vitória e também, né, o vô José Weiner aí. Um abraço para vocês, também a mãe, né, a avó Luciana Rodrigues aí, Cunha, né? Um abraço pra vocês, a família toda. Temperatura de 20 graus em Santa Maria. Um abraço, Sobes, obrigado pela companhia. Alô, dona Ana Souza, um abraço pra você, dona Ana Souza, obrigado pela companhia. Boa noite, uma ótima noite de sexta-feira, que Deus abençoe. Um abraço aí, meu amigo. Ah, um abraço aqui ao Lorivo, né? É ele que mandou um recadinho. Tá aí na companhia curtindo. Um abraço aí pra ele. Obrigado pela companhia. Tá sempre aí na eletrônica aí, trabalhando na rua Afonso Germano Peter. Na Afonso Peter aí, um abraço, nosso amigo Lorivo. Obrigado pela companhia do amigo. Galera aqui na região, coordenando o nosso bailão da 98. Falando em curtir, eu tenho aqui do Sobes, Rainha Musical, e tenho também a Tomara Que Caia. Vou trazer Tomara Que Caia primeiro, depois já vem o Rainha Musical. Já na sequência tem música que chega, música que roda por aqui. Tem mais pedidos, vou carimbar o recado, essa aqui com a galera aqui do Musical Champion, aqui do Juliano de Agudo.

0: Feliz aniversário.
1: Maravilha por aqui, Rainha Musical, parabéns pelo seu dia. Em seguida, atendo mais pedidos e atendo mais sucesso. Eu tenho uma parada em seguida de 2 minutos, 3 minutos, na verdade, né? 3 minutos para a rede obrigatória de rádio e televisão. Em seguida, eu tenho 3 minutinhos, né, de parada obrigatória aí de rádio e televisão aí com um pronunciamento aí, tá bom? Em seguida, eu vou ter que dar aquela paradinha de 3 minutos, depois eu volto com o pedido musical lá do meu amigo Jorge Sabinha. Alô, Jorge, pegou os atuais. Depois eu tenho os atuais, vou fazer um intervalo. Agora já vou já liberar o intervalo para quando eu voltar, depois eu vou trazer mais música aqui no nosso Bailão da 98.
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3: Significativamente as áreas protegidas, com a criação de mais de uma dezena de novas reservas ambientais e o reconhecimento de terras indígenas e de territórios quilombolas. Somadas, elas equivalem em torno de 5 milhões de campos de futebol, desses em que veremos nossa seleção jogar durante a Copa do Mundo que se aproxima. Voltamos também a liderar a transição energética, a partir da substituição de combustíveis fósseis por opções mais limpas, como os biocombustíveis e a eletricidade. Teremos estímulos à renovação da frota brasileira, tanto privada quanto do transporte público. Esses resultados são fruto de um amplo trabalho de cooperação entre o governo do Brasil, os estados e municípios e a sociedade civil. Eles só foram possíveis porque voltamos a investir em ciência, em monitoramento e a fortalecer instituições importantíssimas como o IBAMA e o Instituto Chico Mendes de Conservação da Biodiversidade, que foram alvo de tentativas de desmonte em anos anteriores. Outro fator central foi a retomada da cooperação internacional. E depois de 4 anos de exclusão, retomamos o Fundo Amazônia, que agora tem 9 países financiadores. Juntas, essas ações viabilizaram um volume recorde de 204 bilhões de reais em recursos públicos e privados, nacionais e internacionais, para o desenvolvimento sustentável no Brasil. Também voltamos a investir fortemente na recuperação de áreas degradadas e na restauração florestal. Hoje, temos 3,4 milhões de hectares recuperados. Neste ano, diante da previsão de um novo El Niño, reforçamos o monitoramento e colocamos em campo o maior contingente de brigadistas da nossa história. Aumentamos o número de aeronaves e equipamentos de prevenção e combate e apoiamos em mais de R$500 milhão os corpos de bombeiros dos estados onde há mais incêndios florestais. Hoje, no mundo inteiro, são os critérios ambientais que definem acordos comerciais e abrem as portas do investimento. Ir na contramão dessa tendência pode fechar mercados e isolar o país. Proteger as nossas florestas, os nossos rios e a vida de nossas famílias já seria a razão suficiente e é, ao mesmo tempo, uma garantia para o futuro próspero da economia brasileira. Neste Dia Mundial do Meio Ambiente, renovamos o compromisso de deixar para as próximas gerações um país mais preparado e mais sustentável. Porque proteger o meio ambiente é proteger a vida e o futuro de todas as famílias brasileiras. Muito obrigado.
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9: Voltei com vocês, amigos ouvintes, aqui do nosso Bailão da 98. Tive uma pausa aí para o horário, na verdade, o pronunciamento, né? Rede de rádio obrigatória, rádio e televisão. E o pronunciamento do ministro, mas já retornei aqui com vocês, com mais música. E já vou com mais sucessos por aqui também, no nosso bailão. Boa noite, estamos na escuta. Quem é que tá na escuta aqui? Vou mandar um abraço já de imediato pra Rosane, o pessoal aí na Fazenda Santa Isabel. Obrigado aí Tá sempre por lá, Rosane, o Leomar, a Gabi, o Júlio, o pessoal que estavam por lá sempre, né? Um abraço pra vocês aí, ou quase sempre, essa turma toda. Um abraço pra vocês aí, obrigado, Rosane, obrigado aí pros amigos lá na Fazenda Santa Isabel. Eu quero mandar um abraço pro meu amigo Jorge Sabim. Ô, Jorge, tava nas panelas preparando a janta. A gente vai chegar em casa, vou preparar a janta, vou estar com o rádio ligado e vou curtir os atuais. Ele pediu, vou trazer uma dos atuais aqui já na sequência. Alô, boa noite! Ligadinho na Rádio Integração 98.5. Quem é que mandou esse recado aqui? Foi o meu amigo Ney de Souza. Alô, Ney! Um abraço pra vocês aí, Ney. Obrigado pela companhia. Meu amigo José Weiner, um abraço pra ele lá no bairro Dores, Santa Maria. Estou pegando uma música da banda Novo Rumo. Não vou voltar atrás. Ofereço para minha esposa Luciane Rodrigues, para o meu filho Sobes e para minha neta Vitória, que hoje está completando mais um ano de vida. 14 anos, é isso? E um abraço pra vocês aí. Parabéns pra Vitória. É, o Sobes já tinha mandado um recadinho aqui também. E parabéns aí pra ela. Muitas felicidades aí e muitos anos de vida, né? Um abraço aí, meu amigo José Weiner, que é vô, né? Vô da Vitória, hein? Um abraço pra você, pra toda a família aí, tá bom? Deixa eu ver quem mais aqui. O... Olha aí, rapaz! Olha só, falei em panelas. Meu amigo Afonso Cardoso já mandou aqui uma foto da panela. Tá aí, ó, aquela linguiça feita na panela com água, né? É, como se diz, linguiça na água. É verdade, né? Linguiça boa, né? Galera aí tá preparando, né? É, tá quase pronta aí, né? Ela tem um segredo isso aí, né? É verdade, a galera gosta de furar ela, né? Se furar, ela seca. Então, o bom é não furar a linguiça que tá cozinhando na água, né? É verdade, né? De preferência, não furar ela, né? Mas, né, tem uma galera que gosta de furar, né? Pega o garfinho, a faquinha, vai lá e fura a linguiça. Ela seca muito, né? Deixa eu ver quem mais aqui. Já vou trazer o recado. E já vou com mais a música. É, galera apavorada aqui, né? O cara tá lidando com culinária, é isso aí, né? Deixa eu ver quem mais aqui. E eu já vou com música. Vou trazer aqui dos atuais. Hoje, sexta-feira, eu vou botar o Barco do Amor aqui. Não tem jeito, né? Sexta-feira, eu vou com o Barco do Amor aqui pro nosso amigo José. Ou melhor dizendo, Jorge Sabim. Ô, Jorge, vou trazer o Barco do Amor pra ti, quer ver? Pra te navegar nas ondas do mar, curtindo o recado aí com os atuais. E preparar aí a janta, já que tu tá na lida das panelas. Vai curtindo essa aqui, ó. No ritmo dos atuais. No ritmo do Barco do Amor. Essa música do Barco do Amor, pra quem acompanha os atuais, né, galera aí, mesmo a galera mais nova aí, tem acompanhado alguns sucessos antigos dos atuais, pessoal que acompanhou os atuais aí, quem foi em muitas festas atuais, principalmente o pessoal de mais idade, mais antigo, né, o pessoal que acompanhou mais eles nesses 50 anos de carreira, o pessoal sabe que essa aqui era o carro-chefe dos eventos que eles tocavam, né, o carro-chefe que tocava sempre na abertura, a galera tocava sempre como uma música carro-chefe aí da banda, que eles por muitos anos levaram aí o Barco do Amor como o carro-chefe aí dos eventos que tocavam os atuais, né? Hoje em dia tem vários sucessos aí que lançaram durante esses anos, né? Os sucessos mais recentes aí também. E hoje eles têm vários trabalhos aí que eles têm, como também, né, na abertura, carro-chefe aí também, pra galera acompanhar. E quem não acompanhou os atuais aí na nova formação, aí o pessoal pode acompanhar também. Os atuais vai estar em Agudo, alguém na Volksfest Agudo, né? Volksfest Agudo. Mês que vem, a galera vai acompanhar os atuais que estará na abertura da feira. O recado com eles, trazendo...

0: Obrigado, gente.
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Maravilha, não vou voltar atrás, é o novo Rumo cantando aqui no nosso Bailão da 98. Tudo que é bom passa rápido e termina, né? É, mas antes deixa eu mandar um abraço aqui pra quem chegou conosco aqui também na reta final do nosso bailão. Uma boa noite pra vocês aí na companhia da 98. Eu já quero mandar um abraço aqui pra nossa amiga Jussara. Alô, Jussara, um abraço pra vocês aí, obrigado pela companhia dos amigos, galera aqui na companhia do nosso bailão aqui, e agradeço de coração a todos vocês aqui por estar conosco na semana com o nosso bailão da 98, sempre curtindo aqui o melhor das bandas, e a gente retorna na segunda-feira, a partir das 19 horas. Fechamos a semana, passamos a régua, fizemos aí o nosso bailão até com feriado aí na semana, estivemos aqui com vocês ao vivo, levando o melhor das bandas também aqui na 98.5, tá certo? Semana cheia, completa, com o nosso bailão, finalizamos hoje, sexta-feira, e eu volto amanhã, no nosso sabadão, amanhã um misturadão gostoso aí na tarde, a partir das 16 horas estou no sabadão com vocês aí no final de semana, tá bom? Amanhã, sábado, estarei no sabadão com muita música, com muito sucesso aí no nosso misturadão gostoso, que tem bandas também, viu? Um abraço a todos, uma ótima noite de sexta-feira, obrigado pelo carinho, pela companhia, o Emerson Naná, na programação, a partir das 22 horas, tem um musical bacana aqui com o Emerson. Depois das 22 horas aí, com muita música, muito sucesso aqui na noite, pra galera curtir aí até as 5 da manhã. E lembrando que amanhã tem Conexão Agro com Paulinho Salerno e Rafael Rosa, amanhã no Conexão Agro, a partir das 6 da manhã. Galera, se liga aqui, 98.5, um bom final de semana a todos. Obrigado pelo carinho, pela companhia, indústria musical e banda modelo, as duas que eu fecho o bailão da semana e desta sexta-feira, dia 5 de junho, primeira semana de junho. Volto segunda-feira com o bailão, até lá, e amanhã no sabadão, valeu! Vem aí a Voz do Brasil, depois das 22, musical por aqui! Como num filme, indústria musical, pra fechar sexta-feira!